0: Amber, família, a viagem tá excelente, tô curtindo muito, mas agora a gente tem que fazer aquela parada rápida no posto, calibrar os pneus aí, tomar um café, esticar as pernas, mas não sai daí, porque no segundo bloco tem Justin Bieber, tem Survivor, trazendo a força do rock, tem Eric estourando as pistas e muito mais. É jogo rápido, segura aí que o De Carona volta já.
1: De Carona.
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E a hora certa. 9:09.

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0: 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E a hora certa. 10:11.
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E a hora certa. 11:01.

0: 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E a hora certa. 11:15.
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3: 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E a hora certa. 11 horas e 30 minutos.

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0: 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E a hora certa, 12:26. 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

0: 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E a hora certa. 12:55. 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

0: 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E a hora certa. 1:25. 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

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E a hora certa. 1:33.

0: 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E a hora certa, 1h55.
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0: 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E a hora certa. 1:59.
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E a hora certa, 2:19.

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0: 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E a hora certa.
1: 2:27.
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0: 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E a hora certa, 2:57. 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

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E a hora certa. 3:05.

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1: 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E a hora certa.
2: 3:18.
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4: Contigo eu sei que eu posso suportar, Senhor. Pois teu poder se aperfeiçoa na minha fraqueza, Deus.

0: 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E a hora certa. 3:31.
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0: 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E a hora certa. 3:55.
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E a hora certa. 3:57.

0: 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E a hora certa. 4:28.
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E a hora certa. 4:42.

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1: 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E a hora certa, 5:08.
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E a hora certa. 5:49.

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E a hora certa, 6:59.

0: vezes chorar não custa nada, né? Ninguém paga a conta pra chorar. Pra chorar. Mas tá todo mundo chorando. A cidade tá vazia, ô Ferrari. Você não percebeu isso?
1: Cidade vazia mesmo.
0: Carro na rua?
1: Não tem.
0: Me surpreendi que eu saí apressado lá de casa e passando, nada.
1: Até o semáforo tava abrindo tudinho. Tá.
0: Caramba, mano. Uns encheram a cara pra... Faz de conta, né? Esquecer. Outros foram dormir mais cedo.
1: Eu fui um.
0: Decepcionado.
1: Quase eu não levanto.
0: Assisti um filme, coisa parecida, que eu fiz. Só assisti o Fantástico. Eu queria ver aquele especial sobre aquela tragédia lá da Noruega. Não queria ver nada de Brasil. Aí engoli, nós somos brasileiros, engoli é doído pra caramba, né? Amarga. Mas o Brasil foi até onde pôde. A gente esperava isso. No fundão, todos nós esperava. Pelo futebol que o Brasil vinha apresentando, pô. Agora, tinha como ir mais na frente.
1: Eu não entendi por que que o Vini Júnior não bateu aquele pênalti.
0: Pois é, tá bem. A ordem é ter vindo do banco, né? Do técnico. E foi o cara que mais deu entrevista durante a semana todinha, pô. Como se fosse o salvador da pátria.

0: foi ganhando com dificuldade aqueles jogos com adversários fracos, né?
1: Fizeram a gente acreditar.
0: E com dificuldade. E foram fazendo a gente acreditar. Político, né? Vai falando, dando discurso, enganando a gente acaba acreditando.
1: É dia 4 de outubro,
0: vota
1: a gente mesmo, acaba votando.
0: Vota mesmo. É.
1: Aí os próximos 4 anos faz as mesmas coisas.
0: É, mesmo, e a gente vota de novo. O Neymar deveria ter entrado antes, ó, cara. Acho que sim ou que não.
1: Eu acho que não, Melo.

0: Ainda tá um pouco fora de ritmo, mas eu vi assim umas jogadas muito boas dele, e a bola, ele começava a jogada, mas ele queria finalizar e a bola não chegava de volta nele. Agora eu percebi que o jogo ficou muito ruim pro Brasil depois da saída do Rayan. Ele tava segurando ali a bola.
1: Pô, tava bem,
0: Rayan. Ele tava segurando a bola lá no ataque. E tava criando as jogadas, ele tava interceptando os lances da Noruega, e depois que ele saiu, parece que o jogo...
1: Substituição, mano.
0: O jogo não prestou mais pra seleção.
1: Zilana assistiu ao jogo lá em casa, né, Zilana?
2: Assisti, foi sofrido. Mas é isso.
1: A gente disse que não, né? Esperava, mas sofre.
2: É, eu acho que...
1: Sofre, a gente sofre pra caramba.
2: Tiveram muitos erros, né? Acho que a CBF também errou muito. Tiveram quantos técnicos antes da Copa? Uns cinco, né?
1: Acho que cinco com o Ancelotti.
2: O Ancelotti não teve tempo, né? De formar o time, né? Ou...
1: E o Brasil também não tem craque mais,
2: parece,
1: né?
2: Parece assim,
1: não
2: que...
1: Tem jogador, tu olha pra todo quanto é lado e não vê craque.
2: Ninguém tava ali em sintonia, né, totalmente. O time ainda estava em evolução ainda, né? Em construção. Enfim, não era pra ser.
1: E não
2: simples
1: foi.
2: Simples assim. E não foi, né? É triste... Ter que reconhecer isso, né?
1: Dói, que dói, dói.
2: Dói demais.
1: É aquele clima de Copa do Mundo, uma coisa que deixa a gente lá com... Um astral lá em cima. Imagina se ganha aquele jogo de ontem. Porra,
2: imagina só, né? E nas quatro ou cinco vezes que o... Quatro vezes, eu acho, que aquele Haaland pegou... Na bola,
1: três vezes
2: foram precisos, né? E isso, essa pedra estava cantada.
1: Fizeram esquecer, né? Deixaram o Brasil esquecer, não tá ameaçando.
2: E o Melo,
1: no momento certo, ele apareceu.
2: E o Melo no jogo todo, ele disse: se deixar ele pegar na bola, ele faz.
1: Aí esqueceram dele.
3: Dá mais a média dele, ele faz um a dois gols por partida.
2: Deixaram.
1: Esqueceram dele.
2: É isso, agora é só lamentar, né? Não tem jeito.
3: Agora a pergunta que você fez sobre o Neymar, né? Só por ser o Neymar, só por ser o medalhão, né? Vê como a postura do goleiro foi outra no pênalti, né? É aquela encarada que ele já entra na mente do adversário.
2: E o Neymar pega a corda, né?
1: O cara tava ofendendo, ele tinha que reagir, né?
3: Ele cresceu pra cima do Bruno.
1: O Neymar, aquilo que nós falávamos aqui, o Neymar chama pra si, pelo menos jogando ou não, que ele jogou, né? Já jogou, ele chama pra si pelo menos dois marcadores. Porque ainda acha que ele é o Neymar daquele Neymar. Então ele aí vai facilitar por outro segmento do jogo, né?
2: Chama o jogo pra ele, né?
1: Aí o Vini chama também pelo menos dois pra ele.
2: O pra triste marcá-lo. Disso tudo é o Neymar ter terminado, acho que a história dele, né?
3: Com a seleção, sem dúvida.
2: Com a seleção brasileira. Dessa forma, né? Com uma derrota.
3: Qual a idade do Neymar, Bruno? Você que é o biógrafo oficial dele.
2: Mas 34 anos, acho que na próxima...
1: É culpa dele também.
2: Acho que na próxima Copa ele já não joga, né?
0: Pelas lesões que ele já teve...
2: Fez o 80º, né? Foram 80 gols?
0: Ele é recordista, né? Ele é recordista de gols da seleção.
2: E a reação daquela seleção do Penta, dos craques lá na arquibancada na hora daquele pênalti que o Bruno Guimarães cobrou, que
3: não foi.
2: Caramba!
3: A reação deles?
2: A reação deles foi automática, assim. Incrível. Ele marcou bem, o problema é que ele.
1: Não, não cobrou bem, não.
0: Ele não cobrou bem, ele foi telegrafado aquele pênalti.
2: Eu acho que aquela bola, nem aquele pênalti, né, era pra ser cobrado por ele, né? Eu acho que ele não tem histórico de
1: Vini Júnior também não é um bom

0: Eu não considero ele um bom cobrador de pênalti.
1: Mas é.
0: Palmeiras foi, Neymar.
1: Foi um
0: Paquetá lance ali, também, Paquetá não estava?
1: Que foi escolhido pelo técnico. O técnico disse que era pra ele cobrar, ele cobrou.
2: É, a ordem claramente assim, foi do banco. Né? Alguém na transmissão.
1: O Vini, depois de uma entrevista, ele falou isso, a ordem veio dele.
2: Alguém na transmissão falou que o Bruno estava treinando bem pênalti. Mas no jogo não foi bem.
1: É.
2: Aquela que a gente diz, né?
0: Alma, cara.
2: Aquela cobrança que a gente diz foi telegrafada, né, no campo.
1: Se todas as bolas que foram ali na área tivessem sido gol, hein? Aquela do Hendrick, 40 segundos que ele entrou.
0: Pô, se ele marca aquele gol e passava pra.
1: Ele adiantou um pouquinho mais aquela
0: bola. Ia se consagrar. Pô.
1: E aí já pensou,
0: ele adiantou demais a bola.
2: E a assistência.
0: Era só a cavadinha, pronto.
2: A assistência foi primorosa do Vini.
0: O Brasil chegou mais ao gol, teve mais oportunidade de gol do que a Noruega. A Noruega só tocava a bola sabendo que aqui o gol seria uma consequência do jogo bem jogado.
1: Era um time que se pressionasse muito.
3: É, a zaga deles não é boa e é um jogo lento. Tinha dois jogadores ali que aceleravam o jogo da Noruega, que conseguiam, né, puxar um contra-ataque.
0: Eles jogavam de contra-ataque.
3: Mas é aquela jogada. Eles vão no toquinho pra bola chegar no round que eles sabem que resolve.
0: Consequência do jogo bem jogado.
1: Aqui o ouvinte, aqui o Marlon Costa, tá dizendo aqui: o grande problema do futebol brasileiro hoje em dia é falta de efetividade na finalização. É preciso fazer um trabalho psicológico com esses caras. Faltou o Pedro na seleção brasileira, disse aqui o Marlon Costa.
2: Aí, concordo com o Marlon. Faltou esse atacante de referência, né?
1: Não.
3: O Pedro seria o nosso Haaland.
2: É um finalizador de 9, né?
1: Não era pra ser.
0: Pedro não ia fazer nada também.
1: Não era pra ser. Não, fez falta o Pedro.
2: Fez falta o Pedro.
1: Não era pra ser. E não foi. Né?
3: Assim, o Brasil teve muitas chances, né? Infelizmente não soube aproveitar. E não dá pra falhar numa fase dessa. Falhou, já era. É fatal.
1: O que o brasileiro fica é buscando resposta. Mas não tem jeito, já foi.
2: Agora já foi.
1: Já foi, é se preparar agora para 2030, porque agora Ancelotti fica até 2030.
2: Será?
0: Contrato não fazer
1: dele,
0: nada.
1: O contrato dele foi renovado. Mas contrato, eu acho que agora,
0: coisa fizeram com,
1: eu acho que agora
0: com
1: ele vai fazer
0: que você
1: do,
0: chama
1: mesmo,
0: de tia,
1: do jeito dele. Né? Eu acredito que ele vá fazer do jeito dele. Ele não é um mau técnico, ele é um bom técnico, né?
0: Vamos.
1: Acho que ele não teve tempo. Enfim, não era para ser. Aí a manchete aqui da CNN Esportes diz assim: Neymar se aposenta da seleção após queda na Copa. Agora acabou.
0: Acabou. 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
1: No relógio da Diário. 7:17.
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para na Noruega. E a lição fica. De novo. O sonho do Hexa, pessoal, terminou na Noruega. E o pior é que não foi por falta de posse de bola. Foi por falta de eficiência. A Noruega sequer precisou incorporar o espírito dos antigos vikings, das grandes conquistas e das navegações. Bastou jogar futebol, pacientemente inclusive, e jogou. Um futebol vistoso, envolvente, inteligente e, acima de tudo, consciente. E sempre de olho no gol. Sem ansiedade, sem precipitação, sem desperdiçar oportunidades. Os noruegueses trocaram passes com paciência, controlaram o ritmo da partida e pareciam saber exatamente quando atacar. Não chutavam por chutar, como fizemos. Construíram, esperaram pacientemente, até que o gol aparecesse como consequência natural de um jogo bem jogado e muito bem pensado. E apareceu. Apareceu na hora certa. E o suficiente para levar o Brasil ao desespero. No tempo certo. No tempo calculado por eles para deixar o Brasil desesperado, sem a mínima condição de reação. Curiosamente, talvez, o Brasil tenha finalizado até mais vezes que a Noruega. Mas quase sempre de maneira atabalhoada. Na base do vai assim mesmo, né? Faltou calma, faltou organização, faltou transformar posse de bola em futebol de verdade. Enquanto isso, a Noruega pacientemente e sem dar faltas marcava o adversário. Poucas faltas. Já o Brasil, muitas vezes, parecia mais preocupado em correr atrás da bola. Marcava mais a bola do que o adversário. Foi o que deixou aquele gigante sozinho para fazer aquele gol de cabeça, o primeiro. Aos pouquinhos, a Noruega foi fazendo com que esquecessem dele. Depois ele apareceu. Acabou não percebendo que enfrentava um time que talvez não fosse o mais agressivo da Copa. E não demonstrava isso. Nenhuma agressividade. Mas era um dos mais inteligentes. Subestimaram a inteligência dos noruegueses. Sabia exatamente o que fazia. Sabia exatamente o que queria e a hora que deveria botar em prática tudo isso para deixar os brasileiros desesperados e sem condições de reação. E foi o que fez. Nem o brilho de Vini Júnior foi suficiente. O atacante continuou sendo o jogador mais perigoso da seleção. Mais empenhado, mais dedicado, criou jogadas, desequilibrou, mas também desperdiçou vários gols também. A oportunidade de chutar direto pro gol. E oportunidades que atacante costuma guardar.

jogo desse, num jogo desse tamanho, esses detalhes assim custam caro. Muito caro. A mágoa dói no sentimento, muito. Muito caro. A derrota dói, dói muito. Tá doendo ainda. E muito. Mas deixa um recado importante, outro. De muitos já deixados, né? Eu mesmo, presentemente, vi dois, o da França e o do Brasil. Lá em Belo Horizonte. Deixa um recado importante. No futebol moderno, talento continua fazendo diferença. Correria nem tanto. Pressa nem tanto. Técnica acima de tudo. O jogador não precisa ser gigante, tá bem preparado fisicamente, nem tanto. O Noruega não corria dentro de campo, tocava a bola, quem corria era a bola. De pé para pé. Fez isso mais ou menos 70 minutos do jogo. Ou um pouquinho mais. E não ia ao gol, esperava oportunidade melhor para ir. Futebol então, moderno, talento continua fazendo diferença, só que organização, disciplina, disciplina tática, inteligência e eficiência continuam decidindo campeonatos. E a Noruega mostrou isso. Eles nem pareciam estar indo para a guerra. Como os vikings. O Brasil, infelizmente, aprendeu da maneira mais dolorosa. Triste, muito triste. Dizer até mais. Até a próxima Copa. Que a lição não seja esquecida.

0: Brasil para a Noruega. Perdemos a Copa, pessoal. E já estamos voltando para casa. E a lição fica. No café, no bule de hoje.
1: Café no bule. Quanto mais quente, melhor.
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0: Tchu, tchu, tchu, tchu.

0: 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Sete, sete, sete, 27, eu disse 7, 7, 27. 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
0: Eita, pesar. De graves pesares, café já tá no bule, ó. Bule, apesar dos graves, apesar dos graves pesares.
3: Olha o café, olha o café, olha o café. Pra homem e pra mulher. Barato eu sei que é, só não toma quem não quer. Bom dia, Luiz Melo. Aqui tá o Agenor, vulgo Macapá, que vende café aqui na beira do Gapé, o cafeteiro. Pode passar aqui, 20 para as 6 da manhã, que ele já tá.
0: Como disfarçar, viu, cafeteiro? Tá todo mundo macambúzio, todo mundo entristecido por aqui, cabisbaixo, ensimesmado, casmurro, todo mundo choroso, né? O Bruno nem sequer levanta o queixo, é o que chama de queixo caído, né? Tem um negócio de admirar pessoas bonitas, pô, fiquei de queixo caído, não tem isso? Tem, né?
4: Tem disso, tem disso.
0: Você ficou de queixo caído, de tristeza.
4: Tá tudo caído.
1: Por tudo.
0: Cleve já chegou.
1: Pelo menino Ney, por tudo.
4: Principalmente por ele, na verdade é essa.
1: Ele até declarou o amor dele pelas redes sociais. Te amo, Neymar.
4: Foi. Agradeci primeiramente. Ah,
0: mas ele merecia ter entrado antes.
5: Merecia,
0: joga bola.
5: Merecia.
1: Ele merecia ter entrado antes e mostrado um pouquinho, né, do que ele é, né?
4: Uhum,
1: e no final eu acho que essa sobrecarga, é que... isso tudo caiu nele, porque ele chorou demais, né? Ficou ali nítido.
0: E aquele, aquele chororô dele, eu imaginei, ainda vendo aquelas cenas, que ele estava imaginando, porra, do que adiantou tanto dinheiro que eu ganhei para acabar agora.
1: É, eu acho que tudo caiu assim.
4: Tudo
1: mesmo,
4: cai,
1: né?
4: Nessa hora, né?
1: Nessa hora, faça um
0: que
1: filme.
0: Que adiantou ser bilionário agora?
5: A estratégia da seleção.
0: Deveria estar saindo daqui feliz pra caramba.
1: Pois é, ele terminou.
0: Como o meu rei Ronaldinho Gaúcho.
1: Ele terminou daquela forma, isso foi muito triste, né? Pra todos nós, a gente vê aquilo ali,
5: o time devia jogar pra ele, assim como a Noruega jogou pro
1: Haaland.
4: E o interessante é que o Neymar estreou na seleção brasileira em 2010. E ele estreou justamente nesse
1: no
4: MetLife Stadium.
0: Foi o que ele disse,
1: estádio,
0: inclusive, né?
1: É.
4: E ele falou no final, né? Tentei.
0: Terminei onde comecei.
4: Comecei aqui e fecho aqui. Fazendo o seu. Engraçado, né? No último, já tinha terminado o tempo do acréscimo. E o juiz do nada marca ali um pênalti. Do nada não, porque foi uma cotovelada, né? Que o jogador brasileiro levou. E aí o juiz marca um pênalti assim. Parece que só pro Neymar fazer um
0: Porque não foi pênalti aqui.
4: E se despedir, né?
0: Um corpo a corpo, né?
5: Não, mas uma coisa que eu ouço é que não foi intencional, foi acidental, mas acidental
4: que,
5: também é falta.
4: Mas que é falta, né? É. E o Neymar faz ali o gol dele. E o interessante na hora, isso não mostraram, mas quem vai provocar primeiro é o goleiro da Noruega. Ele vai provocar o Neymar lá. Assim como ele fez com o Bruno Guimarães.
1: Foi.
4: Aí o Neymar fala assim, onde tu queres? Né? Perguntou pra onde ele queria que o Neymar batesse. E ele fala, na trave, tenta na trave. Aí o Neymar vai, faz o gol e vai lá e fala com ele, comigo não.
5: Fala pra ele,
4: comigo não.
5: Comigo não,
4: na cara dele, né? Comigo não. Mostra que se ele tivesse como titular, tivesse no início da partida, ele teria feito aquele gol. Porque o Ancelotti, Melo, ele tem uma lista. De, por exemplo, se for pra pênalti o jogo, ele tem a lista dos batedores. E o Neymar é o primeiro batedor. Né? O Neymar, o Bruno Guimarães, Vini Júnior, se não estou enganado. Não, o Vini Júnior acho que nem tá. Enfim, tem uma lista. Então, o Ancelotti explicou que quem estava em campo na hora, o primeiro batedor que estava em campo
1: era o Bruno
4: Guimarães. Então, por isso que.
0: Tá fora. Tá batendo bem.
4: Então, era Neymar, Bruno Guimarães, Igor Thiago.
1: E parecia assim que o goleiro tava fazendo graça ali na hora de receber.
5: É um jogo.

0: jogo mental,
1: é,
0: né?
1: É um jogo mental.
2: Graça.
1: O goleiro da Argentina foi gigante na Copa de 2022 por causa disso. Porque ele entrava na mente do adversário e pegou muitos pênaltis por causa disso. Então, enfim, a história dele acabou. Muita gente falando, muitos fãs, né? Poxa, Neymar, repensa e tal. Não, eu por mim, como fã dele, não quero que ele repense, não. Por mim que ele encerre mesmo, porque essa seleção não merece.
3: Mas a verdade é verdadeira. A Noruega mostrou que posse de bola, quando acompanhada de organização, paciência e objetividade, costuma vencer a ansiedade. O Brasil teve mais volume em alguns momentos, mas faltou transformar domínio em eficiência. O Brasil teve mais oportunidade de gols. Muito mais oportunidade. A Noruega teve duas e fez.
0: Mas o goleiro fez umas defesas importantes também, né, o Alisson?
2: O Alisson, com certeza.
0: Ele fez defesas importantes, pelo menos umas duas.
3: Bola mais ou menos em cima dele, né? Mas não foi...
1: Não, mas teve umas defesas difíceis.
3: Fez.
1: Teve um chute lá do Odegaard que ele...
0: Salvou a gente.
1: Salvou.
0: Poderia ter sido...
1: Poderia ter sido maior, na verdade, né?
3: E o Vini Júnior voltou a ser o principal desafogo da seleção. Criou as melhores jogadas, as melhores oportunidades e incomodou. Até o fim do jogo incomodou.
1: Mas na hora dele assumir o protagonismo... O negócio é que a ordem veio do banco, né?
2: Não tinha como.
3: Ele não podia pegar a bola e botar debaixo do braço.
2: Ele já tava ali.
1: Ele fez aquilo, na verdade.
3: E se ele perdesse? Bota a bola debaixo do braço e vou cobrar e perde.
1: Mas eu acho que nessa hora, se eu sou... Deixa que eu bato. Deixa que eu bato e o cara tem que assumir o protagonismo.
3: Deixa a responsabilidade com o banco, com o técnico.
4: Eu acho que vai de quem tá se sentindo melhor naquele momento para bater.
1: O Bruno Guimarães não tava muito bem na partida.
0: Aquele jogo histórico do Barcelona, que precisava fazer 4 gols, e o Neymar pegou a responsabilidade de bater. Precisava o pênalti, o Messi passou a preferência. Vai, se você tá bem, bate.
1: Neymar fez 2 gols e deu uma assistência em 7 minutos, perdão. Então é assim mesmo, né? Enfim.
3: Então vamos tomar café
1: agora. Mas, gente,
3: a cafezinha tá no bolo.
4: Já pensou se o Brasil empata no último lance?
1: Seria.
4: Vai pra prorrogação.
1: Aí o Brasil ia amassar na prorrogação.
3: Não tinha mais tempo.
1: Agora eu achei a postura da Noruega.
3: Se eu fosse o juiz, eu daria tempo. Eles merecem.
1: Agora, se eu fosse. Ou melhor dizendo, eu achei a postura da Noruega muito, sempre muito respeitosa, né? O Brasil, eles...
3: Eu não sei se houve registro, mas eu tenho a impressão que a Noruega não deu uma falta no time brasileiro.
1: Não
3: provocou uma falta.
1: Acho que teve, sim.
3: Porra, ego do time bom pra tocar a bola, porra. Ninguém tomava a bola deles. Ninguém tomava a bola deles.
0: O futebol é um esporte de contato, né? E no contato físico, a envergadura dos caras fez a diferença, né? Tinha defensor brasileiro que chegava junto e simplesmente...
3: Eles não correram, né? Bola, a Noruega não corria em campo, quem corria era a bola.
1: E na bola aérea eles
3: justificava aquilo que o Gerson dizia, né? Quem corre é a bola.
1: Corre a bola. É um jogo mental. O Cruyff falava isso, é um jogo mental. Quem corre é a bola. Eu só faço. O Cruyff fazia isso, né? Ele falava isso.
3: Ah, não pode falar isso pro Vini Júnior, né? Que o Vini Júnior a bola e ele corre pra caramba.
2: A bola caía no pé dele.
1: Ele é pra cima.
3: Ele é muito bom. Cima. É muito bom. Mas... É o melhor jogador do mundo atualmente, sem dúvida. Dúvida nenhuma. Agora não vai ganhar todos os prêmios porque...
0: O Brasil ficou no meio do caminho.
1: Saiu cedo demais, né?
3: Porque é o Vini Júnior.
1: Agora é 2030.
3: Então, pessoal... Café já está na mesa! De xícara em xícara, o café já está na mesa. Não esconda nada, contive tudo. Não me esconda. Vamos continuar felizes, porque ser feliz sem motivo é o que está ocorrendo agora com todos os brasileiros. Ser feliz sem motivo é a mais autêntica forma de felicidade.
2: Dudu não chorou. Dudu não chorou.
3: Não chorou, Dudu.
2: Não, né? Dudu ligou pra tia.
3: Ligou o Dudu de Brasília. Não é a primeira vez que ele pede comigo, né?
2: Não.

0: Como é que tá o vovô? Também tá todo encolhidinho aqui de manta, de casaco, tá tudo encolhidinho.
1: Frio pra caramba. Então, pessoal, o dia, se quiser ligar pra cá,
2: chorar,
1: pode ligar. De repente...
0: Olha, os jogadores que... A idade que os jogadores terão em 2030. O Alisson terá 37 anos em 2030. O Ederson, 36. O Everton, 42. Já vai dar, né? O Marquinhos, 36 anos. Danilo, 38 anos. Então essa seleção será toda renovada, né? Léo Pereira também terá 34 anos. Lucas Paquetá, 32. Bruno Guimarães terá 32 anos. Alex Sandro, 39. Douglas Santos terá 36. O Neymar terá 38 anos, né? Gabriel Magalhães, 32 anos. O Fabinho, 36. Casemiro, 38 anos. É a mesma idade do Neymar. Matheus Cunha terá 31 anos. Ederson, 30. Igor Thiago terá 29 anos. Ainda vai estar novo. Gabriel Martinelli, 29 anos. Vinícius Júnior terá 29 anos também. Ryan, 23 anos. Ele tem 19 anos, né?
1: O Vinícius estará com 29?
0: 29 anos.
2: Ah, tá no auge da forma física.
0: O Hendrick também tem 19 anos. Terá 23 anos em 2030.
2: Titular da Copa.
1: E aqueles dois que não foram convocados por contusão? Pedro.
0: Ah, o Pedro já não tem. Quantos anos o Pedro tem?
3: Wesley é novo também.
0: Wesley também é novo.
1: Não foi convocado.
0: Wesley, que aí foi o Ederson no lugar dele, né?
1: Não.
2: Tem outro que o Bruno conhece
1: aquele
2: bem.
1: Aquele jovem lá, Pedro de quê, Bruno? Que não foi convocado.
0: Não
2: tava
0: sei.
2: Tava confundido, né?
0: É. Eu só sei que desses aí, o Ryan e o Hendrick terão 23 anos e o Vini Júnior com 29 anos.
1: Júnior estará na seleção.
0: Estará ainda bem novo.
3: Tarciso, tá na linha aí, Tarciso.
0: Tarciso Franco.
1: Fala aí, Tarciso.
4: Bom dia, Melo, bom dia, Zulana, bom dia a toda a nossa bancada do Luiz Melo Entrevista. Foi um pensamento muito curto, bem objetivo em relação à partida de ontem. É, apesar da estratégia montada pelo técnico Carlo Ancelotti, as mudanças que foram lançadas no decorrer da partida, elas surtiram efeito, principalmente... A entrada do Hendrick, ele teve a bola do jogo. Como mais cedo, o Bruno Guimarães também teve a bola do jogo. O Brasil não teve o volume de jogo que teve a Noruega. A Noruega foi muito mais competente, foi muito mais paciente, foi muito mais organizada em campo, um time veloz. E as mudanças que foram feitas pelo treinador norueguês, elas surtiram efeito e deram resultado para a seleção, que foi a vitória por 2-1. A partir do determinado momento que o técnico lançou em campo um jogador chamado Seje Uderup, de 22 anos de idade, ele é jogador do Benfica de Portugal. Esse jogador foi quem construiu todos os lances de gols do Haaland. Ele foi quem cruzou na cabeça do Haaland. Ele, no meio campo da seleção norueguesa, foi quem construiu a jogada e que deu o passe preciso para o segundo gol do Haaland. Então, as mudanças surgiram efeito do técnico norueguês, que culminaram com os dois gols do Haaland e que deram a vitória para a seleção norueguesa por 2-1. O Brasil teve amplas chances. Teve uma nos pés do jogador Bruno Guimarães, que de 9 pênaltis que ele foi para cobrar, ele apenas desperdiçou 2. O de ontem, portanto, faz parte dos 2 gols perdidos. Ele marcou 7. E a confiança do técnico Carlo Ancelotti nele era a maior possível, porque ele vinha tendo um bom volume de jogo durante a partida. Que eu acho que não justifica. O Vini Júnior, para mim, seria o responsável para fazer a cobrança de pênalti, por ter logrado êxito com o próprio treinador no Real Madrid, marcando gols de pênaltis importantes para o time espanhol. Então, o Brasil teve 2 chances de sair em vantagem, de brigar pela classificação, mas como diz o Muricy Ramalho, a bola castiga, ou seja, quem não faz, leva. E o Brasil acabou levando de um jogador não

0: frio em campo, mas de um jogador gelado como o Haaland, que para mim passa a ser um dos grandes nomes desse Mundial. É uma opiniãozinha bem curta acerca do que foi, no meu ponto de vista, ontem a seleção brasileira em campo. Grave esse nome, Sérgio Uderupi, jogador de 22 anos, para mim, depois do Haaland, ele foi lançado no segundo tempo e passou a ser um dos grandes nomes do time norueguês. Ele substituiu o Lusa, que também é uma das promessas do futebol da Noruega.
1: Futebol é inteligência, né?
0: Claro.
1: Os noruegueses não venceram apenas pela técnica. Venceram porque souberam controlar o jogo.
0: Foram mais eficientes, né,
1: meu? Escolheram o momento certo de atacar e administrar a vantagem. Fizeram muito bem isso. No futebol moderno, inteligência tática vale tanto quanto talento.
0: Sem dúvida. Através das ondas do Rio. Vai ficar agora para 2030. Quem sabe agora? Eu acredito que a partir de agora o treinador vai passar a adotar a sua filosofia de trabalho à frente do comando técnico da seleção brasileira. Vamos esperar, né? A cidade acorde
2: mais um dia. É isso aí, Tarcísio. Vamos esperar, como você falou, né? E acreditar. A gente, por exemplo, eu agora fico assim, né? O sentimento é de eu não vou mais torcer por essa seleção. Mas aí quando chega...
1: Até lá tu estarás com o quê? 73?
2: Pois é, até lá eu já tô da idade do Joel Krieger.
1: 73 anos, né?
2: E o que eu fico pensando, Tarcísio...
3: Você ainda não viu, né, o Brasil?
2: Eu tinha um ano quando o Brasil foi campeão em 2002. E eu fico pensando assim, será que eu vou morrer mesmo e não vou ver o Brasil ser campeão, cara? É um sentimento que vem, é sério mesmo.
1: Leva a sério mesmo.
3: É porque nós já estamos nesse jejum. Leva
1: a sério mesmo. 24 ou 28?
2: 24 anos e agora 28, né?
0: 28.
2: Até a próxima Copa, 28 anos. E eu fico pensando, meu Deus, será que eu vou... Enfim. Eu espero que o Brasil seja campeão um dia.
0: O jejum era de 24 anos. O Brasil conquistou nos Estados Unidos. E nós voltamos aos Estados Unidos na Copa deste ano, também com jejum de 24 anos. Só que dessa vez não deu.
2: Não deu, é.
0: E não, vai para 28 anos. Aumentou, né?
3: É, 28 anos.
2: E não tem esperança. 28
0: anos.
2: É.
1: E com os jogadores que o Brasil tem produzido.
2: Não tem, não tem. Eu fico olhando, não tem. Não tem esperança de ter um Hexa de novo.
3: Olha,
1: quando esses meninos que estão nas escolinhas começam a chamar papá, mamã, já tem um contrato do lado deles para assinar. Bora, Europa.
2: Já tem. E olha, Tarcísio, eu não sei se você vai...
1: Olha aqui o comentário. Ele pesa 15 quilos. Pesa 15 quilos, já diz papá, mamãe, aí já tá contratinho em Europa. Tá
3: o ouvinte é. Ricardo aqui diz que o Brasil foi mais amassado do que latinha em final de festa.
2: Olha, não sei se Tarcísio concorda aqui.
0: O técnico Carlo Ancelotti, ele falou que o Brasil tinha potencial, sim, para chegar à final de uma Copa do Mundo. Vamos acompanhar o que diz o treinador, o Mr. Carlo Ancelotti.
4: Eu acho que Brasília, com esta plantilla podía competir hasta el final de esta Copa del Mundo. También el juego de hoy me parecía un juego que el equipo tenía controlado, tuvimos oportunidades. Era mucho más complicado hacer presión alta porque el juego de Noruega metía muchos jugadores atrás, bajaba mucho de guarda, entonces hacer una presión muy alta era un riesgo para a velocidade de Haaland em uno contra uno.
0: E por que também a opção de Bruno Guimarães na cobrança de pênalti durante a partida contra a Noruega? Vamos ver o que detalhou o técnico Carlo Ancelotti.
4: Porque fizemos uma estatística de um ano dos jogadores rivais, também de nosso, o melhor na seleção era Rafinha. Ovviamente che stava a quel momento no campo, o miglior a tirare il penalty è Neymar, depois Igor Thiago, depois Rafinha, e depois Rafinha era Bruno Guimarães. E depois Bruno Guimarães era Martinelli. E escolhemos Bruno Guimarães perché pensávamos che era o miglior no campo.
0: E ele também, para fechar, destacou. Por que lançou Endrick e não colocou o Neymar durante a partida? Vamos...

0: nos acompanhar.
1: Ah, eu acho que a Hendrick entrou para dar mais profundidade, teve a oportunidade depois, um minuto ou dois, e depois para meter mais qualidade no último terço, metemos a Neymar e pusimos na direita na Hendrick, e depois cambiei Bruno porque estava cansado para meter perna fresca no meio campo.
0: Mister, é o que resta, seu Luiz, dessa festa.
2: Não disse nada.
0: Seleção ficou estacionada no MetLife Stadium, já retornando nesta terça-feira ao Brasil. Alguns jogadores, após a partida, foram se encontrar com seus familiares nos hotéis em Nova York.
3: Agora é juntar as borocas e voltar pra casa, né, Tarcísio? Olha, Tarcísio, não sei se tu
2: concorda. Desse pago pela CBF.
3: Não sei se você concorda com o ouvinte nosso aqui, ligou pra gente aqui, mas é o Cláudio Lima. Ele disse que faltou uma marcação mais dura do Brasil em cima da Noruega, né? Ele disse que o jogador só fazia dançar, né? E que faltou uma marcação mais dura ali. E eu concordo com ele, toda hora eu tava olhando.
4: O próprio segundo gol do Haaland, ele tá sempre de dominar, preparar, chutar e ninguém incomodou.
3: Olha, teve um ouvinte
2: aqui. Arrumou a bola. Né?
3: Teve um ouvinte aqui, a Valneide. Ela disse que infelizmente a seleção já estava errada em aceitar um técnico estrangeiro, dizendo ela, né? Já que o Brasil só tinha técnicos brasileiros durante toda a sua história, né? Tem uma ouvinte também aqui. Que ela disse, gente, meu filho, Cauã Bernardo, chorou tanto. Poxa. Que eu pensei que ia dar um troço nele, ela Tadinho. Disse. Ele falou, quando, mãe, agora que o Brasil vai ser hexa, né?
5: Talvez ó, e 2030. O Marco Brandão, nosso ouvinte, diz aqui, minha humilde opinião, não adianta termos um bom treinador se não tiver craques em campo. Tivemos chances, não conseguimos transformar em gol. Não se pode se dar o luxo de perder um pênalti em uma partida de mata-mata. E no futebol é assim, ganha quem erra menos. Seguimos agora.
3: É, e o futebol cobra, hein?
0: E o problema é isso, Marco, todo que obrigado. O torcedor brasileiro, ele adora, depois de uma partida dessas, colocar a culpa no treinador.
5: É.
0: O treinador, ele montou sua estratégia. Ele passou todas as coordenadas para os jogadores em campo.
5: Não depende só dele.
0: Depende deles. Ele não vai para campo, né, Zilano?
5: Não depende só
0: ele
5: dele.
0: Ele orienta, ele passa as coordenadas de como deve se jogar numa partida como foi a de ontem. Infelizmente, não deu certo. Né? Vai ficar para uma outra oportunidade, como você muito bem foi feliz, Zilano, em dizer que a partir de agora sim. O Mister,
5: eu acho que ele vai fazer do jeito dele,
0: de
5: exatamente, do jeito dele, ele não teve
0: do
5: tempo,
0: jeito dele.
5: Né? Então,
0: claro.
5: Que ele faça do jeito dele e a gente vença, né? Vamos lá. Vamos apostar.
2: Então, pessoal.
0: 30. Pode
2: soltar a sua voz. Alguém, algo mais a lamentar ou...
0: Olha, seu Luiz,
2: Tarcísio Franco.
0: Não tem mais o que lamentar, só assim reconhecer a seleção da Inglaterra, que ontem foi até o estádio Azteca e desbancou o México, que no meu ponto de vista seria o favorito para conquistar a vitória. Que joga em casa, diante de sua torcida, naquele calorão daquele estádio com um pouco mais de 82 mil pessoas, que foi quem abriu o Mundial. E o México perdeu por 3-2 para a Inglaterra, que vai fazer confronto agora europeu com a seleção da Noruega. Aí o bicho vai pegar. Grande abraço, Luiz!
2: Grande abraço, Tarcísio!
5: Lamentar, Luiz Melo, nesse dia 6 de julho, a morte do nosso colega jornalista José Menezes, viu? Ele faleceu em Belém, Pará, Kleber. É, agora a gente estava falando sobre isso, né? Ontem nós perdemos o Aníbal Sérgio, né? Nosso colega aqui que foi do programa, que foi da Rádio Diário FM, que era da Difusora, enfim, um grande amigo da Crônica Esportiva. E perdemos hoje o José Menezes, jornalista José Menezes, que faleceu em Belém do Pará. Condolências à família. Né? Estamos, né?
4: O José Menezes estava esses últimos anos atuando aqui na assessoria do Tribunal de Justiça.
5: Tribunal de Justiça, né?
4: Nossos pêsames aí.
5: Lamentável. Lamentar
4: profundamente.
2: Pêsames a família do José Menezes e a família de Aníbal Sérgio. No caso do Aníbal Sérgio,

nos deixou e não volta mais fisicamente. É a frase mais difícil de se recitar, sem dúvida. Mas Aníbal vai continuar no especial da nossa programação no rádio. Podemos dizer que perdemos não apenas um grande profissional, uma das vozes mais marcantes e respeitadas da nossa crônica esportiva. Perdemos um parceiro de bancada e um amigo de fé. O Aníbal Sérgio fala em especial dele, com o qual convivemos mais frequentemente. Nunca foi apenas uma voz, era pura paixão pelo esporte. Quem teve o privilégio de conviver com o Aníbal sabe que ele era dado a contar piadas. E os colegas pediam: conta uma aí, Pai Labina, que era o apelido dele, né? Como era chamado carinhosamente. E por conta disso não faltavam gargalhadas. Nos últimos anos, Aníbal Sérgio travou uma batalha complexa e dolorosa contra o câncer. Mostrou para todos nós o que é garra e resiliência, sempre com a esperança de quem amava a vida e o microfone. Fica a saudade das nossas conversas, das nossas resenhas, das nossas gargalhadas. Das resenhas antes do ar, da alegria contagiante que ele transmitia quando tocava o sino da vitória no hospital. Mas o seu legado, o legado de Aníbal Sérgio no Rádio Amapaense, é eterno. Aníbal, meu amigo, o seu microfone jamais será desligado. Vá em paz. Seu lugar na nossa bancada aqui no rádio sempre será seu, eternamente seu. Cadeira cativa. Aos familiares e amigos do Aníbal Sérgio, em especial com quem convivemos neste programa, inclusive, prestamos aqui nossa solidariedade e nossos sentimentos. Vai em paz, amigo.

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1: Noventa vírgula nove.
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1: E pra começo de conversa, é hora de fazer a roda girar. Girando, fazendo a roda girar no resumão do fim de semana.
3: A semana.
4: Eu não estou usando palavras minhas, é o que eu leio. O Amapá pode ser a Dubai da América Latina, bloqueado.
5: O regime de vistos para a entrada de cidadãos brasileiros na Guiana Francesa.
6: Esse ano a gente projeta um pouco mais, a gente quer chegar a casa de 1,5 bilhão.
7: A gente vai, num bom sentido, misturando tudo e é muito legal poder estar sempre convivendo com essa história toda.
8: Segunda, 29. Presidência da Câmara arquiva processo contra vice-prefeito de Macapá, Mário Neto, por perda do prazo legal. Segundo análise jurídica, prazo legal de 90 dias para a conclusão do procedimento encerrou-se em 22 de junho. Parecer também apontou que relatório final da comissão processante foi protocolado após encerramento do expediente administrativo. Terça, 30 de junho, Aldo Rebelo defende a Amazônia.

0: e critica órgãos ambientais.
1: Enquanto a Guiana faz a sua riqueza com a extração de petróleo, o Amapá, que tem mais petróleo do que a Guiana, que pode ser, eu não estou usando palavras minhas, é o que eu leio. O Amapá pode ser a Dubai da América Latina, bloqueado. O Amapá pode ser no futuro, o que eu vejo na imprensa, mais rico do que São Paulo, bloqueado. Podia estar extraindo 1 milhão de barris por dia, uma receita

0: Quarta, 1º de julho. Ministro das Relações Exteriores, Mauro Vieira, anuncia que brasileiros não precisarão de visto para cruzar fronteira com Guiana Francesa.
1: Tem grande satisfação de anunciar que o Brasil e a França estão adotando hoje o plano de ação para o aprofundamento da cooperação bilateral em segurança pública e que esse plano prevê, entre outros pontos, a suspensão a partir de 31 de julho corrente do regime de vistos para a entrada de cidadãos brasileiros na Guiana Francesa. Trata-se de marco histórico de nossas relações que atende aos anseios das populações tanto do lado do Brasil, em especial do estado do Amapá, quanto também do lado da Guiana Francesa.
0: Quinta 2, Richard Madureira. Expofeira 2026 deverá movimentar negócios de 1,5 bilhão de reais, diz coordenador.
2: Tivemos aí uma projeção de cerca de 500 milhões. 2024 ultrapassou 600 milhões. 2025 passou de 1 bi e 100 milhões. Esse ano a gente projeta um pouco mais. A gente quer chegar à casa de 1,5 bi de recursos gerados, movimentados e a perspectiva de novos negócios.
0: Sexta 3. Nilson Chaves sobe no palco com um show, um canto amazônico.
3: Qual é um sucesso seu que não pode deixar de tocar no show?
4: Bem, tem alguns, né? A própria Sabor Açaí, o Odiboto, Porto Destino, Tofitu, Olhando Belém, Não Vou Sair, Coração Sonhador. Essas canções não tem jeito, a gente tem que cantar mesmo, e eu também adoro cantá-las, e é muito legal porque isso dá uma, digamos assim, uma sintonia com o público, né? O público canta com a gente, é muito legal isso. A gente vai... num bom sentido, misturando tudo e é muito legal poder, né, tá sempre convivendo com essa história toda, né?
0: A

0: pessoal. 6 de julho. Segunda-feira hoje, né? Perdi até a noção do tempo.
1: Segunda-feira, 6 de julho.
0: É, 6 de julho. Segundão pra mim. Segundão pra você. Segundou pra nós. Segundou pra todo mundo.
1: Segundou um pouco a marca.
2: Segundou pra seleção brasileira também.
1: É, segundou.
0: 6 de julho. Uma segunda-feira no mundo. Tem vida depois do futebol, é, né? Sabia?
1: Claro. Tem trabalho também.
0: 6 de julho. É o 187º dia do ano no calendário gregoriano. 188º dia em anos bissextos. Faltou apenas. Eita, tá indo embora de carreirinho o tempo, rapaz. O ano. Faltou apenas 178 dias para acabar o ano. E eu pergunto para Zil Lana Mello.
1: Quantos dias para as eleições?
3: Olha, 118 consta aqui, será que é isso mesmo? Mas 118. A gente falou 118.
0: É
3: a
0: nossa próxima Copa do Mundo.
3: Não, tá errado.
2: Tá errado, porque tem três. Tem,
3: é, não.
2: Três dias. Tem uma semana que falta 118.
0: Não, falta uma semana?
2: Aí, não, é. Tem uma semana que falta 118 dias. Vê aí. Checa aí.
1: É, tá chegando.
0: Só faz as contas.
1: Três meses.
0: A eleição, o tempo não tem eleição, vai mudar alguma coisa? Não falta nada.
1: Muda sim.
2: Muda sim.
0: Fica preocupado com a eleição. Não muda,
2: muda
0: nada.
2: Muda sim.
0: Tapioca. É.
2: Bom.
0: Então eu pergunto para Zilana Melo, que se comemora no dia de hoje. Zilana, bom dia, bom dia.
1: Bom dia, muito bom dia a todos. Hoje é o Dia Mundial de Combate às Zoonoses. E as zoonoses são doenças transmitidas pelos animais aos seres humanos. E de acordo com a OMS, existem mais de 200 tipos de zoonoses. Neste dia, 6 de julho, foi escolhido, inclusive, para lembrar o combate às zoonoses, porque nesta data, em 1886,

0: O cientista francês Louis Pasteur administrou aí pela primeira vez com sucesso a vacina antirrábica, por ele desenvolvida em um jovem que havia sido mordido por um cão. É o dia da Lei Brasileira de Inclusão da Pessoa com Deficiência, o Estatuto da Pessoa com Deficiência destinado a assegurar e a promover em condições de igualdade o exercício dos direitos e das liberdades fundamentais por pessoas aí com deficiência, visando a sua inclusão social e cidadania. É o dia também da criação do IBGE. Foi criado no dia como hoje, em 1934, e instalado em 1936, o Instituto Brasileiro de Estatística, e a partir de 1938 passou a denominar-se IBGE, que é o Instituto Brasileiro de Geografia e Estatística. No Brasil, é o órgão responsável por mensurar aí, os números acerca do território brasileiro e sua população. Apesar do IBGE ter sido fundado oficialmente em 1936, essa data faz referência ao lançamento do decreto, de um decreto de 1934 que institui a criação do órgão. Dia Mundial do Desenvolvimento Rural, dia de levar o seu webmaster para almoçar.
1: O que seria um webmaster?
2: Aquele que dá manutenção no portal, né?
0: Nossa, vou levar o Paulo.
1: Vou levar o Paulo, pô. Ele tá merecendo, que ele trabalhou muito esses dias aí, né, na manutenção do nosso site.
0: Dá falta um pouquinho, viu, Paulo?
1: Dá falta.
0: Não sei se eu vou te levar pra almoçar, porque eu preciso que tu atualize. É uma data informal, móvel.
3: Já atualizou da rádio?
1: Já algumas coisas já estão...
0: Tá faltando online,
1: okay,
0: né?
1: Não, já
0: tá ok. Então, tá tudo ok, então
1: falta
0: tá.
1: Só teu blog, Melo, falta só teu blog.
0: Falta só o blog do Luiz Melo. Depois tu leva ele pra almoçar.
1: Depois tu leva ele pra almoçar.
2: O meu blog é o Dinael. Dinael, fazendo o pix do mês tá bom já.
0: Olha, informal móvel, mas popular, que celebra e reconhece o trabalho desses profissionais responsáveis pela criação e manutenção desses websites. A data não é fixa, viu? E varia, mas é comumente aí associada às datas próximas ao dia 7 de julho, que é quando algumas escolas realizam um projeto com esse tema. É um dia para demonstrar o apreço, a gratidão ao webmaster.
2: Ah, falar em atualizar,
0: parabéns,
2: viu, Zilano?
0: Paulo, pelo teu
2: toda
0: dia.
2: Vez que o Melo pega a gente de surpresa, eu jogo aqui quantos dias faltam para as eleições, né? Aí ficou no histórico já de pesquisa 118 dias, mas na verdade faltam 90 dias.
0: Olha, 90 dias, 3 meses,
2: três
0: que eu falei.
2: Meses, exatamente.
0: 3 meses.
2: Você cravou essas, viu?
0: Eu falei. 3 meses.
3: 3 meses.
0: É o dia também, olha, do nascimento de Madalena Carmen Frida Kahlo Calderon. Em 6 de julho de 1907, mais conhecida como Frida Kahlo, uma pintora mexicana conhecida pelos seus muitos retratos, autorretratos e obras inspiradas na natureza e artefatos do México. Ao longo de sua vida, ela teve vários problemas de saúde por conta aí de um acidente e também viveu um longo e turbulento relacionamento com o também artista e pintor Diego Rivera. Ela morreu em 13 de julho de 1954. No dia como hoje, morri em Salvador o poeta Antônio Castro Alves, autor de Espumas Flutuantes e Navio Negreiro. Um dia como hoje, morria o trompetista Louis Armstrong. Ele foi um músico e vocalista americano. Ele foi considerado uma das figuras mais influentes e importantes do jazz, com uma longa carreira aí de 5 décadas, sendo notório aí por suas habilidades como trompetista, cornetista, saxofonista. O artista nasceu em 4 de agosto de 1901 em Nova Orleans, Louisiana, lá nos Estados Unidos. E hoje é dia de Santa Maria Goretti, Luiz Melo.
3: Então, 6 de julho, segunda-feira, o santo do dia hoje é a Santa Maria Goretti. Goretti com 2 T's. Goretti. Cui. Santa Maria Goretti, filha de humildes agricultores, nasceu em Corinaldo, Ancona, em 1890. Órfão de pai aos 10 anos, cuidava de quatro irmãos menores.

0: menores e dos afazeres da casa. Enquanto Assunta, sua mãe, procurava ganhar o sustento da família no árduo trabalho do campo. Maria Goretti tinha 12 anos de idade quando foi assassinada pelo jovem Alexandre Serenelli, que procurou seduzi-la. Diante da resistência da menina, ele assassinou-a a golpe de punhal. Arrependido do crime, Alexandre assim escreveu no fim de sua vida. Vida dele: estou velho. Estou velho com quase 80 anos e prestes a terminar minha vida na terra. Olhando para o meu passado, reconheço que na minha mocidade segui um caminho errado, o caminho do mal que me levou à desgraça. Aos 20 anos, cometi o meu crime passional, cuja lembrança hoje me aterroriza. Maria Goretti, agora santa, foi o anjo bondoso que a providência pôs nos meus passos. Ainda trago impresso no coração suas palavras de repreensão e de perdão. Rezou por mim, intercedeu por mim, seu assassino, assassino dela. Eu sofro por isso. Passaram-se 30 anos na cadeia. Se não fosse menor de idade, teria sido condenado por toda a vida. Aceitei a sentença merecida, resignado, expiei a minha culpa. Maria Goretti foi verdadeiramente a minha luz, a minha protetora. Com seu auxílio, comportei-me bem e procurei viver honestamente. Quando de novo a sociedade me recebeu entre os seus membros, os filhos de São Francisco, os capuchinhos, aconselharam-me com a caridade seráfica como irmão. Estou com eles desde 1936. Agora espero serenamente o momento de ser admitido à visão de Deus, de rever e abraçar os meus entes queridos e de estar perto de meu anjo protetor e da sua querida mãe, a Senhora Assunção. Santa Maria Gorizetti foi canonizada por Pio XII em 1950. 6 de julho. Santo do dia, santa do dia hoje é Santa Maria Goretti, Goretti, com dois T's, Santa Maria Goretti, no livro de J. Alves, os santos do dia.
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0: Pode, não pode, em família, nem tudo pode, ou pode.
2: Se você tem mais de 70 anos e está numa união estável, o seu patrimônio pode estar em risco. Uau. Sem você saber.
3: Preste atenção, você já deve ter ouvido falar que depois dos 70 anos, o regime é o da separação obrigatória de bens. E isso vale tanto para o casamento quanto para a união estável. Mas muita gente tem uma dúvida. O Supremo não decidiu que a separação obrigatória deixou de valer, deixou de existir? Deixou de valer parcialmente. O Supremo entendeu que o casal pode afastar a aplicação automática desse regime. Mas não é automático. Precisa de escritura pública.

0: cartório, manifestando a vontade de adotar um outro regime. Se não houver essa manifestação expressa através de escritura pública, a regra continua sendo a da separação obrigatória de bens. Ou seja, a partir dos 70 anos, se você iniciar uma união estável sem formalizar a escolha de outro regime por escritura pública, o regime será o da separação obrigatória. O que significa que, em regra, cada um fica com o que é seu, mas também significa que é preciso planejar para evitar surpresas. Você já sabia dessa possibilidade de afastar a separação obrigatória por escritura pública? Me conta aqui nos comentários e me segue para mais conteúdo que protege você, sua família e o seu patrimônio. Até a próxima.
1: Obrigado por responder, doutor Anais.
2: E o tempo já passa, passa, passa, como sempre, veloz, veloz, como ninguém. No relógio Ladiário, 8:14.

0: Muito bem, Luiz Melo. Olha a previsão para hoje: sol com algumas nuvens. Chove rápido durante o dia e à noite. A probabilidade de chuva para hoje é bem alta, viu? Tá que nem o bolão da diária aqui: 87% de possibilidade de chuva, chuva de até 6 milímetros. Ventos hoje na casa de 11 km por hora de leste para nordeste. A incidência de raios UV hoje considerada extrema. Umidade relativa do ar varia entre 74% até 96%. O sol nasceu hoje às 6h25 da manhã e vai se pôr às 18h32.
1: E a temperatura?
0: Mínima de 24, a máxima chega a 30 graus Celsius.
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4: Bom dia, minha equipe
2: maravilhosa. Bom dia, dona Rosa.
4: Bora levantar, bora lavar os olhos pra escutar o Luiz Melo Entrevista, o melhor programa de todas as manhãs. Traz notícia fresquinha pra nós. Bom dia, bom dia, bom dia. Vamos que vamos, que esse programa é maravilhoso. Olha a hora.
2: Eu tô engolindo amargo hoje, né? Mas aí vai. Olha a hora. Não perca a hora. 8h15, eu disse 8h15, é a hora da hora.
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2: E nem o sol, nem a chuva. Nenhum nem outro cobre melhor a cidade do que eles.
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6: Oi, Luiz Melo, aqui é o Cabiel.
2: Ai, Cabiel.
6: Eu escuto os seus Pokémon essa semana. Amanhã é com o Chico Canco. Pocuê, no Gati Repoque, é na rua.
2: Ok, Capel, disse muito bem. Lugar de repórter na rua e é pra lá que nós vamos agora. Vamos à rua. E lá estão eles. Amargando a derrota de ontem também, né? Na tela, telinha, telona. Olívio Fernandes, cadê você, Olívio?
7: Olívio Fernandes, dá hora aí pra nós, cababum.
8: Na capital, Macapá, 8h18, Melo. Bom dia.

0: cara! Não, não é cara não. Não é mais. 8h17 aqui.
1: Já virou o ponteiro meu aqui.
0: Ah, 18, mas não quer que tu precisa atualizar isso aqui, ô Bruno. 8h18, bateu de cara assim. É do meu aqui que tá errado.
1: Pois é, Melo.
0: Não tá pulando, sabia?
1: Pois é, mas o meu tá 8h18, esse aqui tá bom. Eu ganhei do Ferrari esse relógio, viu?
0: Ferrari, é?
1: Foi o Ferrarito que me deu de presente.
0: Oh, Ferrarito dando relógio de presente.
2: Eu tô sem força até pra rir aqui.
0: Ele tá querendo de volta, não quis dizer isso. Parece livro, pô, que vai e nunca volta.
1: Pois é, Melo. Eu tô, amanhã é ensolarada. Eu vou mostrar mais imagens. É nesse final de semana que aconteceu um acidente e os moradores deste texto. Olha essa imagem aí da Guilherme Coelho com Joaquina Silva do Amaral no Jardim 2. Esse acidente de trânsito que ocorreu neste final de semana, um sábado. É um cruzamento bastante perigoso, olha aí. No momento em que os dois carros colidem. Aqui, ó. Imagens.
0: Rapaz, olha só.
1: Ei, Melo, a preferencial é da Joaquina Silva do Amaral. Só que constantemente acidentes acontecem aí.
0: Não tem sinalização nenhuma aí, né?
1: Não, tem a placa pare, tem a placa pare só. É, só que o pessoal, a preferencial é a Joaquina Silva do Amaral Jardim 2. Olha como ficou os dois veículos. Por pouco não entraram na casa da esquina. O pessoal da Polícia Científica foi até o local. O batalhão de trânsito também foi lá para fazer todo o serviço. O certo é que os dois condutores dos veículos foram levados pela ambulância do Corpo de Bombeiro para o hospital de emergência com escoriações pelo corpo. E fico alerta, o pessoal pediu para a gente falar no Luiz Melo entrevista. Para resolver esse problema, colocar o semáforo ou outras estações ou coisa parecida, porque aí é constante. Por pouco não entrou numa casa do canto aí, olha. A imagem, o veículo branco vinha na Joaquina Silva do Amaral, tentou becar, conseguiu ir para frente, e aí o veículo que vinha na preferencial, preto, ó, colidiu. E os dois foram parar na esquina dessa residência. O acidente ocorreu na Guilherme Coelho com Joaquina Silva do Amaral, no bairro Jardim Felicidade 2.
0: Só dando moral. Dando materiais?
1: Dando os materiais. Os dois condutores foram por HE, com ferimentos leves. Tá. Estavam conscientes, estavam com cinto de segurança, foram levados pela ambulância do Corpo de Bombeiro para o hospital de emergência. Dito isso, vamos para outro ponto da cidade. Repórter Elson Sussame, bom dia. Onde por onde?
0: Elson Sussame é o repórter que nunca some.
3: Alô, Luiz Melo, bom dia. Bom dia, Olívio Fernandes. Amor, bom dia para todo mundo.
0: Você que é norueguês, pô. Tá com uma alegria do cacete.
3: Então, Luiz Melo, não dá para ficar lamentando.
2: Ei, Sami, não é isso,
3: tá,
2: né,
3: Sami? Triste. Eu respondi, eu sou vascaíno.
2: É isso que eu ia falar agora. É que nós somos vascaíno, meu. Isso que vocês passaram com o Brasil, a gente já passa todo jogo.
0: É, tá acostumado.
3: É, exatamente. Não dá pra ficar se lamentando, não, viu, Melo?
0: É, não vai dar.
4: Na outra ponta tem. Você tá triste? Não, eu sou Flamengo. Hein? É, dia 17 tem
2: eu
4: jogo.
2: Eu só tô de ressaca, eu não tô triste.
4: É dia 17 jogo em Brasília,
2: já,
4: né?
2: Já temos. É, Sami, é verdade, Sami. A gente Flamengo, que é vascaíno já tá mais que vacinado, hein?
0: Joga de Biricica, mas, ó, até agora não levantou.
2: Joga, é verdade. Joga tá, o Joca até agora não se levantou, o Joca.
0: Deixou o Jota aí a ver na vida.
3: Silana, Bruno, Cleber.
0: A ver norueguês.
2: Pois não, Sami.
3: Mas me fizeram essa pergunta ontem. Eu falei, rapaz, sou vascaíno. A seleção brasileira está 24 anos sem conquistar o Mundial. O Vasco é mais de 25 anos. É errado o negócio de uma cabeça de burro lá em São Januário que não tem jeito.
2: Não tem jeito.
3: É, não tem não.
2: É verdade.
3: Mas eu fiquei muito triste, viu, ô Melo? De certa forma, viu, Zulana? O meu filho, Caio Henrique, ele é um garoto de 12 anos. Ele estava acompanhando, ele entende bastante de futebol. E ontem chorou bastante, ficou muito triste, claro, por conta da eliminação. Eu tive que ajudar para tentar
4: que
3: acalmar ele, porque
4: isso, né?
3: Chorou bastante.
4: E a gente vê nossas crianças aí chorando.
3: A minha maior lamentação é justamente isso, as crianças. Ontem eu vi vários vídeos, várias pessoas falando sobre isso, as crianças chorando.
4: Eu vi um momento bem emocionante da entrevista com o Casimiro ontem, que a Fernanda Gentil disse para ele, cara, fala alguma coisa.

0: para essas crianças, né? E ele não conseguia, ele não parava de chorar, né?
1: É, eu ontem eu não
2: quem
1: consegui
2: tava chorando,
1: filmar.
2: Casimiro.
1: Eu não consegui filmar uma cena ontem, o Ravi, né, de 2 anos, tentando consolar o primo que tava no chão chorando. Ele puxou o primo do chão e colocou ele sentado no sofá para ele tentar se alegrar. Ele não queria ver ele chorando.
0: Ah, meu Deus.
1: Nossa, aquilo ali parte o coração.
0: O Melo viu isso de perto.
2: Eu também tava literalmente...
0: Para baixo.
2: Eu chorava copiosamente.
0: Ele viu o Dudu chorar isso ao vivo lá, naquele 7-1 da
2: Alemanha. Porra, né? Eu fui lá, deixei o Cafu, fui subir, fui tomar banho.
0: Ele não deu nem tchau.
2: Botei um no filme lá, não quero saber de nada mais.
3: Eu tava
4: exatamente
3: isso. Assim, eu falei, não, o Brasil vai ganhar, depois de 9 horas eu vou assistir o jogaço do México com a Inglaterra e tudo. E beleza, né? Depois do jogo, meu.
2: Certa noite, tinha certa noite ontem?
3: Não, tinha um flashzinho. Mano, depois do jogo, não quero saber nem de.
4: Tem nada. Deveria ter ganhado,
3: não,
4: né?
3: Não. Inclusive fui consolado pela minha quase cônjuge. Me consolou.
2: Isso é por enquanto.
3: E eu falei pra ela assim, eu falava.
2: Só por enquanto.
3: Não, eu saí de lá onde
2: tá. Na próxima Copa, tu vai ver o que vai acontecer.
3: Na próxima eu já vou estar com o bebezinho aqui no colo.
5: Na próxima Copa, ele vai lavar a louça aqui.
0: Se nós estivermos lavar a louça aqui,
2: se nós estivermos juntos.
3: Vai. Não, ei, aí eu saí de lá, sabe? Saí de lá onde tava todo mundo, né? Fui pra um local isolado. Aí ela foi lá comigo, eu só falava assim, ó, me deixa sozinho. Me deixa sozinho. Aí ela, mas o que foi? Mas o que foi? O Brasil vai jogar outra Copa. Eu, o Brasil vai, mas o Neymar não vai jogar. É difícil.
4: Ah, não. Ontem, a partir de ontem, acabou os amores pelo Neymar. Tá bom, já dá pra tá se bom, aposentar. Já, Neymar, tá Casimiro, bom. Marquinho, Alisson, Danilo. Enfim, bora ver agora como é que vai se comportar essa nova geração aí. Deixa pra lá, não vou
5: eu
4: fazer
5: depois
4: outro
5: do jogo,
4: comentário.
5: Mas enfim. Ei, depois do jogo, a minha jovem senhora, como diz o Melan, convidou pra assistir a série lá no Netflix. E qual é a série?
2: Melhor.
5: Aí da rainha. Disse, não, ainda viaja pra Dinamarca ainda não. Deixa pra
3: Noruega.
5: Noruega.
3: É.
5: Não, deixa pra lá.
4: Aí não dá.
0: Não, eu fui assistir o Fantástico.
4: Dito isso.
0: Eu fui pra casa assistir o Fantástico.
4: E todas as lamentações. Vida que segue. Vida e vamos, segue.
0: Em frente.
4: Afinal de contas, somos todos brasileiros. Não vamos sair do grupo. Enfim.
0: Essa e lembrar que somos penta. Pouco, né? Temos 5 estrelas no peito, tá? Nossa camisa pesa e pesa muito. E somos brasileiros.
2: A Argentina não tá classificada.
4: Exulana.
2: Tem que ela não joga, porque só tem 4 Argentina.
3: Não, a Argentina tem 3.
2: Ah, tem 3. Quem tá mais pronto do Brasil?
3: A Itália.
0: A Itália que não jogou.
3: E
0: joga
3: a Alemanha.
0: Não, mas
3: Itália.
0: Não jogou.
3: Não, nem foi pra Copa.
2: Pois é, não tem perigo nenhum. Não.
3: E a Alemanha já foi eliminada também.
0: Vamos continuar sendo penta. E essas 5 estrelas, elas pesam, viu? Ah, não é qualquer um, não.
4: O medo é que na próxima Copa do Mundo a gente nem esteja. Tomara que a gente seja... chegue organizado, diferente do que foi... essa vai, seleção e esse ciclo aí.
5: Aliás,
4: mas, Zilana, baseado no que você falou.
5: Ah. Isso, Samir, a camiseta do time da Cazé, da Cazé TV tem 6 estrelas, né? Sendo que a sexta tá projetada ali, então tá projetada. Não tá preenchida ainda.
4: Então,
5: adiou o projeto aí.
3: Adiou.
4: Se adiantaram bastante. Mas, ó, Zilana, em relação à camisa pesada, a tradição, precisa explicar e precisa dizer para essa nova geração de jogadores. Sem vontade, sem garra, sem sangue, não vestem de fato a camisa. Não sabe o que representa essa camisa, infelizmente, essa é a situação mais uma
0: eliminação.
4: E termina
0: agora, vai cada um pro seu time europeu, vai cada um pro sua mansão, acabou-se, né?
5: O
0: brasileiro
5: falou.
0: Fica com
4: e durante a Copa
0: da
4: disseram
0: né?
4: que...
0: Esse choro.
4: E durante a Copa da disseram
2: que mudar a lei da transferência,
4: tava
2: lei Pelé,
4: financeiro.
2: Tem que mudar a lei Pelé.
4: Que não tinha dinheiro.
0: É.
4: O Rafinha, a gente tava liso.
0: Tá nada.
5: Bruno falou, é hora de pegar a boroca e voltar pra casa. É. A boroca lá é Louis Vuitton, é mais barata.
0: É,
3: pega o seu banquinho e sai de mansinho agora.
0: É isso aí.
4: Bora lá então, ó, finalizando aí o Kleber não, Ferrari, divide a tela, por favor, mostra aí as imagens do trânsito nesta manhã de segunda-feira. Afinal de contas, seleção tá fora da Copa do Mundo, mas a vida continua. Segunda, terça, quarta, quinta, sexta, tem Luiz Melo entrevista e a gente sempre mostra a movimentação do trânsito especial da Zona Norte de Macapá. Daqui a pouco eu volto com outras informações ao vivo aqui no Líder de

0: audiência. Vasco! Vasco, tchau, Vasco. Luiz Melo!
1: É, o Melo falou, inclusive, no início do programa, que achou que a cidade tá um pouco vazia, né, velho? É, eu também, eu vim desde casa até aqui, eu também achei.
2: Dormindo, tipo, o trânsito. Dormindo.
1: Mas também porque estamos em período de férias, né? É, então diminui dormindo. Um pouco. Férias escolares, né? Então diminui um pouco.
3: Também.
1: E também que o pessoal tá um pouco casmurro.
3: É, macambuzo e soromático.
1: E também de ressaca, viu? Porque ontem beberam.
3: É só perguntar pro Joca.
1: Foi o Joca.
2: Encheram os freezers, né? Tem que secar.
1: Mano, eu olhei lá e falei, ah, não vou deixar de beber por causa disso. É um jeito, né? Vou esquecer.
2: Afogar as mágoas.
1: E a quase cônjuge aqui. Calma.
2: Aí eu... O Neymar.
3: Próxima Copa.
1: Aí
2: o Neymar não tá, não vai estar. Tá. Vai ter outra Copa, o Neymar não vai jogar.
1: Não vai jogar.

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0: E eu também. 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
3: Bom dia, Macapá, segunda-feira, 6 de julho de 2026. Vamos aos destaques agora do portal diariodamapá.com.br. Polícia. Polícia Civil prende homem por perseguição em caso de violência doméstica. Política. Dalua assina decreto sobre recomendações e vedações de atividades durante o pleito eleitoral 2026. Polícia. Em Tartarugalzinho, condenado por estupro de vulnerável, é capturado. Cidades. Presidente da OAB Amapá reforça a importância da implantação do TRF no Amapá. Política. Defesa eleitoral impõe limites a agentes públicos a 3 meses das eleições 2026. E ainda cidades, ANP indica mais áreas de exploração de combustíveis fósseis na Foz do Amazonas para leilões. 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

0: 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No relógio da Diário, 8:32.
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4: Ok, começam restrições por causa das eleições gerais. A semana começa com a eliminação da seleção brasileira da Copa do Mundo de 2026 e também com a entrada em vigor das restrições relativas às eleições gerais de outubro. Entre as principais proibições estão publicidade institucional dos órgãos públicos, ressalvadas as hipóteses legais de grave e urgente necessidade, pronunciamento em cadeia de rádio e TV por agentes públicos.

0: fora das exceções previstas em lei, nomeação, contratação, admissão, demissão sem justa causa, remoção, transferência ou exoneração de serviços públicos, salvo nas hipóteses excepcionais previstas na legislação, transferências voluntárias de recursos entre entes federativos, ressalvados os casos autorizados pela legislação, a participação de candidatos em inaugurações de obras públicas e contratação de shows artísticos pagos com recursos públicos para inauguração de obras ou serviços. Ah, um consolo para nós brasileiros. Continuaremos sendo hegemônicos com 5 títulos da Copa do Mundo. Nesta atual, nenhuma seleção pode chegar no patamar em que estamos, porque os grupos que poderiam se igualar a nós estão fora da Copa, cada um com 4 títulos. Itália, que foi alijada ainda na repescagem para a Copa pela Bosnia-Herzegovina, e a Alemanha, eliminada em pleno curso da atual competição. TRE do Amapá executa projeto Política e Cidadania com foco nas eleições de 2026. O TRE do Amapá realizará às 15 horas nos dias 7 e 8 de julho, portanto amanhã e depois de amanhã, mais uma edição do projeto Política e Cidadania, iniciativa voltada à capacitação de pré-candidatos, representantes de partidos políticos e profissionais que atuam ou pretendem atuar no processo eleitoral. Durante os 2 dias de programação, serão abordados temas essenciais para as eleições de 2026, entre eles, caminhos da candidatura, inclusão, legalidade e participação política. Morre radialista e jornalista Aníbal Sérgio. Morreu ontem no Hospital de Clínicas Alberto Lima o radialista e jornalista Aníbal Sérgio, aos 69 anos de idade. Ele foi vítima de complicações após ter vencido um câncer do colo retal. Já estava há alguns dias hospitalizado. Aníbal foi uma das vozes mais conhecidas do rádio amapaense, tendo dedicado quase toda a sua vida profissional aos microfones da Rádio Difusora. Mas chegou a atuar também no sistema de comunicação da Assembleia Legislativa do Amapá e aqui no sistema diário de comunicação, inclusive integrando por um período a bancada do Luiz Melo Entrevista e a redação do jornal Diário do Amapá. O corpo do saudoso companheiro de profissão e amigo no particular está sendo velado na Capela Ama Vida, na Avenida Duque de Caxias, de onde sairá às 10 horas, conduzido para o sepultamento no cemitério Nossa Senhora da Conceição. Antes, o cortejo fúnebre de Aníbal Sérgio passará em frente à Rádio Difusora para as últimas despedidas dos amigos da casa onde ele sempre ganhou a vida. Que Deus o acolha, nobre colega e amigo. Lamentamos também a morte de outro jornalista amapaense, José Menezes, este já nesta segunda-feira em Belém do Pará. Menezes atuou como repórter em vários canais de televisão e ultimamente pertencia ao setor de comunicação do Tribunal de Justiça do Amapá. Com pesar pela eliminação da seleção brasileira, pela morte de Aníbal Sérgio e pela morte de José Menezes, Douglas Lima, para o programa Luiz Melo Entrevista. Bom dia.
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6: De Pedro Mistóclos, Sol e Abelhas. Um coração é grave, sem que não pertença a uma palavra, que atome com uma fúria.

0: infinita de um jardim, que prepara o centro das flores e o verde brilho que se apresentam às árvores. Estamos prontos. A partir dessa voz que entoa o cântico que habita a carne, que circula o sangue posto em seu estado divino, que se apresenta não como sentia antes, um passarinho que vinha beber água com açúcar, mas como um vento que beija as raízes, o rio que se mistura a outro, não pelo encontro, mas pela forma de existir. A cada hora quero uma palavra, como quero sol e abelhas, argumentos próprios, que a poesia é como a vida e a morte. Pedra presa na garganta.
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2: Toda a plaquinha do tempo que ainda tem, tempo que passa, tempo que voa. 8h39, eu disse 8h39. É a hora? A hora da hora. 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
2: Mais uma crise venezuelana no horizonte. Um terremoto impressionante, criando uma catástrofe humanitária em um país já em crise, com um cenário político, por sua vez, também trágico. Em um contexto social de escassez, conflito e dúvidas. Assim, a Venezuela mostra como uma tempestade perfeita pode acontecer bem aqui, perto do Brasil, na América do Sul. E o que isso significa para nós, para todos nós? Quais são as tendências? Quais são os desafios? E o que mais vem por aí? Daniel Chaves Ribeiro, o mundo, o analista.
3: Uma crise pode acontecer no interior de uma crise, num contexto de crise. Essa é uma realidade que os países sul-americanos vivem e costumam viver há muito tempo. E que a gente aqui no Amapá, por exemplo, viveu há pouco, quando a gente teve o apagão, que aconteceu dentro de uma pandemia, que aconteceu dentro de um momento extremamente turbulento da realidade nacional brasileira. Pois bem, o que aconteceu na Venezuela essa semana é exatamente isso. O país que já vinha vivendo uma crise política nos últimos anos, em decorrência da destituição absolutamente polêmica de Nicolás Maduro, agora, num governo que ainda tem muitas respostas a gerar, num ambiente de profundas incertezas, teve de lidar com um fenômeno geológico, uma coisa que pode acontecer a qualquer momento. Partindo nós da premissa aqui, da informação de que a Venezuela fica numa região de encontro de placas tectônicas, ou seja, uma região bastante propícia, como o Caribe é, a terremotos, maremotos e fenômenos geológicos dessa natureza. Pois bem, nesse país em crise desde a destituição de Nicolás Maduro, que por sua vez já vivia uma crise humanitária, uma crise política, mesmo com Maduro no poder, agora também tem que lidar com um problema. O problema de milhares de desaparecidos, de dezenas de milhares de desaparecidos, o problema desses desaparecidos ainda estarem sendo encontrados. A gente acabou de ver a história de um cidadão que depois de 4 dias sob escombros foi encontrado vivo, mas a gente já consegue falar em centenas, em milhares de mortos, em infraestrutura completamente abalroada e uma crise humanitária instalada num país que já vivia uma crise política, que já vivia uma crise econômica e uma crise social. É a crise dentro da crise, mostrando o quanto nada é tão ruim que não possa piorar. Mas há algumas respostas interessantes para a gente também olhar aqui sobre a luz da política internacional, da boa política. A Venezuela acabou de perceber que a cooperação internacional não é só feita de ameaças, de invasões, de destituições. Porque um país como o Brasil, ou como a França, ou os próprios Estados Unidos, se envolveram muito ativamente no resgate ao cidadão venezuelano, em apoio humanitário, em apoio como cooperação internacional no seu melhor sentido. Isso é um alerta para a gente olhar muito bem sobre como essas relações com a nossa vizinhança são importantes. Porque da mesma forma que a Venezuela viveu um fenômeno geológico absolutamente

0: inesperado, disruptivo, mas também podemos passar por isso em algum momento, num mundo com mudanças climáticas, num mundo com tanta instabilidade atmosférica, num mundo com tantas incertezas. Então, o Brasil, nesse caso, reagiu mais uma vez com relação à política sul-americana de forma absolutamente assertiva, enviando oficiais, enviando parte das suas forças de defesa civil para apoiar como esse Estado venezuelano tão fragilizado precisava atender uma necessidade humanitária. E não fez isso à toa. Fez isso porque, mais uma vez, a gente precisa lembrar, uma crise como essa, por um fator inesperado como um terremoto, da mesma forma que aconteceu na Venezuela hoje, pode acontecer muito tranquilamente em qualquer lugar do mundo, inclusive o Brasil. Não obstante o fato de que a solidariedade tem que ser um valor para ser defendido nessas relações internacionais, e o Brasil é absolutamente reconhecido e valorizado no mundo justamente por ser esse ator solidário, positivo, que não apoia guerras, que apoia cooperação econômica, social, que apoia cooperação técnica, é que a gente também tem que lembrar que a Venezuela não é um país qualquer do mundo, é um país de uma fronteira absolutamente importante, numa matéria extremamente sensível, que é a matéria amazônica. A gente não pode esquecer, a fronteira da Venezuela com Roraima é amazônica, e os assuntos amazônicos são assuntos que sempre deverão ser valorizados por nós brasileiros, por nós amapaenses, dentro dessa expectativa de entender o nosso lugar no mundo e principalmente como o mundo pode ter no Brasil um parceiro confiável.
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2: Tempo para mover montanhas. 8:45, eu disse 8:45, é a hora da hora. 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
4: Ponto, ponto, ponto, ponto, ponto. Hora no ponto. Pontualmente 8:49. É a hora da hora.
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7: Agro. Olha, a segunda edição do Agro Summit promete consolidar o evento como um dos principais espaços de conhecimento, inovação e negócios do agronegócio no Amapá, integrando a programação da Expofeira 2026. O encontro terá uma estrutura ampliada, novas atrações e uma agenda técnica voltada ao fortalecimento das principais cadeias produtivas do estado. A informação foi antecipada pela CEO da Teconap, produtora rural e integrante do movimento Mulheres no Agro, Melissa Favacho, que coordena a organização do Agro Summit.
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8: Ó, desde domingo 5, já passou a ser permitida a realização de propaganda intrapartidária para quem pretende disputar as eleições gerais de 2026. A propaganda eleitoral no rádio, na televisão e na internet, no entanto, só começa em 16 de agosto. A propaganda intrapartidária é permitida durante as convenções dos partidos políticos e no período de 15 dias que as antecede. O objetivo é permitir que a postulante ou postulante à candidatura indique seu nome para uma das vagas em disputa, inclusive com a fixação de faixas e cartazes em locais próximos às convenções. Essa propaganda deve ser destinada exclusivamente àqueles que participam das prévias dos partidos e deve ser retirada imediatamente após a realização das convenções. Em 2026, as convenções partidárias serão realizadas de 20 de julho a 5 de agosto. Nesse período, os partidos e as federações definirão as coligações e escolherão as candidatas ou os candidatos aos cargos em disputa.
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4: Aplausos! Michele Bolsonaro surpreendeu ao elogiar a iniciativa do governo Lula voltada à educação bilíngue de pessoas surdas. A ex-primeira-dama destacou que a medida representa um sonho realizado e reforça mais autonomia e protagonismo para a comunidade surda. O reconhecimento acontece em meio às recentes truculências com o enteado Flávio Bolsonaro, candidato à presidência da República.
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7: Turismo. Olha, o governo do estado reinaugurou a farmácia do Instituto de Pesquisas Científicas e Tecnológicas do Amapá, o IEPA, após passar por uma revitalização completa. O espaço retoma a oferta de medicamentos fitoterápicos à população, unindo a ciência, a inovação e os saberes tradicionais da Amazônia. A união entre sabedoria popular e o rigor científico está de volta ao alcance dos amapaenses. A nova farmácia do IEPA foi entregue ao público após um processo completo de revitalização em suas instalações.
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1: Ruas e avenidas das cidades de Mazagão e de bairros da Zona Sul de Macapá receberão serviços de investimentos aí da CE Equatorial, ações que fazem parte aí da Frente Energia que Avança, com execução de serviços de melhoria que necessitam de desligamentos programados de energia para serem executados. Entre os dias 9 e 14 de julho, a distribuidora realizará trabalhos focados na melhoria, na modernização e expansão da rede elétrica na região. E as intervenções fazem parte desse cronograma permanente de obras. Então, entre os dias 9 e 14 de julho, cidades de Mazagão e de bairros aí da Zona Sul de Macapá receberão aí serviços aí da CE Equatorial.
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2: Olha, Macapá Verão chegou, hein? E banda AR-15 anima público na Fazendinha na segunda noite de festas do Macapá Verão. É, a banda foi a principal atração musical da programação que foi realizada pela Prefeitura de Macapá por meio da FUNCUT na noite deste sábado, dia 4, lá no Balneário da Fazendinha. É, inclusive, teve até um trânsito, né? Relembrou até a época da Expofeira, né? Onde as pessoas estavam indo em direção ao Balneário da Fazendinha para curtir essa noite aí de Macapá Verão. A apresentação reuniu grupos de amigos, casais e familiares. A noite começou com som mecânico e agitação do DJ Júnior Queiroz e locução do Bruno Mato. Com músicas marcantes aí, que estão sucessos, né, na boca do povo, e animação total, a banda R15 arrastou o público para o Balneário da Fazendinha. Bares, restaurantes e quiosques foram tomados pelo público que prestigiou o show. Muito legal, né? Movimenta aí, fomenta, né, a economia para esses pequenos empreendedores, viu?
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3: Regra! Clécio Luiz Itali Júnior! Aquele governador e este vice, desde esse sábado agora, dia 4, não podem mais passar nem por perto de cerimônia de inauguração e afins, sob pena de complicação na justiça eleitoral, porque são candidatos. O primeiro à reeleição e o segundo a senador da República.
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3: Relógio tic-taqueando. Hora passando. 8:55. Eu disse 8:55. É a hora da hora.
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6: Olá, eu sou o Kleber Barbosa e esse é o podcast Momento Diário. Olha só, uma professora que quando ensinava literatura nem imaginava que no futuro ela ia manter cativo esse relacionamento com seus alunos, né? Seja no sobrenome dela, que é Lene Cativo. Seja com esse clube literário aqui, Café Literário AP, que nessas férias tem uma imersão no Machado.
5: Machado de Assis.
6: No Machado de Assis, vai ser na biblioteca. Toda segunda-feira das férias de julho vai ter esse encontro com o Machado.
5: É, nós já estamos na quinta edição, né? Todos os anos nós começamos lendo nas férias Dom Casmurro, foi o primeiro livro, e os alunos disseram assim, não, vamos continuar. Aí já passou em um mês e eles queriam ler dois livros. Alunos assim que ainda não estavam preparados para ler Machado em um mês, dois livros, mas nós conseguimos. E de lá para cá a gente vem lendo todo mês de julho Machado de Assis. E o nome de Férias com Machado foi dada por eles. E aí
6: esses alunos de todos os tamanhos, de todas as idades, ex-alunos também fazem parte?
5: Sim, faz parte. No nosso clube, ele é aberto a todo mundo. Então lá nós temos escritores, temos leitores, temos até leitores mirins. Nós temos a Aurora, né? Aurora. A Aurora tem 10 anos. E aí nas terças-feiras nós temos a leitura em voz alta, privilegiando a escrita de escritores aqui do Amapá, da literatura infantil juvenil, e contos e crônicas e poesia. E a Aurora faz parte do nosso clube.
6: E o Machado de Assis, né? Olha, Machado tem publicação. Estão falando de 1800. Por que a obra dele é imortal?
5: É porque ela fala com a gente. Olha, tem um conto que eu gosto muito que se chama Espelho, ou Espelho. Né? E tem também Justa Causa.

0: se eu for elencar, tem muitos outros. Mas é assim, é porque ele fala da sociedade de uma forma sutil e ao mesmo tempo irônica, mostrando o que tem por debaixo dos panos, né, daquela sociedade daquela época, que hoje respinga no que a gente vive hoje.
1: Pois é, a professora Lene teve no ponto de encontro da última sexta-feira.

0: respeito da obra, formação de leitores ainda é algo necessário e o clube se propõe a isso também.
1: Sim, nós estamos há 5 anos com essa tentativa. Eu usava antes esse lema, né, que nós estamos insistindo e resistindo, porque não é fácil. A gente participa como escritora, pesquisadora que sou, a gente participa de lançamento de livros. Às vezes até convido, provoco os meus amigos, né? Traga o teu livro, vamos ler junto o teu livro. Aí as pessoas vão, os livros somem e cadê? Vamos ler esse livro.
0: Mas é isso, então fica o convite, né? Toda segunda-feira, no projeto de férias agora, na Biblioteca Pública Ossi Lacerda, o Café Literário surgiu na pandemia. Eram encontros apenas virtuais e a gente tem essa possibilidade real, concreta, de ver, de falar com as pessoas, e você também pode se contagiar com esse amor pela leitura, né?
1: Isso. E aí você não precisa ser um leitor voraz, sabe? Você pode ser um leitor iniciante, porque nós vamos ler na hora. Entendeu? Então, o encontro de julho, ele vai acontecer em 3 momentos. O primeiro momento a gente vai ler o capítulo 1 a 5, depois do capítulo 6 ao capítulo, vamos supor, 9, e o último encontro já vai até o capítulo 13, porque esse texto do Machado, helenista, ele deixa de ser um conto, ele vira uma novela. Por isso ele tem 13 capítulos.
0: Veja, obrigado, mestra.
1: Obrigada.
0: Isso aí, Lene Cativo aqui no podcast. Esse e outros episódios você confere em diariodoamapá.com.br. Tá lá no repositório, tá lá a abazinha de podcast. Tem todos esses encontros aqui, tá bom? A gente se vê, pessoal, até qualquer hora.
1: Obrigada.
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2: Ponto, ponto, ponto, ponto. Hora no ponto. Pontualmente. 9 horas. Eu disse 9. 9 horas. É a hora da hora.
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2: Disbiose intestinal. O que é e como tratar? Intestino desregulado, gases, estufamento e mau hálito. São alguns dos sinais de disbiose intestinal. Caso esses sintomas fiquem mais frequentes e surjam náuseas, constipação, diarreia, inchaço abdominal e fadiga, é necessário buscar orientação médica. Mas pergunta-se, o que causa a disbiose intestinal? E como tratá-la? Quem explica é o professor, médico e oncologista Drauzio Varella, especial para este programa.
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7: Você se queixa de gases, estufamento, mau hálito e o intestino vive desregulado. Isso pode ser um sinal de disbiose intestinal. A disbiose acontece quando as bactérias que vivem no intestino entram em desequilíbrio. Isso pode acontecer por vários motivos. Uma alimentação inadequada, estresse, uso frequente de medicamentos, principalmente os antibióticos, e até uma combinação de todos esses fatores. Existem 3 tipos principais de disbiose. O tipo 1 é quando o corpo perde bactérias que são úteis.

0: são boas para o funcionamento intestinal. O tipo 2, quando há excesso de bactérias desfavoráveis, bactérias ruins. E o tipo 3, quando acontece uma redução geral das bactérias, da microbiota, diminuindo a diversidade intestinal. Essa diversidade é muito importante. Quanto mais equilibrada for a flora intestinal, melhor funcionam a digestão, a imunidade e até a produção de neurotransmissores ligados ao humor e ao bem-estar. Em alguns casos, a disbiose causa sintomas leves e passageiros. Mas quando os sinais ficam frequentes, náuseas, constipação, diarreia, inchaço abdominal, fadiga, mau hálito, é importante procurar avaliação médica. Pessoas com intolerâncias alimentares, síndrome do intestino irritável, diabetes e câncer colorretal podem ter maior disposição para a disbiose intestinal. O tratamento depende da causa e pode incluir mudanças na alimentação e suspensão de medicamentos, além do uso de probióticos naturais ou suplementos. Para prevenir, nunca faça uso de antibióticos sem orientação médica. Reduza o consumo de álcool, mantenha uma boa higiene bucal e cuide da saúde intestinal no dia a dia. O seu intestino influencia muito mais as funções do seu corpo do que apenas a digestão.
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5: A Diário te vê, a Diário te escuta. Oriel Mesquita, perdemos, né, Melo? Pois é, Oriel, perdemos. Mas a vida fora do futebol, não é, Oriel? Bom dia, Oriel, a Diário te vê, a Diário te escuta. Ele diz aqui o seguinte também, nosso amigo José Menezes nos deixou nesta madrugada. Foi agora a madrugada que ele morreu, foi, Cleber?
6: Foi a madrugada.
5: Caramba, por isso que não passaram nada, então.
6: É, já saiu uma nota do Tribunal de Justiça, onde já, ele, né, trabalhava, a gente mostrou na tela,
5: certo,
6: aí. A Diário te vê, a Diário te escuta, o Bruno Moura. Ele estava lembrando aqui, na hora que a gente esqueceu o nome, é Estevão, nome do jogador que foi cortado, viu? É verdade. Obrigado pela contribuição aí, Bruno Moura. O nosso ouvinte também aqui, o Eduardo... ao lado do nome dele, o Bruno, tem o símbolo da Cruz de Malta, então ele é vascaíno. E ele mandou, olha, três nomes para a próxima Copa. João Pedro do Chelsea.
5: É, João Pedro,
6: André,
5: esse que
6: do Chelsea
5: buscando
6: também. Igor Paixão do Olympique de Marseille, diz aqui o nosso ouvinte.
7: Ah, o Igor Paixão é uma paiência.
6: O Eduardo. São nomes para a próxima Copa, é, segundo o nosso ouvinte. Obrigado, Eduardo. A Diário TV, a Diário te escuta.
7: É, a Diário TV, a Diário te escuta. As pessoas ligadas aqui nas nossas redes sociais. Cléo Silva, salve amigos, bom início de semana para todos. Triste, mas vamos superar, né? Ela falou, faltou jogar bola, viu? Valeu, Cléo. Do Emílio, já ligado aqui o professor do Emílio. E Mamar de Souza também. Olha, direto do município de Porto Grande. Ligado nas notícias do Luiz Melo Entrevista. Abraço aí para todos os nossos ouvintes e telespectadores de Porto Grande. A Marildo Nunes, também ligada no programa Luiz Melo. E Marlon Lustosa, também aqui nos acompanhando. Bom dia a todos. A Diário TV, a Diário te escuta.
5: 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A Diário te vê, a Diário te escuta. Lília Regina Freitas Ferreira, nossa ouvinte de carteirinha. Próxima Copa teremos os tops jovens. Hendrick, não é a pronúncia? Hendrick. Luiz Henrique, pois é, Luiz Henrique, deixaram o
7: driblador
5: criativo pra caramba. E vocês ficam elogiando esse tal de Antelote, porra. Não vi nada, absolutamente nada.
7: Bueno.
5: Luiz Henrique, João Pedro, Estevão, Danilo Santos, Pedro, que é esse Pedro? Pedro do Flamengo? Pô, é Pedro do Flamengo, pelo amor de Deus, ô, Lilian. Ryan, sim. Me surpreendeu, inclusive, Ryan jogou bem pra caramba. Safra excelente, diz ela, para 2030. E repete aqui.

0: Brasil, Obrigado, Lilian. 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
1: 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A Diário te vê, a Diário te escuta. Francisca Maria Maia disse: Melo, minha neta Valentina também chorou. É assim mesmo, bola pra frente. É isso aí, Francisca. 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
2: 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Olha, um ouvinte nosso aqui, telespectador na verdade, porque nos assiste na TV, o Júnior Palheta, lá do bairro São Lázaro. Ele quer fazer um apelo, Melo, questão da água, né? É um problema recorrente do bairro São Lázaro, algumas ruas lá, a falta de água constante. E ele disse que tem aí uns 2 dias que eles estão sem água, tá tendo que pegar água do vizinho. E ele relatou que tem muitos canos quebrados lá pela rua, né? E aí pode ser essa a justificativa da falta de água, então, né? Então, fazer um apelo aí a CSA, mas não é o
0: Centro Esportivo Alagoano,
2: né? Não é a Centro Esportivo Alagoano, é a CSA daqui. Né? Que, por favor, dê uma passada lá no bairro São Lázaro. Os ouvintes recorrentemente ligam pra gente fazendo esse apelo, reclamando da falta de água. E as pessoas precisam de água, né? Pra, enfim, sobreviver, né? Tomar banho, fazer comida, enfim, fazer os afazeres de casa. Precisa de água. Então,
0: ele um apelo. Era antes que dizia, né?
2: Então o apelo tá feito.
0: Água, planeta.
2: Planeta Água, isso aí, Camelo. Então, por favor, o apelo aí do ouvinte Joniel Palheta. Ele disse que tá na escuta junto com seu filho Christian e a sua esposa Denise. Um abraço, viu? A Diário te vê, a Diário te escuta.
0: 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Regina volta. Bom dia, meus amores. Fofitos, vitaminados, energéticos. Espero que tenha um dia tão incrível. Estou ligada no nosso programa. Cadê o Bruninho? Cadê o Bruninho aqui?
2: Bruninho Power.
3: É esse aí.
0: Ah, tá bom.
2: Lorde Kleber.
0: Tá pedindo também a presença do Rodrigo.
2: Cabeça de balão.
0: Não. É o Rodrigo.
2: É.
1: Não, o jogador Rodrigo.
0: O repórter com quem ninguém briga.
2: Aí, ó, é o Rodrigo mesmo,
0: O Rodrigo, o repórter com quem não brigo.
2: O Rodrigo tá chegando,
0: Então, a Diário te vê, a Diário te escuta.
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1: É a Diário nas eleições 2026. Olha, Melo, a pedido do jornalismo aqui do Sistema Diário de Comunicação e do programa Luiz Melo, a gente solicitou. E o assessor jurídico do Tribunal Regional Eleitoral do Amapá, o advogado José Seixas, mandou pra gente umas orientações básicas sobre o calendário das eleições. E tem uma data que é um divisor de águas, viu? Para quem, por exemplo, disputa a eleição desse ano e ocupa algum cargo público, que é o 4 de julho. O que muda? Quais são as vedações, condutas que são proibidas? Nessa entrevista esclarecedora ao programa Luiz Melo Entrevista, José Seixas, esclareça pra gente, por favor.
6: 30 de junho foi o último dia do primeiro semestre. Essa é uma data relevante para aqueles que exercem funções de apresentação ou de comentário em programas de rádio e televisão. Então, os pretensos candidatos que ocupam essas funções, seja de apresentador, seja de comentarista, de repórter, enfim, qualquer pessoa que trabalhe nessas áreas de rádio e TV, em programas de rádio e TV e que pretenda ser candidato, já desde o dia 30, tem o encerramento das suas atividades. Então, a partir de 1º de julho, já não podem mais apresentar esses programas, não podem mais comentar esses programas, se eles forem se candidatar nas eleições.

0: ano de 2026.
1: Legislação, ela pega exclusivamente os meios de comunicação, rádio e TV. Com o advento da internet, como é que fica a questão de que muitos são transmitidos em redes sociais?
0: É importante observar que o legislador, ao definir essa limitação, ele considerou rádio e televisão, que são as concessões públicas, né, como esses meios de massa, né? Então, ele estabeleceu essas limitações apenas para rádio e televisão. Hoje, com a internet, né, a gente sabe que a internet é um território livre, né, livre assim, entre aspas, mas bem mais livre em termos de regulamentação do que rádio e televisão. Então, não há uma vedação expressa para que pré-candidatos possam utilizar as redes sociais, desde que não haja pedido de voto nesse momento. Lembrando que todos ainda são pré-candidatos. Então, o pedido expresso de voto, a campanha eleitoral, ela só vai iniciar propriamente após o dia 16 de agosto. Então, por enquanto, todos podem utilizar suas redes sociais sem problema nenhum para apresentar a sua plataforma de governo, lançar suas pré-candidaturas. Isso pode acontecer normalmente pela internet.
1: Em relação às vedações voltadas para os agentes públicos, 4 de julho é outra data importante.
0: Isso, 4 de julho marca 3 meses antes da eleição. Lembrando que a eleição de 2026 será realizada no dia 4 de outubro, em primeiro turno. Então, a data de 4 de julho, ela marca justamente esses 3 meses que antecedem a eleição. E há uma série de datas que a gente chama de condutas vedadas aos agentes públicos, que estão previstas lá no artigo 73 a 75 da Lei das Eleições, estabelece uma série de limitações para aqueles que são ocupantes de cargos públicos e que serão também candidatos nas eleições, né? Pretendem concorrer às eleições de 2026. Então, por exemplo, o gestor público que pretende ser candidato, ele não pode mais, a partir do dia 4 de julho, participar de inauguração de obras públicas, né? Então, as inaugurações de obras públicas podem ocorrer, mas aqueles que forem candidatos não podem comparecer. Não é o fato de que ele esteja ali descerrando a placa, não, ele não pode comparecer a esses eventos. Isso se estende a qualquer candidato. Qualquer candidatura, seja ele agente público ou não, né, mas na inauguração de obras públicas não pode haver participação ativa de qualquer candidato.
1: Realização de shows, eventos com música, situações em que reúna grande público, né? Também são consideradas vedações?
0: Isso, há uma vedação específica também relacionada às inaugurações de obras públicas, que é a vedação de pagamento de shows artísticos durante esse período, né, em inauguração de obras públicas. Como foi dito, obras públicas podem ser inauguradas, mas elas já não podem ter mais aquele aspecto de show, né, como se fosse, transformando isso, na verdade, como se fosse um comício, né, em prol de uma determinada candidatura. Isso já não pode.
1: Contratações e exonerações.
0: Também há regras específicas sobre isso, né? Pode haver contratação e pode haver demissão de servidores, mas apenas nos casos que a lei determina. Por exemplo, nos casos de cargos em comissão, funções comissionadas, o que a gente costuma chamar de cargos de confiança. Esses podem. Servidores efetivos não podem ser demitidos, né? Podem ser contratados? Podem, desde que o concurso público tenha sido homologado até o dia 4 de julho. Tá? Também serviços essenciais, pode haver contratação, não pode haver demissão, mas podem ser contratados servidores para aqueles serviços que são considerados, por exemplo, essenciais.
1: Seixas, para concluir, o TRE é o responsável pela realização das eleições e muita gente confunde com a fiscalização e as denúncias. Quem detectar algum tipo de irregularidade, como deve proceder?
0: Bom, qualquer pessoa, qualquer cidadão pode, em qualquer momento da sua vida, presenciar algum ato ilícito eleitoral, né? É muito comum que as pessoas vão para a rede social, aí marca o tribunal, né? Ah, tribunal, você não está vendo isso e tal, tal, né? Essa não é a melhor forma de agir. A forma correta de agir é procurar os órgãos competentes para isso, que são o Ministério Público Eleitoral e a Polícia Federal, né? Recomendamos, a Polícia O Ministério Público Eleitoral

0: ela tem canais de comunicação específicos para recebimento de denúncias. Então é importante que os eleitores, né, os cidadãos que tenham conhecimento de alguma irregularidade eleitoral, procurem o Ministério Público Eleitoral. Mas também qualquer candidato, qualquer partido político, qualquer federação também pode acionar a Justiça Eleitoral diretamente, né, por meio das ações eleitorais, caso haja algum ilícito. Então você vai ter toda uma coleta de provas, vai apresentar as provas de que os fatos aconteceram e vai haver todo um processo de investigação e que pode aí culminar em sanções que vão desde multa, né, suspensão da conduta e até mesmo a cassação do registro ou do diploma do candidato.
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4: Galo, galo, galo, galo, galo, galo, galo. Canta, galo. Galo cantando. Relógio tica taqueando. 9:22, eu disse 9:22, é a hora da hora. Quem está no chão, certamente está nos ares. Caso do Melocóptero, aí ele, ó. Subindo do Melocóptero, mostrando a cidade, né? Lado vertical da cidade de Macapá.
5: Isso mesmo, Melo. Bom dia.
4: Bom dia, comandante Anderson. Tristinho ainda pela derrota?
5: Caramba,
4: não?
5: Rapaz. Com certeza, Melo. Tem como aceitar aquele pênalti que eles erraram logo no início do jogo.
4: Não é, rapaz.
6: Ei, comandante, você mostrou aqui, esses prédios, né? Aí, eu pensei que você tava sobrevoando Manhattan aí.
5: Buscar a seleção. Não.

0: caso, jeito.
1: No caso do, daquele goleador do, da Noruega,
2: Roland.
1: Quando ele subiu pra cabecear, eu gritei: Cadico, Cadico, Mamundo, Mamundo, pega ele, Mamundo. É. O Mamundo era um zagueiro do Guarani da minha época de repórter esportivo. Ele batia pra caramba, mas muito. Agora o Cadico era mais violento, ele quebrava a perna.
3: É, eu tô doido.
1: Eu chamava pelo Cadico, nessas horas eu chamava, ia chamar o Cadico.
4: É, mas teve uma história que foi pra cima, marcou e desceu a vacaria até hoje.
1: Oh, eu quebrei um.
0: Ah, foi, tá.
1: Lá no pelado, lá. Foi,
4: aí foi. Desceu a vacaria.
3: Não voltou mais.
4: Não voltou mais.
1: No campo da França.
3: Nunca mais as ruas viram Luiz Melo entrevista.
1: É, pô, o cara ganhava tudo, pô, indo alto pra caramba, na altura do...
4: Do Haaland.
3: Do Haaland.
1: Do Haaland. Aí ganhava todos, era três times, né? É, vai chamando, vai pegando, ganhando, vai chamando. Aí o time dele não saía porque todo mundo tinha medo dele.
4: Aí vai, Melo.
1: Aí quando tava esperando, o pessoal disse: pô, esse cara, deixa ele comigo. Aí o nosso time entrou. Aí deixei ele me driblar, claro, né? Aí raspei por trás, meu.
4: Craque mesmo.
1: Aí ele, bum, no chão.
3: E tu,
1: aí, quando ele levantou, tinha a baixada da vacaria. Eu, quando ele me procurou, meu irmão, já tava na vacaria há muito tempo, lá do lado do Velho Barbosa. Aí passei, sabe quanto? Mais ou menos 3 meses eu voltar lá na pelada. Todo dia me procurava lá, cadê o Melo?
3: É isso aí, dia bonito, né, comandante Anderson?
5: Olha, já mostrando aqui, não sei se vocês estão reconhecendo, mas esse aqui é o binário.
3: Ah, o binário, é.
5: Padre Júlio e Cora de Carvalho.
2: E esse prédio aí é o novo HE, é isso?
5: À nossa direita nós temos direita. O HE e mais ao fundo...
3: Glicerão ali, Glicerão, né?
2: Ali.
5: Isso.
3: Opa, tô vendo ali. Eu não gosto nem de ver mais gramado que já...
5: já deu uma tristeza.
1: Ah, o Glicerão ali, é?
3: É, lá atrás, lá fora, o Glicerão, e aqui o novo HE, né?
2: Novo isso. HE ganhando corpo aí, não é?
1: Ganhando corpo, mano. Bela obra.
6: Exatamente. E a última vez que nós viemos aqui sobrevoar, não tinha o ponto do pro aeronave. É,
2: o L, pausada o L, aí, não. O L ponto. Ponto, né? O L ponto.
6: Esse, L ponto.
1: Esse é o Olívio, o repórter que todo mundo viu.
6: Exatamente. E agora tem o L ponto. A obra está bastante avançada, Melo. As laterais. O comandante Anderson está mostrando, olha lá o L ponto. É. E a área totalmente que está sendo construído.
2: Não me diz. Não me diz que você vai pousar aí, comandante Anderson. Você vai pousar aí no L ponto?
6: Cuidado, comandante.
2: Olha aí.
3: Vamos na manha aqui.
2: Na manha aí.
1: Na manha. Tá lá, L ponto.
2: Faz contato com a torre de controle aí. Senão você vai ser abatido
1: permissão,
2: no ar.
1: Vai ser dinamitado.
3: Não é que nem no IAPEN não pode nem chegar perto.
2: É, lá não pode. Olha aí.
6: Olha ele ponto aí, o Kleber.
2: Quem é o paciente que você vai levando aí?
1: É o próprio, Olívio.
3: Tá se recuperando do pé.
2: É o Olívio. Vai fazer curativo aí, Olívio.
6: Curativo, aí eu vou cantar.
1: Olívio, repórter. Olívio, repórter que você
2: olha
1: já
2: aí,
1: viu.
2: Olha aí, pousando.
4: Melocóptero pousando aí no heliponto aí do.
2: Caramba.
6: Olha só, cuidado, comandante.
2: Vento, cuidado, tá ventando muito.
4: Tá ventando.
2: Pouso autorizado.
6: Olha, Melo, só o comandante faz essas imagens.
2: Caramba, rapaz, olha.
3: Agora pronto, sobe.
5: Testado e aprovado.
2: Isso.
3: Agora sobe. Decola.
2: Agora. Olha aí o vento ali. Olha o vento, rapaz. Vento forte.
6: Nossa, que isso.
2: Olha só esse vento.
6: Apertar o cinto de segurança aqui.
2: Caramba,
3: epa, cuidado. Aí,
2: rapaz.
1: Cuidado, olha aí.
2: Aí. Show de
4: muito
2: bola.
4: Muito bem, Olívio.
1: Tá legal.
2: Certo. Ao vivo, hein?
4: Olívio.
2: É muita moral esse melocóptero. É
6: doido. Eu recebi uma ligação logo cedo, lá do pessoal do Lontra da Pedreira, Melo, onde é o meu ponte lá no final de semana, que o pessoal tem parte lá sem energia, desde ontem. É porque lá é sinal, uma chave que tem que apertar uma chave, alguma coisa parecida da Sé Equatorial. E o pessoal tá dando um recado aí pra Sé Equatorial resolver o problema, que o pessoal perdeu muito açaí por lá. Poxa, açaí e carne também, né, que eles colocam no freezer. E aí, desde ontem tá sem energia, parte do Lontra da Pedreira tá sem energia. Dá um recado aí pro pessoal da Sé Equatorial.

0: Beleza, então vamos embora, comandante.
1: Vamos finalizar aqui, dia bonito, iniciando a semana.
0: Beleza, Melo. 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Com a imagem aérea do comandante Anderson Olívio Fernandes para o Luiz Melo Entrevista. Até amanhã, Melo. Até amanhã, comandante.
2: Amanhã, comandante Anderson.
3: Valeu, pessoal.
4: Até amanhã.
3: Pouso autorizado.
0: Ok, Kleber.
3: Valeu, Olívio. Valeu, Olívio.
2: 9:29. E como nada mais foi dito, nem perguntado. Lamento muito informar, mas é hora de baixar a cortina do show.
5: Acorde mais um dia nessa, se liga no rádio.
2: Ainda choroso por conta da derrota de ontem, né? Não adianta esconder.
5: Da cidade.
4: Choroso, eu tô chorando.
2: Macambúzio. Sorumático.
4: Em si mesmo.
2: Em si mesmo.
4: Casmurro.
2: Casmurro.
6: Nós tentamos, Melo.
2: Melo, Mister, por que o senhor colocou aquele rapaz para bater o pênalti, mister?
6: Bom, o Brasil tem a lista de batedores. E Neymar é o primeiro batedor, depois Bruno Guimarães, Igor Thiago, Ryan. E dentro do campo, Bruno Guimarães era o batedor, por isso nós pensamos que ele poderia fazer o gol.

0: Essa não sei se já respondeu. Mandei uma pergunta pra ele. Gerson Canhotinha de Ouro.
1: Sim, Gerson, diga lá no Camelo.
0: Gerson, olha Gerson. Um comentário rapidinho aí.
1: Pra quem já viu Pelé, pra quem já viu Garrincha, pra quem já viu Tostão, Romário, Bebeto, Ronaldo, ter que ver essa rapaziada de hoje é complicado, viu, Melo? Mas vamos acreditar que futuramente pode ser algo melhor, né?
0: Obrigado, Canhotinha, obrigado. Canhotinha, que é ouvinte desse programa, já tem muitos contatos com a gente, né, Canhotinha? Alô, Canhotinha, Gerson.
2: Luiz Melo, aqui é o Gerson, Canhota. Mandando um abraço para você e para todos. Olha aqui, conte-me tudo e não me esconda nada. Valeu, valeu, Luiz Melo.
0: Valeu, Canhota. Contar tudo agora tanto faz, né? Obrigado, Canhota. Obrigado, TV Marco Zero. Obrigado por acolher nosso conteúdo jornalístico de hoje, com menos palavras inúteis e mais ações. Porque quem tem palavras, mas não tem conteúdo, é como uma árvore que tem folhas, mas não tem frutos. E amanhã vai ser outro dia. Deus quis, Deus quer. E assim será. Obrigado, TV Marco Zero.
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4: Luiz Melo, tá na hora de chamar o Netinho.
0: Ok, ok, meninas. Chamando então o nosso elétrico, nosso belê, Netinho!
5: Seu lindo!
4: Netinho! Seu lindo!
0: Então, seu lindo, que tá um sorriso aberto apesar dos graves pesares, né? Dormiu triste, mas amanheceu alegre, né? Tá certo.

0: gargalhando, inclusive. Tá certo? Sorria, Netinho. Sorriso aberto, sorria, sorria. Esteja sempre risonho.
1: Contente.
0: E esperançoso.
1: Por quê?
0: Porque... há sempre vida atrás do futebol, né? Deus quer. E assim será. Viu, Netinho? Deus acaba de te dar um abençoado novo dia. E pra terminar...
1: mas sem acabar...
0: vamos embora, então.
1: Vamos, então.
0: Tchau.
1: Tchau.
0: Obrigado, Macapá.
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0: 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Tá tudo pronto? Vamos começar então o nosso programa. Agora, hein?
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0: bem que já é segunda. Seu danadinho, beijos.
1: Você pensou em mim, foi? Depois da derrota da seleção brasileira, você ainda pensou em mim, foi? E aí, meninas, bom dia.
2: Bom dia, Netinho.
1: Tudo bem, né, com vocês, né?
2: Sim, Netinho.
1: Muito bem, galera, tudo bem? Vambora para mais uma edição do programa Manhã da Diária, na programação da sua 90.9 Diária FM. Me encontra aqui no Super Lojão da Amazonas Importados. Para você que tá ligado, vamos nessa partida agora. Não deu! Não deu pro Brasil. Vamos lá. Organizar as coisas, arrumar a casa de novo. Para 2030, a gente tenta, né? Afinal de contas, somos brasileiros, não desistimos jamais. Não deu dessa vez, né? Então, daqui a 4 anos, a gente tenta de novo, né? Vambora, galerinha do bem! Programa Manhã da Diário, a partir de agora, no ar, hein? 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E a partir de agora a gente vai estar detalhando todas essas informações e promoções juntamente com o Lucas, que está se preparando para entrar em ação daqui a pouquinho junto comigo aqui, tá legal? Bom dia, boa semana, bora pra cima, que as férias estão só começando, o verão.

90.9, tá entrando de férias, mas já vamos falar de voltar às aulas. Não fique triste e nem xingue o tio Netinho, porque a vida continua, hein? 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Meu amigo Ronaldo Costa já tá na área, ele e sua esposa Marcele Costa já estão ligados com a gente. Minha amiga Cris, lá do Espaço Cris Figueiredo, também já tá mandando mensagem a milhão. Minha amiga Marta, lá do Zerão. Meu amigo Thiago Nardi tá na área, Cléo Silva também tá aqui com a gente. Meu amigo Pedro Júnior de Santana já mandou o áudio, daqui a pouco a gente coloca o áudio do Pedro no ar. Vamos lá, bora participando aí no 991226978.

0: Meu amigo Lucas!
1: E aí, meu amigo?
0: Tá de visual novo, hein,
1: cara? Olha, cara.
0: Claro que eu não vou falar no ar o visual que eu falei com o Lucas tá parecido. Sim, aparece, sim. Mas vou dizer, aparece aqueles caras lá do México. Barbie, bigodinho. Olha, que é esse visual novo, hein?
1: Cara, é porque é tendência, né? O cabelo é assim tal, tudo.
0: É?
1: Sim, enfim. Eu não te deixo de bigode, né? Já usou assim, bigode, barba e tal?
0: No, barba não, eu uso, tira, né? Eu tiro.
1: Sempre tira,
0: tiro,
1: né?
0: Tiro, tiro. Mas olha, tá bacana o visual. É? O visual tá legal,
1: tá legal,
0: diferente,
1: né?
0: Tá diferente.
1: Cara,
0: é isso.
1: Não tem aquela música fúnebre pra gente falar sobre isso agora? Posso falar? Eu tenho que comentar, né, tio?
0: Comente, mas não tem, cara, não. Mas comente.
1: Assim, olha, eu vou te falar. Ontem, o que que aconteceu? O nosso grupo de amigos resolveu torcer cada um na sua casa ontem, né?
0: Boa,
1: aí, quebrou a corrente. Putz, por aí já
0: olha,
1: começou.
0: É igual um amigo meu, o Fábio, lá do Tornado Produções. Ele tava assistindo o jogo da seleção brasileira com uma camisa.
1: Sim.
0: Resolveu comprar sábado à noite uma camisa nova. Disse, velho, vai dar B.O.
1: Exatamente.
0: Eu falei pra ele, cara, não compra, não quebra corrente. Daqui a pouco ele manda mensagem. Ó, já mandou mensagem, tá vendo, Fábio? A culpa é tua, velho. A culpa é do teu.
1: Quebra corrente. Não, olha, eu vou te falar o seguinte. No jogo passado, sem ser o de ontem, eu prometi que se o Brasil ganhasse, né, eu iria cortar aquela minha camisa do jogo da Copa anterior. Eu tinha uma azul bacaninha e tal. E aí ontem, antes de assistir o jogo, eu lembrei que eu tinha feito essa promessa. E aí o que que eu fiz? Fui lá, rasguei toda a camisa, cortei todinha e joguei no lixo. Só que aí quando começou o jogo, o cara já fez um gol. Que foi aquele gol lá, impedido, né? Eu falei assim, cara, vou tomar um remédio pra dor de cabeça e vou dormir. Que eu sei que a gente não vai mais pra frente, mano.
0: Rapaz, olha, é isso, né? É isso. O que resta pra gente?
1: O 2030. O que resta pra gente é...
0: 2030.
1: Treinar bastante, cara. E eu tenho certeza que até lá nós vamos ter outros jogadores que melhores,
0: vai
1: né?
0: Vai dar
1: mas,
0: certo.
1: 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Tá super hypado.
0: Hypado, né? Trocando em miúdos.
1: Sim.
0: Para aquele ouvinte que não se liga muito.
1: Exatamente.
0: Nessa nova gíria. O que significa no vocabulário hypado?
1: Hypado é uma coisa...
0: hypado.
1: É hypado.
0: Por favor, explique pra quem tá
1: eu
0: ouvindo a gente.
1: Eu vou falar aqui de uma forma que todo mundo vai compreender. É a moda do momento.
0: Ah, quer dizer então que eu posso dizer assim, você anda hypado.
1: Tô hypado. Um look tudo oversize, o cabelo e tal, estilizado,
0: muito
1: bom bigode.
0: Minha caríssima senhora, você que está ouvindo aí, eu sei que tem mais de 60 anos, entendeu? Quando o seu neto chegar aí na sua casa, vó, a senhora acha que eu tô hypado? Aí você vai lembrar do netinho. O netinho falou que você tá na moda, que você tá no
1: estilo. Não, a galera fala, chega assim, não, olha, tu viu o tal meme, tá super hypado na internet, é porque tá sendo comentado demais.
0: Meu Deus, então a galera tá no hype.
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0: 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Eu tô na vibe agora mais de água, sabe, Netinho? Não sei porquê, mas eu tô assim. Não sou igual teu funcionário, deixou aí, sabe?
1: Álcool,
0: que
1: deixou o álcool.
0: Que arrebenta no final de semana e chega atrasado aqui, não, pra montar
1: não,
0: o link.
1: Não, ele não chega.
0: Não chega?
1: Não chega.
0: Olha, tá vendo? Ele tá te defendendo, teu chefe.
1: Não, porque ele já trabalha comigo 600 anos, nunca faltou.
0: Ah, muito bem.
1: Ele pois pode chegar um pouquinho atrasado pra você, mas tá no horário, da montagem.
0: Muito que bem, muito que bem. 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
1: Tu tá hypado.
0: Tô muito hypado ultimamente. 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
0: 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Olha, Datinho, se tu me deixar, eu vou ficar falando amanhã inteirinha, que tu
1: não,
0: sabe.
1: Não, é de boa. Você já deu uma explanada legal e bacana. Para começar bem a nossa transmissão, tem muita coisa que você vai estar falando durante o programa de hoje. Meu amigo Lucas está por aqui,
0: mas,
1: meu amigo Neto.
0: Eu esqueci de te perguntar, Netinho.
1: Pergunte para a gente encerrar esse bloco.
0: Tu apostou em algum bolão?
1: Eu não gosto, não aposto nada.
0: Não apostou?
1: Não aposto nem sai de aposta.
0: Cara!
1: Cara, o que eu posso apostar é brincando aqui, um almoço,
0: não,
1: um
0: assim,
1: café.
0: Tal,
1: mas apostar, eu sou completamente...
0: É?
1: Mas não tem nada quem brinca.
0: Olha,
1: mas
0: aqui,
1: eu sou contra.
0: Inclusive aqui na empresa, a galera apostou no... A favor e a contra.
1: Sério, velho?
0: Tô te falando. Pelo a galera ganhou mais
1: Deus.
0: Grana, mano.
1: Foi. Eu jamais ia apostar contra o Brasil. Mas olha, você tem alguma seleção que você vai torcer agora?
0: Olha, pela minha família, claro, vou torcer pra França.
1: Bacana.
0: Minha família toda de lá, então...
1: Eu te confesso, não vou torcer nem pra França.
0: É.
1: Acho que os caras muito...

0: boçal, velho.
1: Eles são, mas olha, eu vou te ser bem sincero. Os caras podem, mano. Os caras podem.
0: Os argentinos são bem racistas. É. Pra esses dois times eu não vou torcer. Tô fora.
1: Ah, mas a gente tem que torcer pra alguém pra ganhar.
0: Eu vou, eu vou torcer pra todo mundo, menos pra esses dois. Apesar que eu acho que você tem tudo pra ser essas duas seleções pra fazer a final, né? Mas não vou torcer nem vou ir pra outra.
1: Poxa,
0: mas respeito aí sua torcida pelos franceses.
1: Ah,
0: mas
1: queria...
0: tô fora, hein, velho.
1: É isso aí, meu amigo. Não tem pra onde correr. É, e agora a final é com eles. Eu tenho certeza que vai ficar entre esses dois.
0: Também acho.
1: Tenho certeza.
0: Também acho. Bom, você volta, né?
1: Volta daqui a pouquinho.
0: Bom, você já falou tudo.
1: Não, só tem muita coisa pra falar pra vocês aí, tá, gente?
0: Ei, Lucas. 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
0: Pra encerrar o papo, vou seguir com o programa. Eu torci muito pro Cabo Verde, velho.
1: Torceu? Mas olha, jogaram muito.
0: Se o Brasil tivesse jogado com a raça dos caras, hein?
1: Ô, mano.
0: Ó, eu torci. Pra mim, foi a seleção mais bacana dessa Copa do Mundo, a seleção de
1: Outra
0: Cabo
1: coisa.
0: Verde.
1: Outra coisa. O que que tu achou do Neymar?
0: Prefiro não comentar, mas tava torcendo.
1: Não, mas olha, o cara... Pelo menos o cara fez um golzinho pra ele encerrar e tal.
0: Eu tava torcendo como uma seleção como um todo, né? Mas... Enfim, já era. Eu particularmente não vou achar culpado ninguém, né? Mas é isso.
1: Olha,
0: vambora.
1: Se for parar pra analisar, eu acho que se tivesse escolhido uma pessoa que soubesse fazer aquele pênalti bacana...
0: Tem jeito, né?
1: Tinha ido.
0: Tava escrito nas estrelas.
1: Tinha ido.
0: Ó, Lucas volta já, hein? O Lucas volta já com seu novo visual. O cara tá hypado, hein, velho? 10h05. Gente, 60 conto essa semana, hein? Que som secreto é esse, hein? Você já sabe? Vamos ver se alguém acerta.
2: Que som secreto é esse?

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3: Vamos lá, Cido, começando com quem é de Áries, né? Olha, Áries, o dia será perfeito pra pensar fora da caixa e se envolver em atividades diferentes. Você conta com ótimas vibes pra se envolver em tarefas que envolvem cooperação com outras pessoas, então aproveita. O número é o 47 e a cor azul.
2: Atenção, você que é de Touro. As estrelas vão destacar o seu lado ambicioso e você fará o possível para conseguir o reconhecimento que merece. É hora de se concentrar em um novo projeto, mostrar o seu valor e impressionar todo mundo com o seu profissionalismo. Número 46 e a cor é vermelho.
3: Agora chegou a sua vez, Gêmeos. Atenção, com sua habilidade para agir em grupo e se expressar, o serviço pode se desenrolar melhor. Vale unir forças com os colegas em busca de objetivos em comum. Então deixe as tarefas mais isoladas para outro momento. O número hoje é o 44 e a cor é o bege.
2: Atenção, você que é de Câncer. O desapego está em alta e você pode aproveitar para doar roupas ou outros objetos que não usa mais. Há sinal de boas novas nas finanças, seja encontrando uma pechincha ou descobrindo um novo negócio. Número 48, cor amarelo.
3: E daqui a pouco a gente volta, hein, com mais previsões para o seu horóscopo aqui no Bom Astral. Para quem é Leão, Virgem, Libra e Escorpião.
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0: FM aí, mais uma do álbum que foi lançado no último dia 3 de julho. Confession 2 já está disponível nas plataformas de música. Sua plataforma de música favorita, você encontra o novo álbum da vovozona mais bonitona. A mulher não envelhece jamais. Qual tipo será de remédio que a Madonna toma, Lucas?
1: Quem?
0: A Madonna.
1: A Madonna, é. O tipo de remédio que ela toma?
0: Ela não envelhece nunca.
1: Olha,
0: cara,
1: não sei o que ela toma, mas o que ela tem é dinheiro, bebê, pra construir o corpo dela.
0: Pode ser também, né?
1: Olha, com tudo isso de grana, querido, meu amigo.
0: É isso,
1: amigo,
0: é o dinheiro, então.
1: Rapaz, eu tinha fio em tudo quanto era canto do meu rosto, puxando assim.
0: Ó, galera, participe aí, tá? 991-226978, nosso programa hoje aqui no Super Eljão da Amazonas Importados. 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Ó, vamos falar de moda praia agora, ô meu amigo Lucas.
1: Exatamente. 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Eu falei uma vez pra uma amiga minha.

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0: 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Enfim, a galera vai me matar depois no Instagram aqui.
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0: Não. Eu escolhi não fazer isso, né?
1: Beleza.
0: Escolhi não fazer isso.
1: Beleza.
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1: não,
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1: mano. Eu era de bike, eu, velho.
0: Entendeu?
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0: Que caipirinha... O pessoal me mandaram mensagem que inclusive a minha amiga me corrigiu. Obrigado, amiga. Ela me falou assim, Lucas, caipirinha sem álcool não é caipirinha.
1: É o quê?
0: Como é que lá? Limonada.
1: Limonada.
0: E é verdade mesmo, né? É verdade.
1: Quem foi a pessoa?
0: Foi a nossa amiga Jerusa, inclusive, Jerusa.
1: Jerusa.
0: Queria mandar um abraço pra você, um beijão bem forte. E outra coisa, eu tô com saudade, sabe, daquele caldo de cana. Meu amigo Netinho não toma, mas eu tomo.
1: Ai, essa facada no ar, hein?
0: Vai que cola, olha, mano. Mas ele fala, quem não chora não mama. 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
1: 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Olha, 10h24, você brinca hoje comigo, hein? Será que alguém acerta?
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1: Não tem muita dica não, hein? Não tem muita dica. É uma cantora das antigas... Tá cantando, vamos dizer, um pop. Será que alguém acerta?

0: dessa cantora e, claro, o nome da música.
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0: para sair no lucro, hein, Cido?
1: Oba!
0: O número é o 34 e a cor é o lilás.
1: De tudo eu amei aquela sair no lucro.
0: Sempre bom.
1: Virgem, é hora de se concentrar nas tarefas, porque tudo indica que vai chover serviço no seu caminho hoje. Ligue suas antenas, porque podem pintar surpresas à tarde, e se ouvir a sua intuição, as coisas se desenrolam melhor. Número 48, cor amarelo.
0: Agora com você, Libra. Olha só, Librinha, a lua segue firme e forte no seu paraíso astral, sinal de que a sorte segue sorrindo pro seu lado. Só não vale exagerar, tá? Reserve aquele tempinho pra se divertir, curtir bons momentos com os amigos e espantar a rotina mais tarde. O número é o 3 e a cor cinza.
1: Escorpião, seu jeito mais prático, além de um esforcinho extra, vai ajudar a lidar com as tarefas de rotina. Se está em busca de um novo emprego, a família pode ajudar você a encontrar uma vaga. Boa, né? 41 é o número e a cor é branco.
0: E daqui a pouco a gente volta com as últimas previsões pro seu horóscopo aqui no Bom Astral. Pra quem é Sagitário, Capricórnio, Aquário e Peixes.
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0: 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Galera, eu tenho aqui uma chamada de emprego antes da gente liberar por aqui as clássicas. Atenção, atenção, você que está desempregado, né? Oportunidade sensacional. Vaga. Ó, vambora, hein? Fala aqui, auxiliar de produção, hein? Ensino médio. O que você precisa, tá bom? Ensino médio completo, sexo masculino e feminino, idade acima de 18 anos, disponibilidade de horário, capacidade de trabalho em equipe, tá bom? E de forma independente, tá bom? Detalhe, hein? Ó. Você vai mandar o seu currículo para esse e-mail, tá bom? gerencia@amapatemper.com.br. Vou mandar de novo o e-mail para você deixar o seu currículo, para você enviar seu currículo agora, tá bom? gerencia@amapatemper.com.br. Ah, Netinho, eu queria deixar no local. Tem como? Tem também. É na fábrica Amapatempe, em Rodovia Duca Serra, Distrito Industrial Santana. Aí o horário é de 7 da manhã até as 4 da tarde, de segunda a sexta-feira, tá bom? Então tem essa oportunidade de emprego para você que tá ligado aqui com a gente, tá bom? Mas se você tiver como mandar por e-mail, é melhor, né? Facilita bem, né? Vou te mandar o e-mail de novo, hein? gerencia@amapatempe.com.br. 10h30, vai começar, hein? Valendo agora, hein?
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0: Vamos lá pra primeira edição da semana das velhinhas. Pra rapaziada cabeça branca, curtindo o volume máximo.

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0: colegas. Só que mais tarde, resolver assuntos fora do local de trabalho ou até fazer aquela viagem rápida pode ser uma boa pedida, hein? O número é o 46, é a cor dourado.
1: Capricórnio, as estrelas favorecem tudo o que envolve grana hoje. Aproveita as boas energias para encher o bolso, comprar algo que deseja ou pesquisar bons investimentos.

0: 55, cor laranja.
1: Agora você, Aquário. Olha só, Aquário, fica mais fácil definir as suas prioridades, traçar planos e correr atrás daquilo que deseja hoje. Os relacionamentos se destacam à tarde, mas talvez seja preciso um pouquinho de diplomacia para manter a paz com todo mundo, hein? O número é o 32 e a cor azul.
0: E chegou sua vez, peixes. Logo cedo, lidar com as tarefas que podem ser feitas de maneira mais isolada tem tudo para correr bem. Organize sua agenda e mantenha o foco à tarde, porque podem surgir serviços extras pelo caminho. Número 55 e cor goiaba.
1: Então essas foram as previsões de hoje para você.
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3: 20 faltando pras 11.

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5: Essa, volta

0: torcida do rádio na seleção brasileira. E é isso, vamos lá, galera.
1: Olha a mensagem.
0: Tem mensagem pra gente, fala comigo, bom dia. Vambora.
2: Bom dia, Netinho, bom dia, Wagner. Não vamos ficar tristes, porque daqui a 4 anos tem de novo.
0: É isso.
2: Lá vai nós sofrer de novo. Bom dia pra você, pro Wagner. E vamos que vamos com o nosso Manhã da Diário.
0: Vambora.
2: Ok, Netinho?
0: Ok, minha amiga GG.

0: Bom dia, Netinho, tudo belê, belê?
1: Belê, belê.
0: Semana começou triste por causa do Brasil?
1: É isso.
0: Que nada, semana começou feliz pra mim. Em sábado, se Deus quiser, eu pouso em terras do Cuju. Senti esse frio aí, 40 graus. Por aqui tá calor, né? 12 graus hoje.
1: Boa, querido, boa, querido. Esse tu paga o almoço pra gente lá no restaurante ali de Anne Fernandes, né, Robson? Só papo, velho, só papo. Fala comigo, bom dia.
2: Bom dia, bom dia, meu amigo Netinho.
1: Tudo
2: bom
1: bem?
2: Dia, galera que tá curtindo Mania da Diário. Segundou, é isso aí, dia de trabalho, vamos que vamos. Mania da Diário sempre ligada em você. Eu sou a Josiane Trindade, daqui de Laranjal do Jari.
1: Valeu, Josiane!
3: What's up?
1: Comigo, bom dia!
4: Netinho, vamos que vamos! Segundo, a seleção foi embora, mas a gente continua bem!
1: Isso aí, 2030, nós estamos aqui! Se Deus quiser!
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5: Fala, meu amigo Netinho, Thiago Nardi,
1: fala,
5: tamo
1: Thiagão.
5: Junto! Não deu dessa vez, né? Bora esperar 2030.
1: É isso! Bora!
5: Vou torcer pra França, o melhor futebol que eu tô vendo.
1: É verdade, mas
5: posso
1: eu não vou.
5: Posso ser que outro time ganhe, mas tamo junto, avante palestra.
1: Vou torcer pra França não, não vou torcer nem pra França nem pra Argentina, mas é o melhor futebol sim. Concordo.
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1: Tudo bem?
6: Salve, salve, meu belê, belê,
1: belê, belê.
6: Aqui é a Cléo do Novo Brixal.
1: Fala, Cléo!
6: Triste, chorei tanto que a cabeça tá pra explodir, subiu pressão. Ó, quase leu. Ó, mentira, brincadeira. Mas muito triste, temos que saber perder e ganhar.
1: Ai.
6: Felizmente faltou o jogo, faltou futebol. Quero parar, igual um cachorro olhando pra, pro rio. Mas vamos que vamos, esperar mais 4 anos, não sei se eu vou estar vivo até lá.
1: Vai estar, vai estar, sim.
6: Mas bora ver, Deus que sabe, vamos que vamos. Bom início de semana pra você.
1: Pra você também.
6: É, pra todos os ouvintes que já estão na escuta. Muita tristeza, mas a vida segue. Somos brasileiros, nunca desistimos, pelo menos eu. Mas postei tanto que eu fiquei decepcionada mesmo. Beijo, beijo, mas o técnico sabe o que faz, né?
1: É isso.
6: Infelizmente. Beijo, bora. Amigo, sucesso.
1: Fica triste não, mulher, bora pra cima.
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1: Fala comigo.
7: Salve, salve, meu amigo Netinho, bom dia.
1: Bom
7: dia. Segundou, Netinho.
1: Tudo bem, cara?
7: Muita alegria.
1: Bora.
7: O verão chegou, Netinho.
1: É isso.
7: Nossa capital morena tá naquele sol.
1: Hoje tá.
7: Top demais, Netinho. E quero passar pra desejar uma segunda abençoada a todos nós.
1: Amém.
7: Estamos na escuta a todas as... As pessoas que estão ouvindo o programa Manhã da Diário, Netinho.
1: Valeu.
7: Em especial a minha esposa, Lene, em Santana, Netinho. Um abraço a todos. Vamos que vamos pra cima, Netinho.
1: Bora, bora, bora.
7: Dias melhores virão, meu irmão. Um abraço. Boa bom dia.
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8: E a Netinho, bora torcer agora pros Irmãs. Bom dia, meu amigo. Bom trabalho.
1: Fala,
8: bom trabalho pra você. Com essa alegria toda que nos anima. Obrigadão, bom dia.
1: Valeu, bingo! Vai torcer para a Argentina.
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9: Bom dia, Belebele! Um beijo, um cheiro e um queijo!
1: Fala, querida!
9: Estou ligada no nosso programa.
1: Top!
9: Beijo da Lília Regina, bairro do trem!
1: Beijo pra você, minha querida! Vai, minha Felipe Camarão!
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1: Fala comigo!
10: Bom dia, Netinho!
1: E aí?
10: Adriano Augusto, aqui no centro.
1: Tá triste, Adriano?
10: Do Belê Belê?
1: Belê Belê.
10: Acho que não, né? Não muito, né? Mas vida que segue.
1: Bora.
10: Não ia falar, não ia comentar, mas acho que tá engatado aqui no garganta de todo mundo hoje, né? A derrota do Brasil.
1: Fala, vai.
10: Olha, parabéns a Cabo Verde, ao México. Os caras lutaram até o final pra vencer.
1: Isso.
10: Coisa que o Brasil não joga pra vencer, né?
1: Verdade.
10: O Brasil, ele respeita muito os outros times. E outra, quem acompanha a Copa, né? Toda vez os caras pipocam, né? Na hora do pênalti, os atacantes, eles têm medo de bater o pênalti. Acho que se o Vini Júnior bate ali o pênalti e faz, o Brasil era outro. Perdemos muito contra-ataque, né? Se a tática era ficar recuado e só com

0: contra-atacar. É, teve duas ou três oportunidades, os caras não fizeram gol. Mas é isso, né?
1: É isso.
0: Eu acho que só a torcida quer o Hexa e os caras lá não querem, né? Só querem ganhar dinheiro. Mas tudo bem. Vamos torcendo pelo Brasil, vida que segue. Bom dia, bom trabalho a todos. É, ótima semana aí. Valeu, Netinho.
1: Valeu, Adriano.
2: WhatsApp!

0: Cadê o Belê Belê Marginal?
1: Opa!
0: Quando anda de bicicleta. Ô, Netinho, seu danadinho, né? Ia pro Curiaú andar de bicicleta, né?
1: Muitas vezes.
0: Uhul!
2: Minha amiga Elizabeth Pantoja, né? Ia de bike lá pro Curiaú.
3: Bom dia. Passando rapidinho, só para desejar uma excelente semana para todos. Muito abençoada mesmo. Beijo a todos. Eliana Energética da Nery Glow, do Novo Horizonte. Um abraço.
1: Olha, Eliana! Da galera!
4: Bom dia, meu belê-belê. Segundou e nós tá como?
1: Como?
4: Ligadinha no Manhã da Diária, mas ralando diretamente do restaurante Cantinho da Lidiane, Rodovia do Curiaú. Bora pra cima, meu amigo, porque o Brasil não paga nossas contas. Lidiane Fernandes.
2: Falar em pagar conta, dia 10, tem uns boletos sinistro pra pagar. Dia 10, que nem meu amigo Jaziel, né, Jaza? Dia 10 tem que pagar boleto, né, bicho? Tem que pagar, hein?
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5: Bom dia, Netinho! Seu lindo! Tudo belê-belê, meu belê, querido? Belê. Já tá ligadinha? Na Manhã da Diário! Josi Brito, do bairro Pacoval! Uma excelente semana pra você, meu lindo!
2: Valeu pra você também!
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2: Bora ver qual o papo aqui do Robson, que eu pedi pra ele pagar um rango pra gente, né? Bora ver qual a resposta dele. Fala.
6: Já falei com a Lidiane já. Ela tá me devendo peixe. A Lidiane Fernandes tá me devendo peixe. Vamos lá comer esse peixe com ela.
2: Não, a resposta foi errada. Você tá, parece político, a gente pergunta uma coisa, vem com outra. Não respondeu direito, hein? Já sei que não vai pagar, é travado. Ó, deixa eu mandar um abraço aqui pro Jaza, Jonathan Mello, Rose, a Leonila Diniz tá na área, Dino da Serralheria, também lá do quilômetro 9, também tá ligado aqui com a gente. A minha amiga Nice Rosa, Marciane, também tá curtindo o programa Manhã da Diário. Meu amigo Rubens, Ediane Sá. Ediane, beijo pra você, hein? É amanhã que a gente vai estar em Santana, né? É amanhã? Na terça-feira? É amanhã, né? Ou é quinta, na Web Flash? Acho que é amanhã, né? É amanhã, a gente vai estar lá em Santana. Ô, Ediane Salles! Da última vez você disse que não tinha como almoçar na sua casa. Qual é a desculpa hoje, hein? Pra gente almoçar amanhã. Um abraço, hein? Obrigado pela audiência. Valeu! Égua, bicho, tu era rápido quando era mais novo. Não entendi aqui, Jaza. Fala aí, vamos lá.
7: WhatsApp da galera. É isso aí, Netinho. Aqui Carlos Ferreira. Ligados aqui no cafezinho com manteiga, cabeça de touro na panificadora. Aqui no trem, esquina do pão.
2: Opa.
7: É isso aí, menino. Vamos lá, é nóis. Cara, essa menina tem uma voz linda, essa de locutora, essa que lá do Pacoval, né?
2: Lá do Pacoval? Não sei quem é, mas enfim. Já tá ajudando em cima da nossa ouvinte, né, Carlão? Olha, hein, Carlão? Brincadeira. Meu amigo William Brasil, na sua panificadora. Valeu, William Brasil. Um grande abraço pra você. Boa tarde, Netinho. Clientes, olha. Tem aqui, deixa eu ver. Bom dia. Um alô aí no bairro do trem para os nossos clientes, para os meus clientes aí da Marcina do Crocrete. Fala, Marcina do Crocrete! Um abraço pra você, minha querida. Tudo de bom. Hoje tem Marcina do Crocrete? Tem. Avisa nós. Ó, depois tem mais WhatsApp, hein?
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2: Ai, meu Deus do céu. Ô, Lucas.
9: Oi, meu amigo.
2: Tem umas 439 mensagens aqui, bicho. Depois eu continuo mandando aqui, porque você precisa vender, você precisa falar.
9: Cara,
2: você gosta de crocrete?
9: Goste muito.
2: Unha de caranguejo, você gosta?
9: Rapaz, inclusive eu ficaria muito feliz.
2: Não, crocrete, unha de caranguejo.
9: Sim, gosto bastante, muito mesmo. Inclusive eu ia ficar muito feliz se eu recebesse agora de manhã pra me tomar café.
2: A macia de crocrete funciona à tarde.
9: É? Rapaz, nada que um bom lanche não resolva, né? Ei!
2: Ah, sim! O pessoal tá falando aqui do hypado. Eu era hypado, sim. Agora entendi, Jaza. Entendi, eu era hypado. Andava de bike antes. Antes andava de bike. Rapaz, tem um monte de mensagem aqui. Obrigado aí pela audiência. Rapaz, todo mundo
9: foi trabalhar. Você é muito querido.
2: Não, todo mundo foi trabalhar hoje.
9: Todo mundo foi trabalhar.
2: Não tem essa história de seleção. Bora trabalhar?
9: Exatamente.
2: Já tem boleto?
9: Tenho, que dia 10 já venceu, foi uns dias aí atrás, mas
2: não,
9: enfim, eu vou pagar daqui a pouco.
2: É, Lucas!
9: Quem não deve não tem nada.
2: Bom, é isso. Cara, depois eu falo. Bora, fala.

0: tu vai.
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1: 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Vamos ter aquele chapéuzinho. Cap, tu é da época do cap, Netinho, também,
0: sim,
1: né?
0: Do cap.
1: Sou da época do cap e tal.
0: Cap é o bom, né?
1: Olha, se tu for perguntar hoje pra um adolescente e tal, nada. Eles não vão saber o que é um cap.
0: Sabe, né? Sabe quem gosta de um cap? Meu amigo Bruno Ferreira, motorista pelo aplicativo. Tá? Ei, Brunão! Você gosta de um cap, né? 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Tem cap do Botafogo?
1: Tem, não. Tem do Corinthians, tem do Flamengo e tem do Palmeiras. 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
0: Manda buscar, que tem uma torcida do Botafogo aí. É, manda buscar.
1: Rapaz, Botafogo, né? Fazia tempo que eu não escutava.
0: É. Ei, Patrick Melo. O Patrick Melo, ele é vascaíno. Tem cap do Vasco?
1: Tem do Vasco, pronto, tem camisa, Patrick. Do Vasco, inclusive.
0: Patrick.
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passamos aí, já estamos um pouquinho, já passamos da, não sei se foi dia 1º ou dia 2 de julho, que exatamente a gente, nós tínhamos chegado ali, né? Nós tínhamos, na verdade, no meio do ano, né? Eu não sei se foi 1º ou dia 2, exatamente metade do ano. Já passou mais da metade, né? Já passou mais da metade. Então, o ano tá indo embora, tá passando rápido, tá acabando a Copa, vai começar as eleições.

0: depois acaba o ano. Termina a eleição, acaba o ano, né? É isso, né? É isso, né? E, bom, galera, seguinte, daqui a pouquinho tem a primeira sequência premiada da semana, valendo R$350. Tem um som secreto. Amanhã tem Acerte o Nome. Daqui a pouquinho tem Game da Hora, tá? A sequência premiada, o cadastro, é lá no site manedadiario.com.br, tá bom? Repetindo, manedadiario.com.br. Você faz seu cadastro lá direitinho pra você participar com a gente na sequência premiada na sexta-feira. R$350. E olha, anota direitinho, hein, quem canta e com quem canta, né? A pessoa que brincou com a gente, ela acabou passando batido aí, o cantor, né? Porque não é só, às vezes tem o cantor principal e mais alguém que participa. É sempre serviço completo que você tem que trazer pra gente na sexta-feira, tá bom? Vamos lá com o nosso Conta Tudo, já. Tem Qual É a Música também, valendo R$50, hein? Será que você consegue acertar? Sei não, hein? Bora ver!
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0: conhecido.
1: Manda a primeira pra gente hoje, Kel.
0: Olha, não vou falar de futebol hoje, não. Vou falar de Lewis Hamilton, Fórmula 1.
1: Ah, é? Fórmula 1?
0: É, na verdade, eu vou falar da Fórmula do Amor do Lewis Hamilton, né?
1: A Fórmula do Amor. Olha, mandou bem, hein?
0: Ele tá apaixonado, Cido.
1: Ah, é?
0: Ele não tá nem aí pra nada.
1: Tá apaixonado?
0: Ele fez uma declaração que deu o que falar sobre o namoro dele com a socialite Kim Kardashian. Durante um encontro aí com fãs e jornalistas, né? Antes do Grande Prêmio da Grã-Bretanha.
1: Certo.
0: O piloto foi questionado sobre o motivo de estar aparentemente mais feliz nos últimos meses. Esses jornalistas não são bobos, né?
1: Ah, não nasceram ontem, né?
0: Pois é. E aí o Hamilton atribuiu a boa fase à adaptação da Ferrari, né? Claro.
1: Certo.
0: E a evolução da equipe. Mas logo depois entrou na brincadeira e disparou entre risos que, obviamente, é por causa da Kim. Apaixonado.
1: Ah, é a química do amor, né?
0: É a química do amor.
1: Que legal,
0: tá
1: que
0: apaixonado,
1: legal.
0: Tá rolando mesmo esse romance, hein, gente? Quem diria?
1: Boa, eu fiquei, foi feliz, viu?
0: É, isso aí, tem
1: mandou
0: que
1: mandou super
0: curtir.
1: Bem. Felicidade pro cara. E isso resultou também no destaque da Ferrari, né?
0: É verdade.
1: Eu acho que foi pelo amor, porque fazia um tempão que ele tava meio, sabe, segundo,
0: meio borocochô, né?
1: É, agora meu, falou, não, meu amor tá assistindo, vou socar o pé.
0: É lógico.
1: Demorou.
0: Ele não é bobo?
2: Bomba!

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0: aproveita do ar e o que que rola dessa segundona, Kel?
1: Olha, finalmente vai rolar uma passagem de tempo na novela, Cido.
0: Ah, é?
1: Pois é. E aí, nessa passagem de tempo, adivinha quem botou a fila pra andar?
0: Quem?
1: O Pedro.
0: Ah, foi?
1: Ele se casou com a Bruna depois dessa passagem de tempo. Vão chegar de viagem casadíssimos, né? E nesse meio tempo, a Adriana vai conseguir sua liberdade condicional e vai prometer fazer justiça.
0: Opa, aí começa a pegar fogo de novo, né?
1: Pois é. Teremos o Tonhão e a Elisa super preocupados, né? Com esse desejo de vingança da Adriana. Eu tô achando é ótimo.
0: Demorou, né?
1: Bom, já o André vai registrar a falta de entusiasmo do Pedro com seu casamento. E o Rafael vai festejar sua sociedade com César na clínica. Bom, ele disse vai enfrentar o Tom e decide visitar a Adriana. E o André aconselha a Ademir a procurar o Pedro. Bom, a Carmita vai ficar chocada ao saber pela Bruna que a filha e Pedro irão morar com ela. E a Pilar exige que Fernando trabalhe em troca de moradia. E ele se oferece para integrar a equipe da clínica do Rafael. O Thiago vai ficar abalado ao saber do casamento de Bruna. É. E a Adriana se depara com Pilar ao visitar o túmulo de Arthur.
0: Ei, Lelê, viu?
1: É, minha
0: agora
1: gente
0: começa a tomar um novo rumo.
1: Total.
0: Que é tipo a heroína vingativa renascendo.
1: Eita.
0: Vai ficar muito legal,
1: forte,
0: hein?
1: Forte, hein?
0: Até que enfim, a gente vou parar de chorar aqui, pelo amor de Deus, né?
1: Que isso, hein, Cido?
0: Vamos de música?
1: Bora!
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6: Será que alguém sabe o nome da cantora e o nome da música? Vamos saber agora. Alô, bom dia.
7: Bom dia.
6: Tudo bem?
7: Tudo belê, belê. Segundou.
6: Belê, belê. Quem é a belê, belê que tá do outro lado da linha?
7: A Elô Oliveira.
6: Fala, dona Elô. Vambora, faturar cinquentão?
7: Vamos lá.
6: Então me conta.
7: Sandra de Sá, qual é?
6: Tá, Sandra de Sá, eu entendi. O nome da música?
7: Qual é?
6: Qual é? Boa. Ó. Ó.
7: Ó.
6: Você foi bem, hein? Bora ver. Bora ver. Bora ver se a primeira pessoa acerta de primeira. Ó, foi na dica, hein? Alô, bom dia. Bom dia.
8: Bom dia.
6: Tudo bem?
8: Tudo.
6: Vambora, me conta, quem você acha que tá cantando?
8: É a Sandra de Sá.
6: Opa!

0: Beleza.
1: Sol de verão.
0: Sol de verão. Olha aí, hein? Olha aí, hein? Clima de verão. Será que foi? Será que foi? Alô, bom dia.
2: Alô, bom dia, né?
0: Tudo bem?
2: Tudo.
0: Vai lá, me conta. Quem você acha que é a cantora ou o nome da música?
2: Mata, boa sorte.
0: É... Eu entendi, boa sorte. Me fala o nome da cantora que cortou a ligação.
2: Vanessa da Mata.
0: Vanessa Mata, vamos lá. Vamos lá. Não foi. Última participação de hoje. Alô, bom dia.
3: Bom dia, Netinho.
0: E aí, querida, tudo bem?
3: Tudo bem, graças a Deus. Então, você?
0: Tá melhor agora que eu tô falando com tu e tu vai faturar cinquentão. Manda.
3: É, essa é a edição, Olhos Coloridos.
0: Olhos Coloridos. Boa, boa.
3: Vocês vão

0: utiliza tudo Wi-Fi 6.0 da Webflash, é porque esses ouvintes não comem mosca, hein? Não comem mosca, galera, assim é... Mesmo com quase zero dica, a galera vai capitalizando o que a gente vai falando, hein? Bom, quarta-feira a gente tenta. O que eu posso dizer pra vocês é o seguinte, tá morno, tá morno. A pegada é essa aí, tá bom, galera? Tá beleza? Bora ver se quarta-feira alguém consegue acertar.
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0: Nada, 13 faltando pro meio-dia.
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0: Vamos começar a partir de agora a nossa semana no game da hora. Eu vou lá pro município do Laranjal do Jari. Minha amiga locutora Josiane Trindade. Na verdade, é que ela é locutora, que ela tem voz de radialista. Tudo bem, minha amiga Josiane?
2: Olá, bom dia. Tudo bem?
0: Tudo bem, tudo na paz. Já passou a raiva do Brasil ou ainda tá passando?
2: Não, que nada, não ficou com raiva, não.
0: Ficou com raiva. Mas ficou triste?
2: Não, mas quando? A gente espera, né, ganhar, mas o problema é que toda vez a gente só quer ganhar.
0: Tá bom, então. Ó, mas eu quero saber se você quer ganhar aqui no Game da Hora essa semana.
2: Ah, esse daí sim eu quero.
0: Tá com o Nenê. Ei, o Nenê vai te ajudar aí, mulher, me conta.
2: Ele vai que ele vem pro colo aqui.

0: Então, é você e qual é o nome do neném?
1: O Richard.
0: Richard, vou botar aqui na planilha. Richard e Josiane, hein? Bora!
1: Vamos!
0: Vai começar a primeira bateria da semana no Game da Hora!
2: Fase 1, valendo 2.000 pontos.
3: Qual é o maior órgão do corpo humano? Pele ou pulmão?
1: A pele.
3: Pele.
2: Fase 2, valendo 3.000 pontos.
3: Qual fruta é conhecida como rainha das frutas no Brasil? Mangostão ou mamão?
1: Mangostão. Mamão.
3: Mangostão.
2: Fase 3, valendo 5.000 pontos.
3: Copa de 2026, contra quem Lionel Messi fez 3 gols? Argélia ou Áustria?
1: Áustria.
3: Argélia.
0: Josiane, como é que você mandou a boa e na hora mudou? Eu tinha colocado até o quê de acertado aqui.
1: Pois é, é porque eu não entendi bem, aí o neném ficou rindo na hora.
0: A culpa é do Richard, né?
1: Porque ele tá aqui no meu colo, grudadinho.
0: Ô Richard, você deixou a sua mãe praticamente de fora dos 100 contos. 2.000 pontos é uma pontuação muito baixa, hein, Josiane?
1: Mas tá bom. Mas aí eu ia errar a terceira também.
0: Que nada. Vambora, Josiane, obrigado, boa semana pra você aí, tá bom, querida?
1: Ei, obrigado você. Pra nós, bom final. Uma semana abençoada.
0: Muito bem. Aproveite aí o verãozão aí por aí. Um abraço. Valeu.
1: Valeu.
3: Pontuação.
0: É isso, 2.000 pontos, pontuação baixa. Hoje à tarde nós não teremos o Game da Hora. Meu amigo Célio Santiago, conhecido como o Panda, não vai estar apresentando o programa hoje, tá? Problema de saúde na família dele lá, então ele não vai poder apresentar. Então hoje nós não teremos o Game da Hora, então é uma bateria menos, né? Pra quem tá brincando, né? Então bem, então ó, amanhã de manhã a gente volta com Game da Hora, belê?
3: Esse foi o Game da Hora, de volta a qualquer momento.
0: É isso aí, rapaziada do bem, hein? Já, logo após o apoio cultural, fique esperta que nós teremos já a sequência premiada, vê se tu não vai comer mosca aí, porque você pode faturar uma grana bem bacana essa semana, tá bom? 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
5: Você está sentado no sofá e de repente sente um focinho gelado encostando na sua mão ou na sua perna. Muita gente pensa que o cachorro está pedindo comida, mas nem sempre é isso. Muitas vezes esse gesto é uma forma delicada de pedir atenção ou simplesmente de manter contato com quem ele ama. Os cães são animais muito sociais e gostam de pequenos gestos de proximidade. Às vezes eles não querem brincar nem passear, querem apenas saber que você está ali. Esse toque suave funciona como um oi silencioso e mostra o quanto a presença do dono traz tranquilidade e segurança.

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6: Vambora, rapaziada, Macapá marcando 31 graus nesse início de tarde, segunda-feira, 6 de julho, meio dia e 2.
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0: R$50 na sexta-feira, hein? Anota direitinho quem canta e com quem canta e o nome da música.
1: 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Sexta-feira, né?

você, tá rolando a sequência premiada meio-dia 9, iniciando essa tarde de segunda-feira. Antes de eu continuar por aqui, me conte no Super Lojão da Amazonas Importados, tá bom? O Lucas já vai estar trazendo mais ofertas. Antes disso tudo, tem uma oportunidade de emprego pra você que tá ligado com a gente nesse início de tarde, hein? Ó, vaga pra auxiliar de produção, tá bom? Ensino médio completo, sexo masculino e feminino, idade acima de 18 anos, tá bom? Disponibilidade de horário, capacidade de trabalho em equipe e de forma independente. Bom, tem duas opções para você deixar o currículo, tá? Uma, enviar pelo e-mail gerente.

0: gerencia@amapatemper.com.br. Vou repetir devagarzinho, tá bom? gerencia@amapatemper.com.br. Se não, se você tiver tempo, disponibilidade, ou você mora perto da fábrica da Amapatemp, que fica na rodovia Duca Serra, Distrito Industrial Santana, você pode deixar o seu currículo lá no horário de 7 da manhã até as 4 da tarde, de segunda a sexta-feira. Está começando essa seleção, então sai na frente. Se você tiver como mandar agora o seu currículo por e-mail, gerencia@amapatemp.com.br, mande. Beleza? Beleza pura? Oportunidade de emprego pintando na segunda-feira. E você, claro, não vai marcar toque, nem vai comer mosca, já vai mandar bala. Bora! Bora! Continua! Falou, Bruno. Um abraço, cara. Bom mês pra você. Um abraço pra toda a galera da Amazônia Marketing lá. E aí, cara? Continua!
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0: você finalizando a primeira sequência premiada da semana, R$350. Gente, vá lá, faça o seu cadastro logo lá no site, manedadiario.com.br. Ah, Netinho, não sei se vocês vão anotar todas. Anota uma e pronto, já tá valendo. Vai que na sexta-feira é o seu cadastro. Aliás, é a sequência que você anotou que eu quero saber. Já pensou? 350 conto na sexta-feira? Vambora! Tá começando a sequência premiada, a primeira da semana já foi.
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0: Quem voltou pra falar comigo já no finalzinho do horário foi o Lucas na segunda-feira.
2: Sim.
0: Ei, Lucas, sem ressaca, né, bicho?
2: Sem ressaca, tô zero álcool. E tu já tem a música nova do Peão?
0: Qual é essa aí?
2: Peão todo tatuado.
0: Ah, Dana Castela, é essa? Ah,
2: não, não é Ana Castela. Todo mundo confunde com ela, mas não é.
0: Quem é?
2: O Neto ainda há pouco tava me falando, a cantora aqui. Cara, eu quero começar com essa música, sabe por quê? Porque as porferias não vai bombar, bebê.
0: Pior, né, velho? Pior,
2: cara,
0: né, cara?
2: Caraca, olha, todas
0: já
2: as atrações.
0: Já tá chegando, cara.
2: Só o começo das atrações, e aí já chama a galera. Cara, vai ser

0: Muito bom.
1: É logo aqui, cara.
0: E vai ser legal porque Amazonas Importados já partiu na frente.
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1: Ó, você pediu a música, né?
0: Sim, tu tem aí?
1: Tem aqui, pô.
0: Como é o nome da cantora lá?
1: É a Mariana.
0: Essa mesmo, meu amigo.
1: Mariana Fagundes.
0: E o pior, né, Tino, que todo mundo confunde ela com a Ana Castela. Não é a Ana Castela.
1: A voz é parecida.
0: A voz é muito parecida.
1: É parecida.
0: Mas, mano, ela tá fazendo sucesso. Eu acho que...
1: Aqui dá pra ter uma...
0: top.
1: Dá pra ter uma pegadinha aqui com os ouvintes, hein?
0: Ah, sim.
1: Ei, essa música, varada, né? essa música é top 3 no Spotify Brasil.
0: Bola, tá agora como
1: hypada. ei, Lucas, então assim, e outra, pra quem vai pra expofeira, que as empresas vão todas assim a caráter,
0: calça, roupa Caltrim, calça jeans.
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1: é?
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0: 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Que modelo oversize aqui,
1: oversize,
0: ó. Oversize,
1: não,
0: entendeu?
1: Lula.
0: Mano, tu tem que estar no hypado, entendeu,
1: tem que
0: Netinho?
1: Tá hypado, pô.
0: Eu tenho certeza que tu vai chegar na tua casa e tu vai falar assim, amor, tá muito hypado isso aqui, escuta.
1: ei, quem veste camisa de seleção brasileira não tá mais hypado.
0: Olha, vou ser bem sincero, muita gente comprou aqueles acessórios pra decorar as calças jeans aí pra ir pra os jogos, né? Eu acho que é pessoal bom aproveitar, né? Vamos aproveitar e vamos colocar junto.
1: Ei, Lucas, pra gente encerrar nosso bate-papo, verão, né? 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
1: férias.
0: Sim, verão, férias.
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0: 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Caiu agora. A galera vai querer pra eleição aí, né?
1: Comprar.
0: Pessoal, Bolsonaro
1: compra,
0: e tal.
1: Compra.
0: Aproveita e já compra então logo.

0: também da Copa aí, pra aproveitar pra ir votar.
1: Muito bem, muito bem. Ó, galera, Lucas, valeu, cara, valeu.
0: Cara, eu tô sempre aqui, como sempre, eu te falei.
1: Tamo junto.
0: E hoje tu aprendeu muitas coisas comigo, né? Tu vai chegar na tua casa falando hypado.
1: Rapaz, muita coisa, muita coisa. É bom falar com pessoas muito, muito, muito, muito jovens.
0: Quem dera, Jesus.
1: Lucas, até a próxima, meu irmão.
0: Até a próxima, muito obrigado por hoje. E é isso aí, pessoal. Valeu. 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
1: Muito bem, rapaziada. Meio dia 25, hein?
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1: Agora meio-dia e 26.

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5: Muito bem, meio-dia e 32.

0: essa oportunidade de emprego, hein? Ó, seguinte, vaga para auxiliar de produção. O que que precisa, né, Tínio? Ensino médio completo, sexo masculino ou feminino, idade acima de 18 anos, né? Disponibilidade de horário, capacidade de trabalhar em equipe e de forma independente. Bom, você vai fazer o que agora? Você vai anotar esse e-mail que eu vou te mandar. Anota aí, vai. gerencia@amapatemper.com.br. Vou repetir de novo, hein? gerencia@amapatemper.com.br. Anotou, né? Tô escutando. Então pronto. Ou se você tiver disponibilidade de ir até a fábrica Amapatemper lá na rodovia Duca Serra, Distrito Industrial Santana, você pode ir no horário de 7 da manhã até as 4 da tarde, de segunda a sexta, tá? Mas fica mais fácil o e-mail, mais tranquilo, mais de boa. Você vai lá, manda o e-mail no gerencia@amapatemper.com. Anotou aí, queridão?
1: Com certeza.
0: Muito bem. Sammy já tá na área. Boa tarde.

0: 4, hein? Tá atrasado 4 minutos, hein, Sam?
1: Fala, Netinho, boa tarde, tranquilo. Eu tava ouvindo aí você anunciar aí o negócio da vaga de emprego, muita gente correndo atrás.
0: Era por isso, era?
1: É, eu tava te ouvindo aqui atentamente, anotando atentamente.
0: Oportunidade de emprego, hein?
1: É, pra mandar pros amigos.
0: Mande.
1: Com certeza.
0: Emprego não tá fácil, né?
1: É, exatamente. Quando tem uma oportunidade como essa, tem que aproveitar.
0: E ó, e é bom, hein, velho? Emprego bom, cara.
1: Pronto. Coisa boa.
0: Coisa
1: vou boa. Mandar pros amigos. Eu anotei, viu, Netinho?
0: Manda.
1: Um e-mail tudinho aí, Amapá Temper. Manda. E vou passar aqui pros nossos amigos.
0: A voz parece que já tá curada, hein?
1: Não trabalhou. Graças a Deus.
0: Não trabalhou esse fim de semana?
1: 100%. Trabalhamos sim, né, Netinho? Sexta-feira.
0: Pois é,
1: trabalhamos
0: domingo
1: muito.
0: Então não trabalhou.
1: Sábado e domingo não, é verdade.
0: Por isso que a voz tá zero bala, hein?
1: 100%, graças a Deus.
0: Não, ficou triste ontem por causa da seleção?
1: Não, Netinho, não fiquei. Tá. Agora eu me pergunto por quê.
0: Essa pergunta quem deveria responder era eu. Mas eu quem deveria responder, mas vai. Por quê?
1: Sou vascaína, amigo. Esquece.
0: Ah, não, pô. Eu pensei que você ia responder outra coisa.
1: Não.
0: Tipo assim, eu já sabia, não ia dar certo.
1: Não, é porque me perguntaram ontem, inclusive, se eu tinha ficado triste, né? Eu fiquei triste, né, tio? Muito triste mesmo. Pelas crianças. Isso eu fiquei.
0: Galera já vai começando desde cedo a torcer, né?
1: É, exatamente.
0: Isso é legal.
1: Eu fiquei bastante triste porque eu vi muitos e muitos vídeos das crianças chorando, muitas crianças isoladas, né? Tendo ali o apoio, a ajuda da família, a mamãe, o papai tentando explicar, mas as crianças, né, agora que de fato começaram a entender tudo isso.
0: Mas
1: agora
0: sabe que eu fiquei triste? Além das crianças, eu fiquei triste o seguinte: que essa parada de Copa do Mundo movimenta muito o mercado.
1: Isso, cara. É verdade, cara.
0: Olha, eu já até falei semana passada aqui no ar, que é o seguinte, eu ando ali pelo Muca, sabe?
1: Uhum.
0: Caminho da minha casa, Muca, Zerão, tudo mais, e a gente vê ali em véspera, próximo dia do jogo, aquele movimento, galera comprando a camisa, galera no mercadinho, a turma comprando aquela carne, aquela bebida. Então, enfim, movimenta tudo, né, cara?
1: Com certeza.
0: Movimenta tudo, faz a economia girar, principalmente nesses pequenos comerciantes assim, né? Então, assim, isso que eu fiquei triste, né? Porque, tipo assim, era mais uma semana pra movimentar tudo, né?
1: Com toda certeza,
0: né? Só jogava no sábado. Nesse sábado agora, né?
1: Mas infelizmente os jogadores em especial, principalmente os jogadores, a comissão técnica, eles não têm esse pensamento, sabe? Eu posso até dizer assim, pode ser, até ser errado isso que essa colocação, mas eles não têm empatia, eles não pensam no próximo, não pensam nos outros. Porque, cara, é uma seleção que não tem sangue, não tem vontade, não são aqueles jogadores de antigamente que brigavam. Você lembra, você chegou a ver o Dunga jogando, Netinho?
0: Sim. De 90 pra cá, eu acompanhei todas as Copas.
1: Cara, eu ainda peguei assim um pouquinho do Dunga jogando, sabe? E claro, depois também vi alguns vídeos dele enquanto jogador da seleção brasileira. Como treinador pode até não ter sido bom, bem, né? Mas, cara, como jogador ele representava, de fato representava. Tu viu o Cafu, tu viu o Roberto Carlos, cara, brigando, lateral esquerdo, brigando, Roberto Carlos brigava. Ninguém, os jogadores do Brasil, cara, não deitavam pra ninguém, não aceitavam absolutamente nada de ninguém. Os caras tinham medo da seleção por si só, porque já jogavam muito. Mas também eram jogadores que tinham respeito dentro do campo, porque de fato vestiam a camisa da seleção, de fato defendia. Hoje, cara, tu não vê isso. É uma lamentação danada, cara, sabe? E é uma revolta muito grande, ô Netinho. Quando o Felipe, você ouviu as palavras do Felipe Melo ontem? Que pra mim, desses caras, dessa nova geração agora de comentaristas que temos aí, seja na TV paga, na TV aberta, mas pra mim é um dos caras mais sensatos. Ah, muita gente diz, porque o Felipe Melo é louco, porque é isso, não sei. Cara, mas vai analisar, vai ver. É um cara que não tem medo de falar. É um cara que não tem medo de repente ser cancelado. Ah, eu vou ter que falar aqui alguma coisa que é pra eu não ser cancelado. Entendeu? Ele fala aquilo que ele acha, aquilo que ele pensa, ele fala. E ontem ele realmente detonou Vinícius Júnior, detonou o Casimiro. Diz que não aceitou as palavras do Vinícius Júnior quando ele disse sobre a questão da responsabilidade do pênalti. Ele disse que quem tem que ser cobrado, assim como o Vanderlei Luxemburgo também, é o próprio. E é verdade, cara. A gente tem um treinador que de repente daqui a 4 anos pode dar certo, tio. Mas também pode não dar certo. Sabe por quê?
0: Eu acho que vai dar certo, cara. Ele é um bom técnico.

0: bom, mas...
1: Agora, agora é o seguinte,
0: sem preconceito.
1: Quem tem que mandar ele, né? Quem tem que mandar ele, né?
0: Mas assim, Netinho, né, sem preconceito, principalmente com a questão da idade. Veja bem, gente, minha opinião, sem preconceito. Mas, cara, é um cara já antigo pro futebol, cara.
1: Não, cara.
0: Eu já
1: não concordo contigo. Ele é um baita de um treinador. Eu acho que vai dar certo, mas ele tem que mandar, bicho. Tem uma galera nova chegando aí.
0: Tomara.
1: Novos. Vambora, bora torcer. Vai dar certo. Agora, só falar uma coisa. Ontem parece que a seleção tava com o freio de mão puxado, velho. Não sei, cara.
0: É estranho, né, cara?
1: Tava estranho ontem. Não sei se era uma estratégia dos caras. E a Noruega nem era tudo isso, né?
0: É um time...
1: Se fosse uma França, né, que tá jogando pra caramba. Se fosse uma Argentina também, né? Acho que faltou a garra ontem pra nossa seleção.
0: É um time covarde, cara.
1: O que a seleção de Cabo Verde mostrou na sexta-feira contra a Argentina, né?
0: Eu sempre falo.
1: Faltou isso aí, cara.
0: Eu brinco, as pessoas até podem pensar errado, podem pensar desmerecimento, mas não é, cara. É a palavra que eu sempre uso. É uma geração de jogadores mimizentos. Essa é a verdade. Jogadores mimizentos. Nós não temos mais aqueles jogadores raiz. Aquele futebol raiz se tornou um negócio assim que eu não tenho mais palavras pra dizer, porque senão eu vou começar a xingar.
1: Tenho uma coisa pra te dizer. Dia 22, estamos uns sofrendo, outros torcendo, né, Samer? Dia 22 volta, tudo normal.
0: Eu vou torcer pro Flamengo.
1: Vai, eu
0: vou
1: contra.
0: Olha, o Alice tá perguntando, por que tu tá com o dedo aí pra baixo aí? Eu tô torcendo pro Flamengo.
1: Tá. Logo tu, maior secador que eu já conheço na história. Olha, Samer, vem me embora, te manda um abraço aqui pro Miguel. Trabalha com produção visual, é nosso ouvinte. Um abraço, Miguel. Obrigado. Samer, bom trabalho pra você, boa semana. Bora falar muito, ainda tem muita Copa do Mundo pra rolar, hein? Amanhã a gente conversa aí mais sobre Copa. Vai torcer pra alguma seleção especial?
0: Não vou. Eu quero que a Copa do Mundo a partir de agora se exploda.
1: Não, vamos assistir, pô. É legal,
0: brincadeira.
1: Eu só não vou torcer pra França e nem pra Argentina.
0: Não, Netinho, eu vou te falar com sinceridade, cara.
1: Não vou torcer
0: pra nenhum dos dois. Durante o dia, como a gente tava trabalhando muito essas últimas semanas, agora quase não assisti. Alguns jogos eu consegui acompanhar agora, à noite.
1: Então, né?
0: Mas, não tem. Talvez assista hoje. Hoje tem um jogão, né? França
1: e Portugal. Que França?
0: Não, é
1: Espanha e Portugal.
0: É Espanha e Portugal, exatamente.
1: Realmente tá por fora da Copa do Mundo.
0: Não, tu tá vivendo
1: em outro mundo, cara.
0: Um abraço pra ti.
1: Exatamente.
0: Tchau. Valeu, Netinho. Tá, boa semana pra você aí.
2: Tchau, tchau, amor.
3: Ah, Netinho.
2: Eu vou embora.
3: Termina aqui o programa Manhã da Diário.
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0: Alô, meu Brasil, a partir de agora estamos chegando com o meu, com o seu, com o nosso. Aqui pela frequência do sucesso.
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0: E pela rádio número 1 do Amapá. Então, senhoras e senhores, a partir de agora estamos chegando com o nosso Vem Que Tem. Aqui direto do Sistema Diário de Comunicação Especial pela 90,9. Na Curiolanjo K456, no centro de Macapá. Se liga, segunda-feira especial hoje, dia 6 de julho de 2026. O Vem Que Tem. Tá no ar! Vem Que Tem! Segunda-feira tranquila, segunda-feira maravilhosa, segunda-feira um pouco triste, se recuperando da ressaca e da eliminação da seleção brasileira. Mas é o seguinte, absolutamente nada a lamentar, é vida que segue, e daqui a pouco a gente fala um pouquinho mais sobre essa eliminação da seleção brasileira.
2: É verdade.
0: Netinho me fez uma pergunta agora há pouco, pra quem eu vou torcer nessa Copa do Mundo? Não sei, não sei, digo com sinceridade que não sei. Agora eu te pergunto, pra quem vai a sua torcida? Para quem você vai torcer para conquistar o título mundial de 2026? É a Copa do Mundo, onde a nossa seleção infelizmente se despediu ontem, mas volto a dizer, a vida segue, a segunda-feira tá aí e nós estamos chegando a partir de agora aqui nos estúdios principais e no nosso botão. Ele que é torcedor do Flamengo, é o filho da Dona Laza, tá doidinho querendo ver o Flamengo em ação, meu amigo Alisson Brito.
3: Fala, Patinho.
0: Fala, Alisson. Tudo beleza, Alisson?
4: Sim.
0: Você assistiu o jogo da seleção ontem?
4: Sim.
0: Aquele vexame todo?
4: Sim.
0: Uma seleção covarde?
4: Sim.
0: Sem brilho?
4: Sim.
0: A seleção que não dá nenhuma alegria ao seu torcedor?
4: Sim.
0: E é complicado, viu? Ó, e o detalhe é o seguinte, a seleção já renovou com o Ancelotti até 2030. É isso mesmo, viu? Até 2030, o Carlo Ancelotti vai ser o treinador da seleção brasileira. Ou seja, o próximo ciclo para a próxima Copa do Mundo continuará sendo o italiano Carlo Ancelotti. E agora, o Brasil vai chegar a 28... É a maior, gente. É o maior tempo em que a seleção brasileira, infelizmente, não consegue conquistar o Mundial. É o maior jejum. Último campeonato, último título, realmente vai ficar na história. Vamos completar 28 anos sem conquistar um Mundial. E enquanto isso, o Alisson, o Vampeta, continuará reinando, dizendo que ele é o último campeão mundial com a camisa da seleção. Esse seca de verdade. Mas enfim, oi, Tia Maria, tudo bem com a senhora, Tia Maria?
5: Tá bacana, sim.
0: Aê, seja bem-vinda, Tia Maria, uma ótima segunda-feira pra senhora. Tudo tranquilo, tudo belê. Não tá revoltada não, Tia Maria, hoje?
5: Chuchu, beleza.
0: Ah, então pronto, tá chuchu, beleza, é isso, Tia Maria. Brasil já perdeu, já passou agora, vamos viver. Mas é como o Netinho agora há pouco falou, algo bem interessante, muito importante. A movimentação do comércio é bem bacana, cara, é muito legal. A gente vê aí naqueles bairros um pouco mais distantes aqui do centro, aqui no próprio centro comercial também, véspera do jogo do Brasil, no dia do jogo do Brasil, aquela movimentação intensa, imensa, as lojas todas com camisas, bandeiras da seleção brasileira, outros acessórios, souvenirs da seleção brasileira. Então isso movimenta, acaba aquecendo o comércio local, e é bacana demais. E a gente lamenta muito, por conta que com a eliminação da seleção brasileira, claro que isso não vai ser possível. Como eu falei também pro Netinho agora há pouco, eu lamento, fiquei bastante triste, porque vi muitas crianças que se envolveram, muitas crianças que estavam torcendo, que estavam acompanhando ontem o jogo, e infelizmente acompanharam a derrota da seleção brasileira. Então fica esse capítulo triste do nosso futebol em mais uma eliminação. E dessa vez, nas oitavas de final de uma Copa do Mundo. Ou seja, uma das piores campanhas dos últimos tempos, desses longos anos aí em que a seleção brasileira vem amargando o fracasso no futebol mundial, nas participações da Copa do Mundo. Mas dito isso, a partir de agora tá no ar o meu, seu, nosso Vem Que Tem. Música.

0: são 12 horas e 50 minutos, 12 e 50. A partir de agora, começando pra valer aqui o Vem Que Tem Especial. 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
1: Olha, são 12 horas e 53 minutos, 12h53. Continuamos aqui direto do nosso estúdio principal, hein? Hoje, segunda-feira, dia 6 de julho de 2026, claro. Acertou, acertei, acertei. 7 de julho de 2026. É 6. Hoje é 6 de julho de 2026. Acertei agora?
2: Acertou. Ah, miserável.
1: Muito bem. E olha, falar em acertou, um abraço especial a quem acertou o palpite premiado. Você acredita que teve gente que... Não é que torceu, mas deu aqui, mandou o placar de 2-1. E acabou acertando pra Noruega. E o Alisson, que papo é esse, hein, Alisson? Esses caras poderiam não valer, mas tudo bem, vamos.
3: Exatamente, né?
1: Foi quantas pessoas, Alisson?
3: 4 pessoas.
1: Olha, acertaram. Isso, cara. Como é que vocês conseguem? É, mas é aquela história, né? Hoje, um amigo, um colega nosso aqui, chegou aqui no sistema diário de comunicação, ali na redação do Diário do Amapá, e ele falou assim, ó, eu ganhei no bolão, eu acertei o bolão. Mas ele falou assim, não era que eu estava torcendo para a Noruega. E não era que eu estava torcendo contra o Brasil. Mas ele falou assim, ó, ele deu uma explicação dizendo o seguinte, o bolão é negócio. É. Então, pra eu ter um palpite, fazer o meu negócio, eu acabei dando placar de 2-1 pra Noruega e eu acertei o bolão. Será que é a mesma explicação aí desses nossos ouvintes?
3: Estratégia, né, pra ganhar aí, tem que ser diferente dos outros.
1: É, exatamente, uma estratégia que foi válida. 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

0: 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E daqui a pouco a gente traz aqui o resultado do nosso palpite premiado. Deixa eu pegar aqui o nome dos nossos ganhadores. O nosso produtor aqui, o Alex, já deixou tudo bem alinhado. Ó, quem acertou aqui foi o Hugson Lima, o Josimar, o Roberto Lima e o Wendel Diego. Foram 4 acertadores. Aí eu vou passar aqui, ó. O Hugson Lima, ele mandou aqui por volta de 13 e 20 alguma coisa, né? O placar dele ele colocou. Boa tarde, Hugson. É 2-1. Contra o Brasil. O Josimar, ele mandou às 13h21. Também tá valendo. E o Roberval colocou meu palpite é 2-1 pra Noruega. E ainda teve esse outro aqui, que ainda foi gentil, né, Wallace? Falou pro Wallace o seguinte: meu nome é Wendel Diego, de Passo Fundo, no Rio Grande. Ah, esse aqui é o Wendel, lá de Passo Fundo. Tá lá no Rio Grande do Sul nos acompanhando. Ele falou, Brasil 1, Noruega 2. Acho que não passaremos dessa. E mandou uma carinha de tristeza. E ele realmente já tava secando desde sexta-feira. Ah!
1: E ele foi o único que mandou mensagem até agora, né? Dizendo assim, o Brasil perdeu, mas eu ganhei.
0: Ó, tá vendo?
1: Aí ele perguntou, mais alguém? Aí respondi aqui, ó, boa tarde, você e mais 3.
0: Tem mais concorrência. Calma lá, Wendel. Calma lá que o negócio vai pegar aqui. Daqui a pouco a gente faz então o sorteio aqui para sabermos o resultado, quem vai ganhar esse Pix premiado lá da Farol e Companhia no valor de R$100. Hugson Lima, Josimar, Robert Valino e o Wendel Diego são os 4 acertadores que torceram contra o Brasil. Revolto-me, como diz o Melo. Revolto-me. O placar foi ao contrário e eles acabaram acertando. 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
5: É, sou eu, sou eu, sou eu, sou eu. De volta. Eu, tá? Não, é eu, melhor eu. Pronto. É eu.
6: Ei, jabuti da Xuxa!
5: Eita, Maria! Que isso, Maria? Achei que a senhora tava suave, tava de boa, tranquila aí, mesmo com a derrota da seleção brasileira.
6: Isso me dá um ódio.
5: É, dona Maria, mas deu uma raiva, mas deu uma raiva. Mas eu tô meio assim.

banda é com esse pessoal que mandou o negócio ao contrário. Ontem, Alisson, quando acabou o jogo, eu falei assim, ó. Eu acho que ninguém acertou o placar do palpite premiado. Aí quando eu chego aqui de manhã na emissora, você fala que quatro... Isso me dá um ódio. Mas me dá um ódio. Olha, um abraço todo especial, meu amigo Rômulo Versosa. Tá nos acompanhando, tá ouvindo a nossa programação. Um abraço pro Rômulo, um abraço pro João, um abraço...

0: Paulinho. Meu amigo Mancuso. É, o Mancuso, rapaz. O cara que tem um fã clube, né? Galera aqui do nosso futsal mapaense, galera que sempre faz a cobertura, que acompanha muito bem, pessoal da Agência Pixel, que tem à frente aí o nosso diretor Rômulo Versosa. Olha, e o detalhe é o seguinte, o Rômulo falou o seguinte, eu vou lá na Farol e Companhia e pegar um desconto no teu nome. 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O Romulo falou que vai lá. E ele mandou um áudio também falando sobre a seleção brasileira, a desclassificação. Mandou um recado pro Neymar e pediu uma música, né, Soares? Coloca aí o áudio do Romulo, bora ver.
1: Fala, Summer, boa tarde. Já tô por aqui ouvindo Vem Que Tem, direto da Zona Norte, resolvendo os problemas diários. Um leão por dia, né,
0: normal.
1: Summer? E muito triste, cara, muito triste que a seleção. A seleção saiu, mas é isso aí. Bota aquela música pro Neymar. Ei, Neymar, já acabou aqui, cara. Tchau, tchau, amor. Eu vou embora. Bota aí, Sammy.
0: Bota pra seleção toda, né?
1: Vem que tem.
0: Ai, ai, olha aí, ó. Aqui é o seguinte, tu pede e a gente toca, Rômulo Versosa. Pra toda a seleção brasileira. Tchau, tchau. Já vem embora. Ele deve estar triste hoje. Com os milhões na conta, os bilhões. Aí, ó.
2: Tchau, tchau, amor. Eu vou embora. Tchau. Tchau, tchau.
0: Ei, tia Maria.
3: Tchau.
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0: Aí uma boa sugestão pro nosso, daqui a pouquinho, o nosso Rodrigo Silva volta amanhã já pra comandar junto com a gente aqui o nosso Vem Que Tem. A gente vai preparar aqui novamente o nosso show de calouros. Uma boa sugestão aí, ó.
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4: Chorando, meu
0: mano. Calma,
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0: Daqui a 4 anos tem de novo, amigo. Não chora, não chora. Oxi. Não chora. Vem cá, vem cá, vem cá, vem cá, vem. Vem aqui, vem. Calma. Não chora, não. Daqui a 4 anos tem de novo. A gente vai tentar de novo. Fica triste, não, tá? Fica triste, não.
4: Brasil!
0: É nessa parte. Esse Rômulo Versosa, eu vou te contar, viu? Tu gosta de resenha, né? Tu gosta da resenha. Olha quem tá mandando áudio também pra cá. A Marta do Zerão tá dizendo que ela vai torcer pra Portugal, viu, Alisson? Olha, a Marta... Tá mandando um recado aqui pro Rômulo Versosa, eu acho que é pra ele. Coloca em cima da música aí, Wally. Coloca em cima da música esse áudio aí.
5: Aí, pipa podre.
0: Salve, amigo. Bom início de semana pra todos vocês. Triste, mas vamos superar isso. É passado, já é passado. Auto jogar. Eu não vou torcer pra ninguém. Eu quero que se lasque todo.
2: E amanhã.
0: Ah! Nosso ouvinte aqui. A Cléo lá do Buritizal, tá dizendo que ela não vai torcer pra ninguém. Tá revoltada

0: trabalho. Olha, o Adriano foi um dos contemplados da semana passada também. Dona Jerusa, tá aqui ela. Deixa eu ver o que ela falou. Coloca o áudio dela aí, Wally. Em cima dessa música aí. Deixa esse som como BG, porque a Dona Jerusa, será que ela tá revoltada? Será que ela tá mais ou menos? Ei, Dona Jerusa, fala aí.
1: Oi, Sammy. Boa tarde. Boa tarde, Wally. É isso mesmo. Já foram vários e vários seleções eliminadas, né? O Brasil não foi diferente, né? Então, agora eu vou torcer para a França e para a Argentina. Dar uma surra naquele lourão. Que eu não gosto nem de lembrar.
0: O lourão.
1: Fiquei muito...
0: O lourão é o Haaland.
1: Com raiva daquele louro.
0: Tá com raiva. Ei, Dona Jerusa, o nome dele é Haaland. Manda pra gente aí, grava aí, Dona Jerusa. Calma, primeiro calma, tá? Manda aí, grava pra gente o áudio aí, Dona Jerusa. Fala o nome do Haaland aí. É o Haaland, o louro. O loirudo lá que acabou com a seleção brasileira. Eu, hein? Vou te contar. Olha, um abraço todo especial à minha querida.

0: A cantora Jeane Souza. Olha, essa mulher, ela arrebenta, viu? Uma das grandes vozes da música amapaense. Já tive o prazer, o privilégio de apresentar vários e vários eventos, vários e vários shows com a presença da Jeane Souza. Ela que tem uma banda maravilhosa, uma banda incrível, e agora tem um novo projeto que é a JS Music. É uma banda formada pra cantar justamente em casamentos, naqueles momentos especiais seu, da sua família, da sua vida, a JS Music e a cantora Jeane Souza, uma das grandes vozes da música amapaense. Um abraço todo especial pra Jeane, parabéns, viu, Jeane, pelo trabalho que você realiza. E o detalhe, a Jeane, que é dentista também, além de uma grande profissional da música, é também profissional da odontologia. Jeane Souza, o nome dela. Um abraço todo especial, minha amiga. Estamos direto aqui do Vem Que direto aqui do nosso Vem Que Tem na 90.9. É muita gente curtindo, é muita gente acompanhando. Olha, o Jean Lamarão também tá por aqui acompanhando, tá assistindo, tá ouvindo o nosso programa. Bom dia, Elcio. Sou a Elô Oliveira, que ganhou o bolo da Valzina na sexta-feira. Já tá autorizado, viu, ô Elô? Você pode passar lá. Lá na Valzira, pode ser aqui da São José, viu? Fica aqui na Avenida São José, no centro. Você pode passar lá para retirar o seu bolo, o seu prêmio. É a Elô. É, quem mais tá por aqui? Deixa eu ver. Mensagem. Tem mensagem aí. Fala.
1: Boa tarde, equipe Vem Que Tem. Toca aí, Apesar de Você, Chico Buarque. Para todos nós brasileiros que ficamos tristes, mas a vida continua. A vida é feita disso: ganhos e perdas.
0: Muito bem.
1: Isso. Regina Brito. Outra coisa, já vai retornar ao karaokê?
0: Meu diretor tá. Meu patrão tá aqui, que é o Alisson. Meu patrão tá voltando amanhã. Papai Rodrigo Silva, terça-feira, volta e trazendo muitas novidades. É, a gente vai reunir aqui a equipe do programa e vamos deliberar sobre as programações dos próximos dias, das próximas semanas e dos próximos meses do nosso Vem Que Tem. Então, amanhã, papai Rodrigo, meu patrão Rodrigo Silva. Ei, Rodrigo! Rodrigo! Oh, Rodrigo! Ei, Rodrigo! Ele volta amanhã. Ei, tia Maria! Ele volta amanhã, tia Maria. Quem que volta amanhã, tia Maria? Não, fala pra mim, quem que volta amanhã?
2: É cabeça de balão?
0: Ele não tá ouvindo agora.
2: É cabeça de balão?
0: Mas amanhã o Rodrigo volta, vamos conversar toda a nossa produção pra alinhar as próximas ideias e próximas programações aí do nosso Vem Que Tem. Mas continue aqui com a gente. Tem um outro áudio aí, Wallace, que chegou, é do Efraim Reis. Fala, Efraim! Maratonista, corredor.
3: Boa tarde, meu amigo Efraim Reis. Poxa, meu amigo, não deu pra seleção brasileira fazer isso aí. Um tem que perder, né?
0: Exatamente.
3: Quanta vida e esperança. Daqui a 4 anos tem mais.
0: É.
3: Vamos aguardar 2030. Infelizmente, o nosso melhor jogador entrou tarde demais ontem, o Neymar. Mas deixou o dele, né? E mostrou que o homem entende de futebol. Deu uma pressãozinha lá no goleiro, mandou o goleiro escolher o canto,
0: e o cara ficou
3: o pênalti.
0: Exatamente.
3: E saiu de cabeça erguida. Infelizmente, o técnico não confiou nele, né? Se tivesse confiado, colocava ele no início do segundo tempo. Aí talvez o resultado seria outro. Mas assim, bola pra frente e vamos esperar mais 4 anos, infelizmente.
0: É isso, é verdade. Olha, você falou exatamente tudo. Naquele primeiro pênalti lá, se o Neymar tivesse, eu acredito que ele tinha convertido na maior tranquilidade, e aquilo mudaria de fato o rumo da nossa seleção. O Alisson, a Elis Regina, a Lilian Regina, perdão, ela mandou um meme aqui, ó, do Haaland, ó. E aí ela fala o seguinte: se até ele se assusta com ele mesmo, imagina os outros jogadores.
4: Ah.
0: Esse cara, ele precisou só de 2 oportunidades ontem, bicho. Enquanto o Ryan tava jogando na lateral direita ali, ajudando na marcação também, o Danilo, tava tudo bacana, tava tudo legal. Ele tava sendo anulado. Aí o Silvio Ancelotti, com a sua super inteligência, né, diga-se de passagem, como diz o craque Neto, ele vai e tira o cara. Ah, mas é porque tava cansado. Ah, porque não sei o que tava de... Não, não tem, cara. moleque novo daquele, ia e voltava, apoiava lá quando tinha que apoiar lá no ataque. E na defesa também vinha apoiar da mesma forma, do mesmo jeito, se entregando, aproveitando

0: a chance que foi dado para ele. Inclusive o Rayan, ele começou a Copa do Mundo como terceira opção da seleção. Passaram ali, tinha o Igor Thiago, né? O atacante primeiro. Depois ele deu oportunidade, o Rafinha entrou e ele era a terceira opção. E depois que ele entrou, ele não saiu mais. Ele não saiu mais. E é um moleque novo, cara. Um moleque aplicado. Taticamente, ele obedeceu muito taticamente o esquema e aquilo que o Ancelotti tinha pedido pra ele. E isso aqui não é clubismo, viu, gente? Isso aqui não é clubismo. E ontem, quando ele saiu, eu falei que ia dar problema. E deu. Porque o Endrick não marca. Infelizmente, o Endrick não marca. O Neymar muito menos, o Vinícius Júnior muito menos, mas aí as principais jogadas da pra onde nasceram os gols da Noruega foi pelo lado direito, onde estava o Danilo, onde saiu o Rayan, e foi pra ali que eles aproveitaram. O técnico dos caras soube ver essa situação. No momento que o Rayan sai, é substituído, ele troca também o time dele, e aí foi por lá que nasceram os dois gols da Noruega, e a gente acabou sendo eliminado. Fala, Alisson.
1: Incrível, né? Como aquele cabeludo, ele consegue, né? Cara, se desmarcar, né? A disputa que ele tem ali com o zagueiro do Brasil, cara.
0: É algo incrível, cara.
1: É incrível, velho. A visão de jogo que ele tem, assim, pra ganhar, né? A bola. Cara, dito e certo, precisou de três, né? Três oportunidades, fez dois gols.
0: Exatamente, exatamente isso. Mas, vida que segue, são 12 horas e 2 minutos. 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
0: Muito bem, são 13 horas e 15 minutos, 13h15. 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

são exatamente 13 horas e 18 minutos. 13 e 18. 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

Muito bem, são 13 horas e 25 minutos, 13h25, é o nosso Vem Tem Especial hoje, segunda-feira, dia

0: 6. É, hoje é dia 6 de julho de 2026.
1: Sim.
0: Ah, moleque, acertei então, portanto.
2: Acertou.
0: Ô, Alisson, coloca esse áudio aí da Nana Jerusa, por favor. Olha, a Jerusa, eu pedi pra ela falar o nome do Haaland, bora ver.
3: Boa tarde, meu amigo, Efraim Reis.
0: Ah, esse é o Efraim, é outro.
4: Haaland? Não sei chamar não, sabe? É Haaland, eu boto o nome dele mesmo de feioso. Gigante, feioso, odiei aquele cara.
2: Calma, gente.
0: Calma, dona Jerusa, calma.
3: Boa tarde, meu amigo, Efraim Reis. Poxa, meu amigo, não deu pra seleção brasileira, mas é isso aí.
0: Esse já foi, já foi. Olha, o Alisson, são 13 horas e 27 minutos. A gente precisa falar sobre essa informação, essa notícia triste, né, que nos pegou com surpresa ontem. Morreu ontem, domingo, dia 5, no Hospital de Clínicas Alberto Lima, o radialista e jornalista Aníbal Sérgio, aos 69 anos de idade. Ele foi vítima de complicações por ter vencido um câncer do colo retal. Estava há alguns dias hospitalizado. Aníbal foi uma das vozes mais conhecidas do rádio amapaense, tendo dedicado quase toda a sua vida profissional aos microfones da Rádio Difusora. Mas chegou também a atuar aqui no sistema diário, sistema de comunicação da Assembleia Legislativa e no Sistema Diário de Comunicação. O profissional de imprensa chegou a integrar a bancada do programa Luz Mello Entrevista e a redação do Diário do Amapá. O jornalista Luz Mello, em postagem na rede social, escreveu: "Perdemos não apenas um grande profissional, mas uma das vozes mais marcantes e respeitadas da nossa crônica esportiva. Perdemos um parceiro de bancada e um amigo de fé." O Aníbal teve o prazer, o privilégio também de ter conhecido, de ter acompanhado, de certa forma, o trabalho dele, em especial agora na Rádio Difusora, né? Participava, fazia parte lá do quadro da Difusora. É funcionário público, lotado na Secretaria de Comunicação e que prestava os seus serviços totalmente dedicado à Rádio Difusora. Realmente foi um grande profissional, um exemplar profissional, como bem disse aqui o nosso superintendente Luz Mello, reconhecendo todo o trabalho e a dedicação de um grande profissional que foi o Aníbal, que infelizmente ontem acabou nos deixando. E ainda falando sobre isso, mais uma outra perda importantíssima aqui, que a gente lamenta bastante, o falecimento do também jornalista José Menezes, né? Que faleceu hoje pela manhã, segunda-feira, dia 6, lá em Belém do Pará, aos 56 anos. Ele que nasceu lá no Pará, mas fez do Amapá a sua casa, dedicou grande parte da sua vida à comunicação do Estado, com talento, ética e compromisso com a informação, contribuiu e construiu uma trajetória marcante na televisão, no rádio e na comunicação institucional, conquistando o respeito de colegas de profissão e carinho de quem acompanhou seu trabalho ao longo dos anos. Esse aqui também outro grande profissional que a gente tinha maior respeito, carinho, admiração, assim como o Aníbal. Então, a comunicação amapaense de luto pela perca aí, pela morte desses dois jornalistas, duas grandes referências da nossa comunicação e que infelizmente nos deixa. Então, nossas condolências, solidariedade aí aos familiares, e a vida continua.

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Muito bem, estamos de volta aqui no nosso Vem Que Tem. São 13 horas e 39 minutos, 13h39 no clima de carnaval. Olha, tem um convite especial, coloca na tela aí o Alisson, coloca na tela aí o card oficial, porque vem aí o lançamento do Enredo 2026, o lançamento do Festival de Samba Enredo da Maracatu, Maracatu da Favela. Olha... 2027, né? O carnaval, na verdade, é o lançamento do carnaval de 2027. Calma, Elson Sander! Vamos conter aí um pouco essa emoção. Mas olha, um convite especial de Maracatu da Favela. A diretoria da Verde Rosa tem a honra de convidar toda a nossa comunidade, torcedores, ritmistas e amantes do carnaval para uma noite que entrará para a história da nossa escola. Presidente Ruth Cleia, nos preparativos e toda a diretoria para que no dia 10 de julho, olha essa data, em sexta-feira agora, abriremos as portas do nosso pavilhão para dar o pontapé inicial rumo ao próximo carnaval. Prepare o seu coração para uma noite de muita emoção, samba e tradição. A partir das 19 horas, na quadra da Maracatu da Favela, grandes atrações, vai ter o lançamento oficial do enredo. Conheça a história que vamos levar para a Avenida em 2027, o lançamento do Festival de Samba de Enredo, a abertura do concurso para a escolha do nosso hino e ainda a apresentação do intérprete oficial. A voz que vai guiar o nosso canto na passarela do samba é a volta do Luiz de Carioquinha, esse grande cantor da música brasileira e que volta a Maracatu da Favela, no anúncio que foi feito recentemente, no anúncio bem emocionante, bem empolgante, e o Carioca

0: Tinha de volta à sua casa para abrilhantar e, sem sombra de dúvida, ser o intérprete oficial, a voz que realmente vai levar e vai guiar o canto de Maracatu da Favela na passarela do samba. Então, ó, visto o seu manto para você cantar bem alto e celebrar a força da nossa comunidade. E é claro que a sua presença é fundamental. Sexta-feira agora, hein? 10 de julho, a partir das 19 horas, quadra da Maracatu da Favela. Um convite mais do que especial é o Carnaval da Maracatu da Favela de 2027, que vai começar e vai começar pra valer. O pontapé inicial é sexta-feira agora e você é o nosso convidado. E com um detalhe, entrada liberada pra você realmente viver essa grande festa, esse grande momento na quadra da Maracatu da Favela, ali na Avenida Padre Júlio, no bairro Santa Rita. Novo intérprete da Maracatu vai ser apresentado mais uma vez. Carioquinha, de volta à sua escola de samba de verdade. Sexta-feira agora, lançamento do Enredo 2027, lançamento do Festival de Samba de Enredo lá na Maracatu da Favela. E você é o nosso convidado. E olha, essa semana, inclusive, a presidente Ruth Cléa vai estar aqui no nosso Vem Que Tem, vai estar falando um pouquinho sobre o projeto do Carnaval da Maracatu da Favela para o ano que vem, todos os preparativos, tudo que a escola já está fazendo, já está acontecendo já o Carnaval de 2027. E o detalhe, hein? A presidente Ruth Cléa, juntamente com toda a sua diretoria, que tem essa grande responsabilidade de comandar a maior e melhor escola de samba do Amapá no Carnaval de 2027, preparativos por lá já começou, já estão a todo vapor. Um abraço todo especial aqui a galera da comunicação oficial da Maracatu da Favela também, realizando um grande trabalho, seja nas redes sociais, aquele trabalho de movimentação e de divulgação. E a presidente vai estar aqui com a gente durante essa semana. Um abraço, presidente Ruth Cléa.
1: Aquele abraço.
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Muito bem, ó, nosso programa super musical também hoje. Segunda-feira, pra você relaxar de boa, tranquilo. Foi pro trabalho, tá indo agora pra sua casa. De repente vai pro horário de almoço, vai descansar um pouquinho, voltar daqui a pouquinho, né? Ou então, se já foi pro horário de almoço, agora tá voltando, tá retornando pro seu trabalho, nada melhor do que você ouvir uma música pra relaxar de boa, tranquilo. E aí a sua semana promete, vai ser bastante agitada, bastante movimentada. Perdão. E como foi o teu final de semana? Foi tranquilo também? Suave? Não foi tão bacana porque ele terminou de maneira amarga, né? Por conta da seleção brasileira. Mas tá tudo bem. Se você é vascaíno, tá tudo bem. Tá tudo belê, belê, como diz o Netinho. Né?

0: vai para 28 anos que não conquista o Mundial. O Vasco tem mais de 25 anos que não conquista o grande título. Então tá tudo bem, a gente continua existindo. A seleção brasileira vai existir. E tá tudo bem, tá de boa, tá suave.
1: Chuchu, beleza.
0: Exatamente, viu, tia Maria? Ó, quem tá acompanhando aqui a nossa programação também, mandando mensagem, o Edi Brandão, ele falou que ia ser 4 pro Brasil, Edi. E eu ainda falei na quinta-feira, Alice, que poderia ser um jogo mais fácil do que quando foi contra o Japão, né? Vai vendo, vai. Não tem, não dá, não dá, não dá. Mas... Ah, meu amigo Zeca! Alô, meu amigo Zeca, lá no ponto do peito. Olha, ele mandou aqui... Aquela banda de Pirapitinga assada pra começar bem a semana, o Alisson Brito. Que delícia! Com aquele açaí do bom. É, do bom mesmo, do bom mesmo, viu? Aquele açaí gostoso. 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O Zeca que agora, você sabia que ele agora é corredor, é? Olha, isso, maratonista. Esse final de semana agora, inclusive, ele esteve correndo lá a corrida da geração forte da igreja quadrangular. Alô, meu amigo Zeca, um abraço pra você, boa semana, meu amigo, pra você e pra todo mundo aí, boas vendas pra todo mundo, e é isso, vamos nessa que a semana tá só começando. Bom, é o seguinte, os nossos ganhadores aqui, tá? Vamos aqui nos nossos apoios culturais e daqui a pouquinho a gente volta, tá? Hugson Lima, Josimar, Robert Valino e Wendel Diego. São os 4 acertadores e um deles vai levar daqui a pouquinho R$100 no oferecimento da Farol e Companhia, o nosso Pix premiado. Vamos girar de novo nos apoios culturais? Olha, tá aí o Alisson colocando na tela aí pra gente, aí, ó. Pra você que tá nos acompanhando através do Facebook, os 4 ouvintes que acertaram o placar e que daqui a pouquinho vamos estar aí na briga, na disputa por esses R$100 pra começar a semana com 100zinho no Pix, pra começar a semana bem. Mas a gente vai rapidinho aos nossos apoios culturais e volta já já. Não sai daí!
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bem, estamos de volta para finalizar o nosso Vem Que Tem especial desta segunda-feira, semana começando até sexta-feira, sempre de 12h30 até as 14 horas. A gente faz companhia, eu, Alisson, Tia Maria e o nosso querido Rodrigo Silva. Papai vai estar de volta amanhã, terça-feira. Eu e o Rodrigo Silva vamos estar de volta apresentando aí com a equipe completa o nosso Vem Que Tem. Lembrando, hein, vamos conversar também, alinhar tudo aqui para a gente trazer todas as informações e o detalhe das nossas promoções futuras aqui dentro do Vem Que Tem. Mas agora, vamos de sorteio! Rufem os tambores! Prepara tudo aí, porque a gente vai fazer o sorteio aqui para ver quem vai levar esse palpite premiado. São R$100. O Hugo Lima é o número 1, o Josimar é o número 2, o Roberval, o Lino é o número 3 e o Wendel Diego é o número 4. O Alisson vai apertar o play, o número que sair ali leva os R$100 do palpite premiado da Farol e Companhia. Vai lá, o Alisson, dedo no play, atenção agora! E vai sair o resultado.

Anúnciozinho, então. Pronto! Número 1! Atenção, Hugson Lima! Você acaba de ser o contemplado, você acaba de ganhar R$100 no Pix da Farol e Companhia! É isso mesmo, o Hugson Lima que acertou o placar do jogo Brasil.

0: Alagoense, Marinaldo Machado. E vamos finalizando aqui o nosso Vem Que Tem, agradecendo sempre aqui os nossos apoiadores, a Mapoeira, loja amiga do marceneiro, o Posto Gol, mais de 25 anos, sempre um no seu caminho, a Hiper Saúde, a maior e melhor farmácia de Santana, Fiat Betral, não confunda, Betral é Fiat, Fiat é Betral, e, perdão, e também vem nosso atacarejo, o Miami melhor atacarejo da Zona Oeste de Macapá. 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Dito isso, estamos indo embora, agradecendo sempre pela audiência. Valeu, meu parceiro Alisson. Valeu, tia Maria.
1: Tchau.
0: E até amanhã, se Deus quiser, com o nosso time completo. Eu sou o Samir, Rodrigo Silva, o Alisson Brito, tia Maria e toda a nossa equipe. Forte abraço para todo mundo. Hoje, excepcionalmente, né, Alisson? Não teremos o nosso show da Diário com o nosso Panda, mas a programação da 90.9 continua e a partir das 4 da tarde tem Heraldo Almeida e o Canto da Amazônia. E logo em seguida teremos o nosso Kleber Barbosa. Olha, toca essa música aí, o Alisson, levanta aí, porque essa música, ela é oficial do meu amigo Rael, da dupla Ruth e Rael, lá de Breves. O Rael, que é pai do meu amigo Naftali, que inclusive chegou hoje aqui em Macapá, ele, dona Ruth e toda a sua família, pra curtir e aproveitar o período de férias. O Rael, que mora lá em Breves, mas é um grande nome da música paraense. E eles que escreveram essa música aí, que tá eternizado na voz de muitas e muitas pessoas. É, o nome da música é O Convencido, né? Ah, O Convencido. Então, um abraço pra todo mundo e a gente finaliza aqui o nosso Vem Que Tem especial desta segunda-feira. Tchau, gente. Até amanhã.

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4: 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E a hora certa. 2:07.

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0: 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E a hora certa. 2:21.
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0: 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E a hora certa. 2:37.
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0: 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E a hora certa, 2:53.
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1: 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E a hora certa.
2: 3:09.
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0: 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E a hora certa. 3:25.
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3: É na minha querida Macapá, terra do Marabaixo, 4:05.
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0: Olha aí o Ivo Canucci cantando Isso É Uma Paz. Esta música, ela retrata muito bem a temática desse programa.
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0: O Canto da Amazônia é um programa 100% regional, com a nossa linguagem bem amazônica de ser. O Canto da Amazônia é referência do artista mapaense, né? Espaço por aqui pela bancada do programa.
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0: O Canto da Amazônia toca a nossa música. Respeita e valoriza o que é nosso. Canto da Amazônia em Macapá, capital do Amapá, região norte do Brasil. Fronteira com a Guiana Francesa, as margens do maior do mundo, Rio Amazonas. Tá todo mundo ligado aqui. Rádio da Cultura Popular.
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0: A nossa frequência 90,9. Boa tarde a todos vocês. Segunda-feira chegou. Primeiro programa da semana. Que o Papai do Céu nos abençoe. Nos dê muita saúde. Para conduzirmos mais uma semana de trabalho nesta casa. A mim, a todos da família Sistema de Áudio e Comunicação. E a você, ouvinte privilegiado em qualquer lugar do mundo. Porque estamos em áudio e vídeo. Rádio e TV Diário. Para o mundo.
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0: Canto da Amazônia, obrigado pela audiência. Chegando 17 anos, arte e cultura no ar. É o Canto da Amazônia. Boa tarde, bom trabalho, boa semana. O Mr. Eli Mangabeira. Chuva pra caramba. Uma chuva de lágrimas sobre meus olhos. Mangabeira na técnica, direção administrativa de Marlos Zulana. A produção de Cláudio Rogério, direção geral de Luiz Mela, nas apresentações.
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0: No Brasil.
2: Brasil.
0: Hoje, segunda-feira, Brasil. 6 de julho. Todo mundo ligado. O Canto da Amazônia está no ar. Coração Benedito, Amadeu Cavalcante.

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1: Olha aí o Enrico de Michele cantando no programa.
2: Senti.
1: Vale mais. Tá no CD, lá no álbum Todo Música. Olha, o Conselho de Política Cultural, Conselho Estadual de Política Cultural, é o Conselho de Cultura do Amapá, né? Recentemente eleição, e o colegiado já eleito, né? Um representante, dois representantes por cadeira, né? Por cada cadeira, de cada segmento. O Conselho, ele, 50% é eleito pela sociedade civil, ou seja, pelo segmento, e 50% foi indicação do governo do Amapá, do governador do Amapá. Então é o seguinte, amanhã, dia 7 de julho, amanhã, lá no Palácio Mestre Jansen, lá no Conselho de Cultura, né? O palácio, o nome é Palácio Mestre Jansen, lá na Cora de Carvalho, próximo aí a Sé Equatorial. E o Conselho de Cultura está convocando os conselheiros e representantes do poder público e da sociedade civil nomeados para compor o Conselho Estadual de Cultura, de Política Cultural, para participarem da cerimônia solene de posse. Amanhã então vai ser a posse dos novos conselheiros e referente aí ao biênio 2026-2028. Da manhã, dia 7 de julho, às 4 da tarde, no Conselho Estadual de Política Cultural, que é o Palácio Mestre Jansen, vai acontecer a assinatura do termo de posse pelos conselheiros nomeados, dando início aí ao exercício de suas contribuições legais e regimentais em conformidade com a legislação vigente. Então, convocando geral aí os conselheiros, presença importante, de fundamental importância para a instalação da nova composição do colegiado e para o fortalecimento da gestão democrática das políticas públicas cultural do Amapá. Inclusive, com certeza amanhã nessa sessão de posse, ou amanhã, ou com certeza na terça-feira amanhã, já vai acontecer a eleição, né? Da mesa diretora lá do Conselho de Cultura. Quem está convocando é a secretária-geral do Conselho, que é Margarete Bahia Cunha. Então, boa sorte aos novos conselheiros. Entre eles, o nosso cabeçudo aqui, o nosso Cláudio Rogério, que vai ocupar, juntamente com o Rodrigo Indinho, a cadeira de cultura popular. Parabéns aí, boa sorte aos novos conselheiros.

0: viagem, a galera tira onda com a gente. Não queremos nada, né, Eli? É, só sair. É, tá dando. Show. Caiu geral aí.
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Ei, cadê o contato da Antônia Márcia? Tinha uma época que clonaram o telefone dela, tava uma confusão, mas agora tá tudo bem. 991-24-97-85. 991-24-97-85 é o telefone da Antônia Márcia. Ei, tem o Monteiro Lopes lá, olha, o pessoal chama de Monteiro Lobato, né? Tem um croquete de camarão que é brincadeira. 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
1: E aí, 4:58, Leandro Sheik, lá do município de Oiapó.
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1: Nome da música? Oiapó.
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1: É muito bem, 5:05, Verônica dos Tambores. Porta da Capela, inclusive essa música, ela já contou aqui no programa, né? Uma visão que ela teve, né? Também fez uma promessa, né? A saúde, recuperar sua saúde, recuperou muito bem. Volta de Santiago. Vem aí mais uma programação de Santiago lá na vila de Mazagão Velho. Alô, Mazagão Velho! Antecipando os parabéns aí para todos vocês. A encenação de Mouros e Cristãos, a show de

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Bem pop aí, né, cara? Qual é o nome dessa música ali? Dentro de mim, é. Eu não, só tá num disco aqui, tem, né? Ah. É. Depois ele vem pop, mara abaixo, batendo pop, é. É a do rock também, cara. Tá. Falar em rock, seguinte, a programação do dias 11 e 12, festival nos dias 11 e 12 de julho, Praça da Bandeira, com atração nacional da banda Viper. É, da paraense Mente Suicida e mais de 14 bandas locais. Uma programação gratuita para toda a família. Praça da Bandeira, na verdade, é um cenário do rock pra caramba, faz tempo isso aí, né? Que rola por lá. Olha, a banda Irax tá mantido o show da banda Irax em Macapá após adiar a turnê no Brasil aí em outras cidades. E tá se mantido aqui, celebrar 27 anos do Festival Dia Mundial do Rock com o público amapaense aqui. Então, parabéns pra nós, é. Seguinte, faltando 7 minutinhos pra terminar o programa, vamos falar de carnaval. Seguinte, muitas escolas de samba já escolhendo, definindo projetos aí. E eu quero destacar aqui que o nosso querido Aureliano Neck, que com certeza absoluta é a nossa maior referência hoje, atuando, né? Fez música, fez samba para todas as escolas de samba, todas as 10 e

0: Amapá também. NEC está assinando, está concorrendo, atenção, Aureliano NEC, atenção Brasil, Aureliano NEC está assinando o samba concorrente da Gaviões da Fiel, em São Paulo, né, mano? É. O nome do enredo lá é, é Noite de Gira na Casa de Ogum. Ele assina o samba juntamente com o Andrezinho, Grandão, José Rifa, Luciano Costa. Cara, é uma galera aqui, Dentinho, Gabriel Lima, Alexi. Muita gente assinando. Quem canta o samba que está cantando é o Pichulé. E mais Pite de Menezes. Então, o nosso querido amapaense, cidadão do samba, Aureliano NEC, está assinando um dos sambas concorrentes do Festival da Gaviões da Fiel. E o samba tá dando o que falar, hein? Muita gente aprovando. Solta aí pra ouvir mais uma composição de Aureliano NEC no cenário do samba brasileiro.
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1: Olha, muito bem, tá aí, portanto, Aureliano Neck concorrendo na Gavião da Fiel, Samba de Enredo e o Pichulé, que é o intérprete que o Brasil todo respeita hoje, sem dúvida nenhuma, é considerado o melhor intérprete do carnaval brasileiro. Pichulé, que é da Tuiuti e tá defendendo o samba aí. Então, Aureliano, malas prontas para mais uma concorrência, vai dar tudo certo. Que Deus abençoe aí. Sucesso, né, aqui? Tô indo embora então. Final do programa. Obrigado aos ouvintes. Obrigado ao Papai do Céu. Obrigado a Elina, técnica, direção administrativa de Mário Zulana. Produção de Cláudio Rogério, direção geral de Luiz Melo. A nossa apresentação.
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1: Kleber Barbosa, sem comentário. Isso a gente só fala depois daqui a 4 anos. Sem comentário. Hoje não estou pra brincadeira. Enfim,
2: foi dura. Mais uma eliminação.
1: Muita difícil, frescura. Né? Muita frescura. Muita frescura.
2: Agora, só daqui 4 anos.
1: O Romário diz.
2: Não fui eu.
1: O Romário dizia o seguinte: o treinador passava a orientação, aí eu tava no campo. Lá dentro de campo, a realidade às vezes é diferente do que a orientação técnica aqui fora, que é a teoria. Aí chamava e dizia: aqui somos nós. O treinador tá lá fora. Bora fazer por aqui. Ele disse: aqui não tá dando certo o que ele falou, então bora mudar a parada.
2: É, tanto é que tem o negócio de uma corrente ali, na hora que é só eles.
1: O grupo fechado ali. Outra, pênalti. Ei, quem vai bater o pênalti sou eu. Quem vai bater o pênalti sou eu, parceiro.
2: Quem se sentir mais confiante.
1: No, quando o Neymar chegou pro Real Madrid, o Neymar chegou no Barcelona. Cazani é o nome do cara? Cavani,
2: era o Cavani.
1: Tem uma hora que ele. Aí o. Pegou, tomou do Neymar e bateu o pênalti, perdeu o pênalti. Aí, na outra partida e tal, ele pegou novamente o Daniel e falou assim: Daniel Alves, lateral direito, que era o cara na época. Ei, me dá a bola. É o capitão. Quem vai bater é o Neymar, e ponto final, acabou. Isso contrariando o banco. Aí o Neymar fez gol, passou. Então, para ser seu cara. Então tem que ter umas paradas dessa aí.
2: Até a gente comentou hoje de manhã, teve aquele jogo que o Barcelona tinha uma missão impossível de devolver um placar de 4, lá? Né? Chegou num pênalti, o Messi abriu mão para ele. O jogo é teu.
1: Que ele tava arrebentando.
2: É, o jogo é teu. Vai lá, você tá no teu jogo
1: bom. E no final, faltando 50 segundos, ele deu o passe pro
2: gol.

0: da classificação, é, do título. É.
1: Então tem muito isso, faltou frouxura do Vini. Não, a orientação lá fora, sim, porra, mas tu é o melhor jogador do Brasil, resolve essa parada, tu quer fazer no gol, enfim, seria diferente, mas...
0: Duro, duro, missão dura.
1: É, daqui a 4 anos, 2030 a gente se encontra. Tchau.
0: Tchau.
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2: Agora são 5h36. Boa tarde.
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0: Jovem de 22 anos morre após desabamento em garimpo no interior do Amapá. Proposta de governo de transição com os Estados Unidos abriria sigilos da margem equatorial e minérios críticos, diz Mercadante. Batida fatal na BR-156 interrompe viagem e mobiliza socorro no Amapá. Igor Paixão surge como nome para a renovação da seleção brasileira rumo à Copa 2030. Lohanzinho morre em confronto com forças de segurança em Santana. Detento é encontrado sem vida em ala masculina do Iapem. São os principais destaques agora do portal diariodoamapá.com.br. São 24 horas de conteúdo digital. Olha, hoje no Ponto de Encontro, na segunda-feira dedicada a falar de saúde aqui no programa, a gente vai conversar com uma advogada que se tornou especialista em autismo. Ela vem participar do programa hoje dando dicas sobre o tratamento multidisciplinar que os planos de saúde devem ou deveriam garantir, não é? O nome dela é Josiane Ferreira. Ela conversa com a gente por videochamada hoje, daqui a pouquinho. Hoje também tem mais uma coluna inédita de saúde bucal. A coluna se chama Questão de Boca, se discute. Ela é assinada pela cirurgiã dentista, a doutora Daís Nunes. Hoje também tem mais um especialista lá do time Seco Jung conversando com a gente. Será a vez da doutora Emarine Amanajás. Ela é ginecologista e obstetra. Ela vem ao programa falar sobre saúde feminina e tirar dúvidas frequentes. Tema de hoje, a menopausa. Tem muita gente com dúvidas, né, sobre a menopausa. E você pode, tá bom? Pode tirar dúvidas com essa especialista que virá ao programa. Mandando sua mensagem aqui pro nosso WhatsApp, que é o 991-57-0022. 991-57-0022. Hoje também tem mais uma para-atleta conversando com a gente. É Isabelle Soares. Virá o programa com o professor Marlon, que é outro fera, não é? Outro fera aí, que vai estar acompanhando a Isabelle aqui nessa nova trajetória. E vem ao programa falar dos projetos que eles têm em parceria. Bom, você também pode mandar sua pergunta, tirar suas dúvidas através dos comentários aí na nossa live, tá bom? O programa também é retransmitido aqui nas plataformas, como o YouTube. É só seguir nosso canal lá no YouTube, arroba Kleber Barbosa no YouTube. Tá bom? Aproveita e se inscreve no canal. Ajuda a gente a que a plataforma entenda ser relevante, né, os conteúdos que a gente sobe para lá, né? Tem também live no Facebook. O Facebook Diário do Amapá. No Facebook Diário FM Macapá. Ou ainda no meu Facebook, jornalista Kleber Barbosa, tá bom? A gente também gostaria que você, se achar, claro, interessante, marque aí um amigo, uma amiga, um colega de trabalho, um familiar, para que a gente tenha mais pessoas conectadas com a gente aqui pelas redes sociais, tá bom? Vai lá no nosso Facebook da Diário, Facebook Diário FM Macapá, ou ainda no meu Facebook, jornalista Kleber Barbosa. Fechou? Então é isso, todo mundo a postos, nós aqui, você aí, está no ar mais um programa Ponto de Encontro, você, nosso convidado.
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0: O custo da espera. Olha, o transtorno do espectro autista, o TEA, não espera o tempo das decisões corporativas. Para uma criança diagnosticada cada mês, sem intervenção terapêutica adequada, pode representar a perda de marcos cruciais de desenvolvimento. No entanto, a realidade enfrentada por milhares de pais e responsáveis no Brasil, ao acionarem os seus planos de saúde, é marcada por uma verdadeira via crucis burocrática que ameaça o direito mais básico de seus filhos, a saúde e a dignidade. A ciência é unânime ao apontar que o tratamento do TEA exige abordagem multidisciplinar e contínua e frequentemente de alta intensidade.

0: cidade com a metodologia ABA, por exemplo, análise de comportamento aplicada. Fonoaudiólogos, terapeutas ocupacionais, psicólogos e psicopedagogos formam a rede necessária para que essas crianças desenvolvam autonomia. Apesar da Agência Nacional de Saúde Complementar ter derrubado o limite de consultas para terapias de transtornos globais do desenvolvimento, a teoria ainda falha em se consolidar na prática diária das operadoras. O primeiro grande obstáculo é a negativa ou a limitação do atendimento por meio de redes credenciadas, saturadas ou desqualificadas. Muitas operadoras direcionam os pacientes a clínicas parceiras, que não possuem profissionais com a especialização exigida pelos laudos médicos, o que oferecem cargas horárias drasticamente reduzidas. Quando a família busca o tratamento fora da rede, depara-se com o segundo entrave, o reembolso. Os valores oferecidos pelas empresas de saúde costumam ser irrisórios, se comparados aos preços de mercado, inviabilizando o custeio particular para a maior parte das rendas familiares. Diante do impasse, o núcleo familiar adoece. Pais e mães veem-se forçados a assumir jornadas triplas, divididas entre o cuidado com o filho, o trabalho para manter o plano de saúde ativo e a batalha jurídica. A judicialização da saúde tornou-se, infelizmente, a única saída para que contratos sejam cumpridos. Liminares passam a ditar o ritmo do tratamento que deveriam ser guiados exclusivamente pela medicina. Manter o atendimento de uma criança autista não deveria ser um ato de heroísmo ou um privilégio de quem pode arcar com custas advocatícias. É um direito contratual e humano. O mercado de saúde suplementar precisa entender que a cobertura integral não é uma concessão voluntária, mas uma obrigação legal. Enquanto o lucro se sobrepuser à urgência do desenvolvimento infantil, a sociedade continuará falhando com suas crianças mais vulneráveis e com as famílias que, exaustas, apenas cumprem o papel de lutar por um futuro digno para seus filhos. Abrindo o ponto de encontro de hoje como nossa opinião.
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0: Agora 5h44 na Diário.

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2: Muito bem, olha, nessa segunda-feira dedicada a falar de saúde, esse tema aí, transtorno do espectro autista, batalha de pais e filhos, também pautou não só o editorial, como o tema da nossa primeira entrevista de hoje, e a gente vai acionar por videochamada a doutora Josiane Ferreira. Ô, doutora Josiane, tudo bem? Macapá chamando, câmbio.
3: Olá.
2: Tudo bem? Tá me ouvindo bem aí?
3: Tô ouvindo bem.
2: Muito bem, a doutora Josiane é advogada, não é isso?
3: Isso, sou advogada e mãe atípica.
2: E mãe atípica, né? A gente está ouvindo um ruído aí, deve ser o seu retorno. É só baixar.
3: Acho que é meu retorno.
2: É, só baixar um pouquinho que vai ficar de boa. O áudio seu tá maravilhoso aqui, tá tranquilo, tá bom? É só o seu retorno mesmo. Bom, a senhora tá falando com a gente de que cidade agora?
3: Tá. Pode repetir, por favor.
2: A senhora está falando com a gente de que cidade agora?
3: De Balneário Camboriú, Santa Catarina.
2: De Balneário Camboriú, Santa Catarina. Bom, fala pra gente, essa sua militância, não é? Vamos dizer, nessa causa como uma mãe atípica e como advogada também, levou a senhora a publicar um livro, é isso?
3: Isso. Eu participei como coautora de dois livros. Conexão Autista, em que eu tive a oportunidade de contar a minha história, e Perspectivas Legais, já falando da Lei Berenice Piana.
2: Aliás, a respeito

0: feito o lançamento desse livro, dessa coletânea, não é? A senhora já tinha falado com a gente uma outra oportunidade, só para relembrar um pouquinho, essas duas legislações passaram a ser, usando uma expressão que agora Brasília já tem usado com alguma frequência, um verdadeiro marco temporal, a senhora diria, nessa luta do autismo.
1: Exatamente. A Lei Berenice Piana é uma grande conquista para todas as pessoas autistas. Ela foi a lei em que conseguiu equiparar a pessoa autista a uma pessoa com deficiência. Então, hoje, todos os direitos em que uma pessoa com deficiência possui, a pessoa autista também possui esse direito.
0: Embora, né, o autismo não seja considerado uma doença.
1: O autismo, ele é um transtorno. Ele está dentro de um espectro. E pela complexidade desse transtorno, ele foi equiparado a uma pessoa com deficiência.
0: Perfeito. Doutora Josiane, e hoje a gente abriu o programa e é o tema, inclusive, desse bate-papo com a senhora, uma orientação a respeito da característica multidisciplinar do tratamento terapêutico.
1: O tratamento.
0: E como é que está essa relação com os planos? O desafio está em manter essa frequência para que no final a conta não vá para as alturas, é por aí?
1: Isso. Na verdade, em se tratando de plano, a gente tem dificuldade de todos os níveis e maneiras. Nem sempre a gente consegue o plano. Existem negativas justamente quando a gente declara que tem uma criança autista. Além disso, a gente tem as questões de limitação de sessão, de clínicas credenciadas que não possuem todos os profissionais adequados, habilitados, não aplicam os métodos corretamente ou dentro da perspectiva da ciência. Temos, assim, hoje, questão de coparticipação, e aí a gente está falando de boletos 5-6 vezes maiores do que a própria mensalidade do plano. Então a gente tem notadamente uma abusividade nas cobranças de coparticipação, e é um grande desafio a gente conseguir fazer com que nossos filhos tenham tratamento multidisciplinar.
0: E aí a solução tem sido, muitas das vezes, judicializar essa relação, é isso?
1: Infelizmente, sim. Dificilmente a gente consegue algo de maneira administrativa. O direito do autista por si só, ele não é automático. A gente sempre precisa estar com uma documentação robusta, um laudo bem detalhado, as requisições. A gente precisa realmente de uma documentação robusta para a gente acessar. E quando negado, a gente precisa acionar a justiça.
0: Então, bom, até pela experiência, via de regra nessa relação, nesse litígio, nesse conflito, qual é a principal alegação das seguradoras, né, dos planos de saúde, para essa negativa? Eles se baseiam em que argumento que vocês, na justiça, tentam garantir, tentam derrubar?
1: Qual a medida que hoje o plano de saúde tem feito? Eles criam uma junta médica e eles reavaliam o laudo do médico que cuida da criança. Então imagina, você tem um médico de confiança que acompanha seu filho, que passa as terapias, medicamentos, tudo que é necessário, e o plano de saúde traz uma banca para dizer assim: não, essa criança não precisa dessa quantidade de terapias. Essa criança não precisa desse tipo de terapia. E aí, então, eles criam uma forma de negar. Pois via contrato ou até mesmo a lei de planos de saúde, eles são obrigados a oferecer. entendeu? Uhum. E aí, a partir dessa negativa, a gente precisa derrubar

0: esse tipo de decisão administrativa do plano na justiça, na maioria das vezes.
1: É porque pelo que a gente viu, até motivado e inspirado naquilo que a senhora antes já tinha briefado a gente aqui, a gente foi pesquisar para chegar um editorial que fizesse esse preâmbulo aí. Espero que a senhora tenha concordado com tudo que estava lá. Mas é aquela coisa de que essa característica, né, desafiadora de lidar com o autismo requer exatamente cada etapa dessa equipe multidisciplinar, e interromper uma ou outra sequência leva a
0: um prejuízo para o desenvolvimento, né, da criança. Então, a gente tem um marco de desenvolvimento infantil e a gente chama essa janela de oportunidade de neuroplasticidade. Então, você tem nessa janela de oportunidade justamente a oportunidade de desenvolver essa criança, para que ela, de fato, fique mais perto do desenvolvimento da faixa etária. E aí é nesse momento que a gente realmente precisa investir em terapias, medicamentos, e a gente inicia esse processo junto aos planos.
1: Muito bem.
0: E aí os planos, vendo na maioria das vezes a quantidade de terapias que é necessário, eles tentam de todas as maneiras barrar.
1: Eu sei que quando a gente
0: acessa as terapias.
1: Quando a gente costuma, né? Bom, eu sou pai de 4 filhos, então, e eles com idades bem distintas. Então, ao longo da vida, a gente foi procurando um plano de saúde. E à medida que o tempo foi passando, meu filho mais velho tem 33, a caçula tem 16, né? A gente viu essa relação vai mudando, enfim. Mas uma coisa que eu lembro bem é quando a gente vai fazer aquele questionário, tem a tal das doenças pré-existentes, né?
0: Pré-existentes.
1: Aí, digamos que esse diagnóstico venha depois, né? Seja no caso do autismo, que é o tema em questão, mas às vezes em outra doença, essa relação ela não pode mudar. O que que diz a lei?
0: Não pode mudar. Inclusive, a pessoa autista, ela não deve declarar como doença pré-existente. Porque o autismo, ele não é uma doença pré-existente, ele é um transtorno, você nasce autista. Alguns planos já trouxeram essa alternativa no questionário, então hoje eles criaram uma outra categoria. Então tem as doenças pré-existentes e existe o transtorno do espectro autista. E aí, quando você declara, vários planos eles negam. Os planos que concedem a oportunidade de você aderir, contratar aquele plano, a gente acaba tendo outros tipos de dificuldade, seja ali na liberação das terapias, na cobrança da coparticipação, que tem sido altíssimas e abusivas. Então, a gente sempre enfrenta diversas barreiras quando o assunto é plano de saúde.
1: É isso. Olha, a senhora lida bem com rede social, se papai, mamãe estão acompanhando esse conteúdo, forem alcançados, né, por esse conteúdo nas redes sociais, a gente vai subir com esse conteúdo para a nuvem. A senhora costuma dar algum tipo de orientação, compartilhar a sua experiência como mãe atípica também ou como advogada?
0: A minha dica para todas as famílias autistas, primeiramente documentem tudo. Sempre que for solicitar algo do plano, anote o número de protocolo, anote todos os pedidos, guarde as negativas, porque isso vai ser importante no futuro. Como mãe advogada, eu digo, não desistam do direito dos seus filhos.
1: É isso, doutora.
0: Busque informação, busque saber os direitos dos seus filhos, porque a informação, ela também é uma forma de proteção. Então, é importante que a gente esteja atualizado, entendendo o movimento da legislação, para que a gente realmente consiga dar um tratamento de qualidade para os nossos filhos.
1: Doutora Josiane Ferreira, estão perguntando aqui onde é que acha o livro, que a senhora é uma das coautoras. Está em alguma plataforma digital, está nas livrarias, fala para gente.
0: Tem. O livro que eu fiz parte, ele está na Amazon e eu também vendo no meu Instagram,

0: Fala
1: meu
0: pra gente.
1: Meu Instagram é
0: ADV
1: Josiane Ferreira.
0: Fala o título do livro mais uma vez, doutora Josiane.
1: O primeiro é Conexão Autista. O segundo é Perspectivas Legais.
0: Muito bem. Olha, doutora Josiane Ferreira, muito obrigado por ter falado com a gente. Curta aí Santa Catarina, que tá frio essa época, né?
1: Tá frio. Tá frio.
0: Mas é isso, obrigado por ter topado falar com a gente. A gente sempre ganha muito, não é? A senhora, eu dizia aqui no caso, a senhora fala fácil, isso é muito bom. Obrigado por ter falado com a gente.
1: Obrigada. Só lembrando que eu também tenho um escritório em Macapá e agora tenho um em Joinville. E estou tentando aqui também abrir um outro aqui em Balneário Camboriú. Então, é importante essa atuação, essa proteção e eu estou à disposição.
0: É bom que é pertinho, né? Joinville de Macapá é bem pertinho. Engraçado que para ir para Joinville é mais viável ir para Curitiba, né? Que é no estado vizinho. Impressionante.
1: Sim. Sim, verdade, do que ir para Florianópolis, para a capital.
0: É isso. Obrigado por ter falado com a gente. Sucesso aí, saúde e paz.
1: Por nada, muito obrigada.
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0: Agora são 18 horas, né? 18 horas, 18h06.

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1: Muito bem, hora do intervalo, do rápido apoio cultural, mas já já a gente tá de volta.
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4: Agora são 6:03 na Diário.

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2: Muito bem, olha só, estamos recebendo aqui no estúdio o super batalhado treinador Marlon Gomes. Marlon Gomes, né? E está acompanhado aqui de mais uma atleta dele, que é a Isabelle Soares. Isabelle está se preparando para ir para a Colômbia. Sim. Que bacana, chique. Olha, a Colômbia é um país, outro dia, um tempo desse aí, a gente contou a história de quatro acadêmicos da Unifap que foram fazer intercâmbio na Colômbia. E é um país surpreendente, né? Porque tem parte dele Cordilheira dos Andes, parte tem praia, é país completo. Sim. E aí, Marlon, tudo bem?
3: Tudo bem, tudo bem. Um prazer estar aqui divulgando um pouco do nosso trabalho.
2: Pois é, o Marlon sempre vinha aqui com o Ana Brito, né? Que agora está competindo por São Paulo.
3: Isso, agora é paulista.
2: Caramba, a Ana tá para lá. E a Isabelle? Fala da Isabelle, como é que ela chegou para ser do teu staff aí?
3: Isabelle era acadêmica de secretariado na Universidade Federal do Amapá, na Unifap, e começou pelos jogos universitários. E aí veio se destacando e as marcas vieram melhorar. E aí, com essas marcas boas, ficamos de olho para estrategicamente buscar a classificação internacional. Conseguimos. E agora a convocação veio, né? As marcas já estavam olhando. E esse eu falo que esse é o começo, que é o Parasul-Americano, onde ela vai disputar. E o ano que vem tem um Pan-Americano, que já começa a ficar maior. Uhum. E aí a esperança de não só a Isabelle, mas se de repente os nossos gestores, né, emplacar um grande projeto, a gente consegue levar do Amapá para a seleção mais atletas no Pan-Americano, que é o ano que vem.
2: Ah, quando você fala convocação, é da federação, da confederação?
3: É, o Comitê Paralímpico Brasileiro convocou a Isabelle agora, nesse momento.
2: Caramba, que moral, hein? Onde você estava quando você soube disso?
4: Eu estava em casa, eu estava a caminho de fazer, eu ia para um compromisso, eu sabia que ia sair naquele dia. Ia sair por volta de 9 horas, 9 e meia. Eu simplesmente entrei no Instagram. Nisso que eu entro no Instagram, a primeira coisa que aparece pra mim é quem eram os convocados da seleção brasileira nesse dia. Eu fui olhando ao decorrer aos poucos, quando eu fui olhando pra baixo vi meu nome. Eu não tive reação, eu simplesmente só parei, bati um print e mandei pro Marlon. E eu, tentando digerir tudo aquilo que estava acontecendo,

0: mas a ficha não caía. Então, pra mim foi... Eu não esperava, portanto, ser um período pequeno, de 2 anos que eu tô no atletismo. Então, fez seus 3 anos agora, em junho. Então, foi muito pouco tempo. Mas eu trabalhava pra isso, eu tava treinando pra isso. Então, querendo ou não, eu sabia que uma hora o resultado viria. Uhum. Mas não saberia que seria com essa velocidade que veio. Então, mas foi algo assim que até hoje eu não sei explicar, não sei mensurar. Como eu falei, talvez a ficha caia realmente quando eu estiver em São Paulo, estiver junto com a seleção brasileira. Isso vai cair aos poucos a ficha, então.
1: Você tem que idade, você falou?
0: 23 anos.
1: O fofonômetro dispara quando ela fala, parece 16 anos, né? E ainda mais ela falando a ficha caiu. Tu nem pegou ficha de orelhão, tu não... Você já é da geração do smartphone, já, né? Tu pegou, né?
2: Ficha de telefone? Cartãozinho, ficha, depois vejo os cartões.
1: Pô, que bacana. Então é a primeira vez que você sai pra competir?
0: Sim,
1: primeira vez. E já vai logo pra Colômbia?
0: Sim.
1: Que legal. Ei, Marlon, uma coisa que a gente aprendeu, não só com você, mas outros treinadores do Paradesporto, né? É que nesse centro didático de formação esportiva, vocês trabalham a questão do esporte de participação, né? Mas não dá para tapar os olhos quando as métricas, quando os números são algo fora da curva. Foi assim com ela?
2: Isso, né? Eu coordeno o Centro de Referência Paralímpico Brasileiro de Macapá. A princípio é participação. Participação, aquele que vai se destacando, a gente vai observar, não tem como sair dos olhos. E aqueles que se destacam, a gente busca algo para que ele possa aparecer no cenário nacional. Ele tem que estar entre os melhores do Brasil, melhor do Brasil. Eu falo assim, para ir para o ranking internacional, para ir uma competição dessa, não tem que estar entre os 3 melhores. Eu preciso ser o melhor do Brasil. Para mim está entre os melhores da América. Para mim está entre os melhores do mundo. Uhum. Quando nós chegamos em Cauana. Então a gente observa todos esses atletas. Os atletas que vão destacando, a gente está de olho. Não só a Isabelle, como já tem outros atletas que a gente está de olho. Tentando buscar uma classificação internacional. Porque hoje não é tão fácil assim. Tem que ter um bom resultado. Para o Comitê Paralímpico Brasileiro olhar e dizer, eu preciso colocar essa pessoa para fazer a classificação. Entendeu? Então, quando vai para a classificação, porque o atleta já está de olho, já estão de olho no atleta. E assim nós já temos outros atletas já em busca. É por isso que eu estou falando, no Parapan ano que vem, eu pretendo estar com no mínimo 4 atletas da Amapá lá.
1: Uhum. Bom, ela é uma para-atleta, assim que a gente fala.
2: Isso.
1: E aí tem uma outra coisa que a gente também. Essa tá difícil para a gente decorar. São aquelas numerações, as siglas, os códigos da modalidade, adaptada para aquela.
2: Delas,
1: né? A classe, né?
2: A classe da Isabelle é a F34. A Isabelle tem paralisia cerebral. Ela chegou dizendo que tinha hemiplegia. O que é hemiplegia? Ela tem uma dificuldade num lado do braço e um lado da perna. Mas eu falei assim, não, tu tem, a gente já tá há anos trabalhando. Falei, tu tem uma dificuldade na outra perna também. Ela disse, não, meu só é um lado. Falei, então tá bom, bora lá, bora treinar. No dia da classificação, aí a médica falou assim, tu tem paralisia do outro lado. Eu falei, eu te falei. E aí, quando foi pra classificação internacional, a Isabelle, eu percebo que ela tá tendo uma dificuldade maior no tronco e braço. Pode ser para ela ruim, para mim pode ser bom, porque a classe vai baixando. A Wana tinha a classe F32, que tem maior grau de dificuldade. Tem a 33 e tem a Isabelle, que é 34. Eu já mostrei vídeos dela para os classificadores, ela é uma possível 33. O que quer dizer isso, Marlon? Ela, do jeito que ela está, ela cresceu, está ficando forte, mas está tendo dificuldade. Ela vai disputar com gente que não tem dificuldade em membro superior nenhum. Ela vai disputar com pessoas só com membro inferior. Eu não acho justo, porque ela tem dificuldade. Então, numa futura reclassificação dela, a gente pretende baixar de classe. E aí tem um classificador da seleção brasileira falou, Marlon, ela tem característica do 33. Mas ele viu um vídeo e ela disse, ela pode ser até um 32. O que é o 32? É a classe da UANA.
1: E aí, a modalidade é
2: a mesma, aí seria a mesma prova, a mesma classe. E a Isabelle tá forte. Então, se ela chegasse hoje numa classe 32, foi o mesmo caso que a Wanda.
1: Arremesso de peso, lançamento de dardo e.
2: É o arremesso do peso.
0: Arremesso do peso e do dardo.
2: São duas provas.
0: Só duas provas.
2: A Wanda foi do mesmo jeito. Ela entrou na prova 34, foi baixando para 33, depois 32.

0: E assim que a gente espera. Se vier, tá de bom tamanho.
1: Caramba, quando é o embarque?
2: Eu embarco pra São Paulo amanhã. É, tô indo pra São Paulo pra encontrar com a seleção. E dia 10 eu tô embarcando pra Colômbia.
1: Você vai com ela, Marlon?
0: Não, não vou.
1: Só vai ela?
0: Somente ela.
1: E você, já viajou?
2: Sim, já viajei.
1: Já foi pra outras competições?
2: Sim, em São Paulo já fui pra outras competições. Já participei de Open Internacional, campeonatos brasileiros, universitários. E até competição aqui no estado mesmo.
0: Pronto. Mas só no Brasil, agora ela tirou o passaporte, vai...
2: Vai estrear o passaporte agora.
1: Que bacana. É, pena que tem uma série de regras para tirar essa foto, mas se pudesse dar um vibra na foto do passaporte, né?
2: Né?
1: Que bacana. E você despertou para o esporte agora nessa fase universitária? Sim. Ou antes você já fazia alguma coisa?
2: Eu nunca gostei de esporte. É um dos pontos maiores. Eu nunca gostei de esporte. Não praticava esporte e nunca tinha gostado. E foi um belo dia na universidade, encontrei com uma amiga. Ela me apresentou ao Marlon e eu falei assim mesmo, vamos lá, né? Eu vou tentar. E eu acabei gostando do esporte, acabei me dedicando ao esporte. Então, querendo ou não, foi assim algo que entrou na minha vida em 2022.
1: Como foi com a Ana também, né?
0: Isso. A Ana veio
1: até
0: também.
1: É bem recente, né, no esporte.
0: A Ana também, teve quase 4 anos. A Ana veio com a depressão veio para participar, foi isso, mudou de classe. E de 34 foi para 33, 33, 32, e hoje tá aí entre os 3 melhores do mundo, né? Pelo menos eu deixei ela ano passado assim.
1: Incrível a história dela, né? Olha, é só agradecer, te parabenizar, né? Essa possibilidade. É, isso é na essência de fazer a inclusão da pessoa com deficiência, não é? A gente viu em outras modalidades, a tua outra parceira, outra professora, como é que tá?
0: Juliane.
1: Hein?
0: A Williane,
1: uma vez
0: na esgrima,
1: entrou aqui, eu estava naquele monitor, ela estava ali no monitor com as crianças que, os para-atletas que têm nanismo, né? Eles foram para uma competição?
0: Então, nanismo, ela trabalha mais com a esgrima, que é os amputados.
1: É, então foi antes disso, antes da esgrima chegar aqui, você, que é outro feito de vocês também, mas assim, foi algo muito assim, emocionante de ver. Porque antes, né, eu tô brincando aqui, brinquei ainda agora com o fato do telefone público, eram outros tempos, ter uma deficiência qualquer era sinônimo de alijar, né, de tirar do foco, ficar segregado, né, infelizmente tinha isso. E de repente te ver esse protagonismo, sabe, voltar à escola como um verdadeiro herói, uma heroína, é uma inversão histórica, né, Marlon?
0: Agora há pouco eu estava ouvindo tua entrevista, conversando com a doutora aí sobre o autismo, né? Nós conseguimos aqui em Macapá criar uma lei. Essa lei, ela se apresentou agora para o esporte educacional e inclusivo dentro das escolas. Foi um grande ganho nosso dentro das escolas, porque agora nós temos uma equipe dentro da escola que está trabalhando diretamente para o esporte. Também para o autismo, para pessoas que podem praticar o esporte, né? Dentro das deficiências, cada um tem que verificar as possibilidades, né? Então, nós temos hoje na escola, queria muito fazer o convite para os nossos alunos das escolas, se puder colocar meu contato aí para o pessoal me procurar, pode mandar mensagem, que a gente vai atrás aonde for. E eu preciso dos nossos atletas escolares participando das escolas. Para depois, quem sabe, se uma futura Isabelle. Então aí vem, alguém me falou que tem. E aí não conhece, a gente vai lá, a gente vai na casa, a gente capacita, a gente informa para a família o que é. E a gente tem hoje...
1: Qual é o teu número?
0: 98114. Aham. 9058.
1: Então eu estou fixando aqui nos comentários da live o telefone do professor Marlon Gomes, tá bom? Procure. É um profissional realmente de referência. Marlon, meu tempo é implacável aqui. Uhum. Só te agradecer, te parabenizar pelo conjunto da obra.
0: Obrigado, gente. Muito, muito contente. E eu espero um Amapá, torço também para a Isabelle aí. Semana que vem temos medalhas, se Deus quiser.
1: Isabelle mora em que bairro?
2: No Freire 1.
1: No Freire 1? Aí, tem ali uma pista. Já tem a pista de atletismo lá no batalhão? Tirar, não tem mais aquela pista? Pois é, era um espaço legal, né, que tinha ali.
0: A gente treina no Campo da Fé. Do lado da escola Lima Neto, a igreja cedeu um espaço.
1: Lá no Parque dos Buritis?
0: Isso.
1: Conheço lá.
0: E aí lá o padre cedeu um espaço, tá belíssimo pra gente, aceitou, onde guarda nossos materiais, graças a Deus, fomos bem acolhidos lá.
1: Maravilha. Isabelle!

0: Obrigado. Manda notícia de lá, tá bom? Tá, você fica em São Paulo até que dia? Lá, na Colômbia até que dia?
1: Eu fico até o dia 16 na Colômbia. Eu chego em Macapá no dia 16, 1 da tarde. 1:15 da tarde.
0: Vamos fazer um quadro Amapaense pelo Mundo de lá, hein? É, a gente tem um quadro dia de sábado, né? Que chama Amapaense pelo Mundo.
2: Sábado tá lá já.
1: Já estou, vou estar lá.
0: Vou fazer uma ligação pra ti.
1: Sim, sim, pode fazer,
0: tá bom?
1: Sim.
0: Valeu. Obrigado.
2: Obrigado.
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0: Agora são 18h17.

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1: Muito bem, a gente vai para um rápido intervalo comercial, mas vou dar um spoiler para você. Nossa próxima atração já está aqui com a gente. Pode mostrar, doutora? Olha, doutora Emarine Amanajás, é assim a pronúncia? Doutora ginecologista e obstetra, vem falar com a gente aqui sobre saúde feminina. Tirar as dúvidas aí frequentes sobre a menopausa, tá bom? Daqui a pouquinho tá imperdível esse bate-papo com mais uma especialista do time Seco e Jung aqui com a gente. A gente volta já.
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4: Muito bem, agora são 6h22 na Diário.

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2: Muito bem, olha, hoje nós estamos recebendo a primeira vez, né, que a doutora Imarine Amanajás, que é médica Tucuju da Gema, não é isso? Já pode pedir música no Fantástico, olha, porque ela é Tucuju de nascimento, é médica formada na Unifap e fez a residência médica aqui também. Não é isso?
3: Isso.
2: Então, senhora, se alguém chegar lá dizendo que está com a espinhela riada, a senhora sabe o que, que é.
3: Eu entendo já.
2: A dona Pá, né? Qual é aquela outra que a gente estava falando outro dia aqui? Que é o Gabi que fala que é dói tudo. A gente que ah, dói tudo. Tudo bem, doutora?
3: Tudo
2: Seja bem-vinda aqui. Muito obrigado por aceitar vir bater esse papo aqui com a gente. Porque o rádio, a senhora sabe, o rádio, ele alcança todos os públicos, né? No Amapá tem uma presença ainda muito marcante.
3: Eu que agradeço o convite, fiquei muito feliz de ter essa oportunidade de vir falar sobre a saúde da mulher.
2: E a senhora está lá no conglomerado de clínicas Seco e Jung há quanto tempo?
3: Eu vou fazer um ano lá, atendo ginecologia, endócrina, menopausa, prevenção, contracepção...
2: Ah, muito bem. São as demandas maiores lá.
3: Sim.
2: E hoje a gente, a sua assessoria, né, combinou que a senhora poderia falar hoje. É a primeira que eu espero de uma série de outras entrevistas que a senhora venha dar aqui pra gente, mas falar hoje sobre a menopausa. E aqui no intervalo aqui de uma entrevista para outra, já teve uma pergunta do nosso professor Marlon, né?
3: Uhum.
2: Que eu achei interessante, né? Com que idade normalmente chega a tal da menopausa?
3: Normalmente a menopausa, ela chega a partir dos 40 anos. Mas o ideal mesmo seria a partir dos 45.
2: Que é mais ou menos o retrospecto, a experiência de vocês aí.
3: Isso, é uma fase natural da vida da mulher e ela vem carregada de alguns sinais e sintomas, né? Diminuição da menstruação até cessar, alteração de humor, insônia, alteração de libido, doenças como diabetes, pressão alta...
2: Pode surgir nessa fase.
3: Então. Exatamente.
2: Ou seja, a mulherada, né, quando se livra, acha que vai parar de menstruar, né, que é bom, como não é, uma amolação, né? Mas aí vem outros efeitos.
3: Outros efeitos, problemas urinários, problemas de insônia. Mas quando a mulher ela busca o profissional, ela busca entender essa fase, nós conseguimos minimizar e dar uma qualidade de vida melhor para a mulher.
2: Muito bem. E os primeiros sintomas de que ela pode estar entrando na menopausa são quais?
3: A primeira é a parada da menstruação, é quando ela busca. Mas também ela vem com muita queixa de cansaço, de estresse, de insônia, dor, uma indisposição muito grande, né? Então ela busca uma melhora nessa qualidade de vida.
2: Ó, chega a pergunta aqui, como passar por essa fase sem tanto tabu?
3: Entender que isso é natural, isso vai acontecer. Mas a mulher, ela tem que buscar o conhecimento, ela tem que conversar, ela precisa entender o que está acontecendo com o seu corpo e procurar um tratamento efetivo. Com esse tratamento individualizado, a mulher, ela consegue ter uma qualidade de vida muito grande.
2: Pode dar uma espécie de alarme falso? Os sintomas que pareciam que ela estava entrando na menopausa ainda não eram?
3: Muito difícil. A gente espera, né, já nessa idade, essas alterações hormonais. Então, a gente investiga com exames laboratoriais e uma boa anamnese, exame físico. Se tudo estarem dentro do que a gente espera, não tem como ser outra situação.
2: Uhum. Olha, outra pergunta que chega aqui. A reposição hormonal...

0: hormonal ainda gera muito medo. Afinal, ela é segura?
1: Com certeza. A reposição hormonal, quando bem indicada, no momento correto, ela é muito segura para a maioria das mulheres que são saudáveis. Então, aquela mulher que está abaixo dos 60 anos, entrou na menopausa com menos de 10 anos e não tem nenhuma contraindicação, como câncer de mama, câncer de endométrio ativo, alguma doença cardiovascular recente, algum sangramento vaginal não diagnosticado, ela pode sim fazer uma terapia de reposição hormonal individualizada. Porque nós temos vários meios, né? Via oral, transdérmico e em várias doses. Então, quando
0: transdérmico é aquele na pele,
1: gente. Exatamente. Então, quando o profissional, ele conversa com a mulher, entende o que ela precisa e o que ela pode fazer, a reposição hormonal, ela é segura sim.
0: Olha, a participação da doutora Emarine Amanajás aqui com a gente, médica ginecologista, obstetra, fazendo muita gente se interessar pelo tema. Outra pergunta que chegou aqui, para quem ela é realmente indicada e quais os benefícios? A gente está falando aqui da reposição hormonal, né?
1: Sim. Quando a mulher ela já tem esses primeiros sintomas, né, principalmente a diminuição da menstruação, alteração de sono, de libido, ela já pode ser indicada, né, numa fase chamada já climatério, justamente para minimizar esses efeitos da menopausa e dar no futuro um envelhecimento mais confortável para a mulher.
0: Ó, diminuição da libido, né, por isso que é importante a gente estar com um tema desse nível, né, no rádio, né, que é para que as pessoas, as famílias, né, não só as mulheres, é importante os companheiros também se apropriarem dessas informações para entender o que está passando com a sua companheira. Que detalhe, é um período que vai demorar bastante, né? Ou é até quando?
1: Depende muito, a gente realmente não tem um tempo, mas isso que você falou é muito importante. Trazer o parceiro para essa conversa é de extrema importância, porque muitas mulheres, quando buscam atendimento com a gente, falam assim, o meu parceiro não entende o que eu estou passando, essa questão da baixa da libido, eu não tenho vontade, porque eu sinto muito calor, eu não dormi bem à noite, ainda trabalho o dia todo. Então, trazer o parceiro, conversar, isso vai ser mais fácil para os dois, para o casal, ainda consegue manter uma vida sexual mais ativa.
0: Olha aí, interessante. Além dos hormônios, que mudanças simples no estilo de vida e na rotina ajudam a mulher a ter mais qualidade de vida nessa fase? É a outra pergunta.
1: Eu acho que tão quanto importante a terapia de reposição hormonal são essas mudanças, né? A partir dos 40 anos, para nós mulheres, já é difícil algumas coisas, mesmo ainda com uma produção de hormônio adequada. Então, eu sempre oriento meus pacientes acima dos 40 anos é fazer uma atividade física regular, melhorar a alimentação, parar a questão do tabagismo e diminuir ou parar o álcool, manter a qualidade de vida, de sono, saúde mental, eu acho muito importante nessa fase, e também conversar com seu parceiro, né, para manter essa vida sexual ativa. E, além disso, fazer o acompanhamento médico anual.
0: Ó, chega uma pergunta aqui que eu acho que a senhora deve ter ouvido com frequência. Se a reposição hormonal engorda?
1: Não engorda. Assim como o anticoncepcional na vida da mulher mais jovem, assim como a terapia de reposição hormonal, ela tem suas indicações e suas dosagens. Então, todo e qualquer tratamento ginecológico, ele deve ser individualizado. Então, a gente conversa com a paciente porque, realmente, acima dos 40 anos, é muito mais difícil a perda de peso. E não necessariamente ele vai engordar. Então, uma associação de uma medicação, de um tratamento, de uma reposição com a melhor qualidade de vida, de alimentação e exercício físico, a mulher não vai engordar.
0: Ah, o nosso ouvinte diz, a minha mulher já é estressada, não tem idade de menopausa. Pode piorar ou, de repente, chegar ao meio termo?
1: Não piora. Acredito que a mulher ela já vem sobrecarregada, né, de anos e anos, mas a falta do hormônio, o hormônio que protege essa parte da saúde mental, ela realmente dá uma desestabilizada. Sempre oriento minhas pacientes a procurar um psicólogo nessa fase para conversar, porque tem algo que veio de anos e ela acha que é só a questão da menopausa.
0: Muito bem. Ela fala muito tranquilo. Parece que a gente está num consultório médico, né, Marília? É impressionante. A gente está aqui, ó, ouvindo os conselhos da doutora. E a outra pergunta que sempre fazem, onde essa médica atende.

0: No momento eu estou atendendo na clínica, né? Faço apenas
1: Seco Jung.
0: exatamente, apenas faço ginecologia lá. Trabalho no estado, eu faço mais a questão da pré-natal e da obstetrícia, né? Trabalho na Mãe Luzia, na BNAC.
1: Obstetrícia
0: É o
1: é o
0: pré-natal já.
1: pré-natal, né?
0: Já é gestante.
1: Parto também não?
0: Parto também.
1: Caramba, tão jovenzinha, né? Doutora Emarine Amanajás. Que bacana, tá vendo? Como vocês dizem quando a gente toma uma injeção, nem doeu.
0: Nem doeu, verdade.
1: Primeira entrevista na Diário.
0: Foi uma honra, muito obrigada.
1: A honra foi nossa, fala fácil, como eu disse. E é bem tranquila, é bem serena, isso passa muita segurança, né? Em se tratando de saúde, né? Se tratando desse atendimento, mas vamos lá, imagino que no curso de medicina vocês hoje já praticam os conceitos do holístico, né?
0: Isso.
1: Do todo, não é? Que não somente
0: A
1: aquela
0: doença.
1: simatologia ali, né? É muito disso, né, doutora?
0: A gente conversa mais para ver a questão da prevenção do que tratar de fato. De onde eu vi, a gente conversa muito com o paciente, trata ele como um todo e não trata só a doença.
1: O Marlon, nosso ouvinte, eu acho que é pergunta. O Marlon está sempre ativo aqui com a gente. Não é o Marlon o professor, é outro ouvinte, o Marlon. É o Marlon Rodrigues, por isso que eu chamei o Marlon Gomes de Marlon Rodrigues. Mas ele sempre tem umas perguntas pertinentes aí. Desculpa
0: Não,
1: interromper seu
0: tudo bem.
1: raciocínio. Sim, esse lado do todo aí.
0: Isso. Então a gente trabalha muito uma medicina preventiva, né? Porque não adianta a gente tratar, dar uma medicação e não tratar os fatores de risco. Dar uma medicação para um paciente diabético, mas a gente não conversar com ele sobre a mudança de uma alimentação, introduzir uma atividade física.
1: É, top. Eu acho que é por aí também que inspirou o nosso ouvinte. Tá aqui, ele mandou ele ligou porque eu não tinha lido aqui. E eu achei interessante mesmo a pergunta dele. Boa noite, doutora. Hoje é possível confundir a menopausa com ansiedade? Como evitar essa confusão?
0: É muito comum. É muito comum mesmo, os sintomas eles se entrelaçam, né? Então, a gente precisa ver, porque não é comum uma paciente com 32 anos pensar numa menopausa, ou uma paciente já nos seus 60, 65 anos. Então, como eu falei, nesse período dos seus 40, 45 anos a 50 anos, a gente tem que dar muito valor à saúde mental da paciente. Então, ela já pode ter uma ansiedade, uma depressão não tão bem tratada durante anos, e agora nesse período ela aflorou, entendeu? E muitas vezes só tratando a menopausa, perdão, só tratando a ansiedade, muitas coisas melhoram. Porque pacientes que não têm indicação de terapia de reposição hormonal fazem algumas medicações para ansiedade e depressão.
1: Bacana, depois ele fez aqui um elogio, aqui, um galanteio, digamos assim. O doutor é bonito e inteligente, com todo respeito. Ele botou aqui, ó. E já botou aquela figurinha da mão, a mão no olho, assim, ó, envergonhado. É bacana, Marlon, obrigado pela audiência de sempre que você dá com a família toda. Os filhos dele participam, gravam vinheta para o Luiz Melo Entrevista aqui. É um ouvinte sempre ligado na Diário. Doutora, para fechar, só falta dizer, rede social, se ela interage bem, costuma dar algum tipo de orientação nas redes sociais?
0: Esse ano a gente vai começar um novo projeto, né, para trazer um pouco informações sobre a saúde da mulher, principalmente nesse primeiro momento associado à ginecologia, então não só a menopausa, mas para adolescente, para mulher jovem, para paciente na menopausa, falando de planejamento familiar, contracepção, hormônios. E a partir desse mês a gente vou começar a melhorar minha rede social.
1: Bom, a senhora está muito bem assessorada por essa
0: Sim,
1: moça que está
0: verdade.
1: aqui, a gravidinha mais tatuada da cidade, que é a Marília. Obrigado, Marília, pela parceria de sempre, tá? Doutora, que honra, viu?
0: Eu que
1: Obrigado por ter
0: agradeço.
1: falado com a gente hoje. Volte sempre.
0: Obrigada.
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1: Agora são 6h36 na Diário.

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1: Muito bem, agora tá na hora de falar de saúde bucal aqui no Ponto de Encontro. Na segunda-feira, dia de falar de saúde aqui no programa. A coluna se chama A Questão de Boca se Discute. Quem convida a gente para ouvir é a nossa diretora de jornalismo, a Zilana Mello, botou voz nessa vinheta para chamar a doutora Daís.

0: Nunes, solta a Silana aí.
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2: Olá, estamos aqui na Rádio Diário 90.9 FM. Agora acertei. No programa do nosso amigo Kleber Barbosa, ponto de encontro, a gente tem um quadro de odontologia chamado Questão de Boca se Discute Sim. Meu nome é Thaís Nunes, eu sou cirurgiã dentista há mais de 30 anos em Macapaense, Tucuju. A gente vai continuar no nosso assunto de odontologia hospitalar. Eu quero falar para vocês de uma terapia que é muito importante para a recuperação do paciente e para a proteção dele. Quando o paciente é entubado, ou está numa condição muito ruim mesmo, né, de saúde, algumas lesões na boca aparecem. E se é deficitário, então, de higiene oral, se não tem uma higiene oral constante na terapia intensiva, ele vai criar lesões na boca causadas por vários micro-organismos, não só vírus, mas fungo principalmente. No tubo, talvez seja a primeira lesão que apareça, principalmente quando acumula aquela saburra na língua, aquela camada de biofilme que fica colado na língua. E aí pode dar fungo no céu da boca, nos rebordos onde estão os dentes, nas bochechas e no lábio, que aparece uma descamaçãozinha. E aí, o que a gente faz, né? O que um dentista pode fazer para ajudar? Quando você tem lesões ulceradas na boca, que estão secretivas e sanguinolentas, a gente não pode passar creme reparador, gente. A gente vai piorar o quadro da lesão. A gente não consegue curar ela, né? Então, o que a gente faz? Faz a higiene oral, passamos clorexidina primeiro, higieniza toda a área externa da boca, seca, porque não pode ficar molhado, nada pode ficar molhado, até porque a amarração não pode ficar úmida, e é uma constante a gente pedir para trocar a amarração, segura o tubo, e aí a gente faz o uso do laser, que emite uma luz de comprimento de onda de baixa potência, e a gente usa duas luzes, a vermelha, que eu vou mostrar aqui para vocês, né? Lembra que a luz, ela é muito importante, principalmente a do laser. A gente pode usar o vermelho e a gente usa a infravermelho, que ela é muito mais leve, você não consegue enxergar. Qual é a finalidade das duas luzes? A gente sabe que o ser humano e os animais, eles são modulados pela luz. Tanto que quando uma criança nasce com icterícia, ela vai para a câmara de luz, né? Para recuperar da icterícia, porque a luz estimula um movimento celular regenerativo. E o laser vermelho, ele regenera o tecido, ele ajuda a liberar as toxinas, estimula as células de cicatrização a fechar aquele tecido aberto. E em algum momento, nessa fotobiomodulação, quando a gente coloca um corante e a gente faz um procedimento que a gente chama de PDT, a gente mata qualquer micro-organismo. Acreditem, com essa luz aqui, que é melhor que o antibiótico, eu vou só mudar aqui, com essa luz aqui, que é melhor que qualquer medicamento, a gente mata vírus, bactérias e fungo. Então, às vezes, eu faço uma sessão só em uma ferida aberta em boca, que pode ter sido causada por trauma do tubo, pode ter sido causado por qualquer outro fator. E um fator que é muito comum, e que isso é um achado que me entristece muito, é que alguns pacientes estão tão deteriorados na boca que os seus dentes acabam machucando ele, porque os dentes estão tão deteriorados que agem como facas dentro da boca, principalmente nesse momento de fragilidade imensa que você está. Então não esqueça, a sua boca tem que estar em dia, porque a gente não sabe o dia de amanhã. Então o laser é um tratamento instituído por profissionais que trabalham em odontologia hospitalar. É importante não só o profissional de odontologia hospitalar, todo cirurgião dentista tem que saber fazer laser. Todo cirurgião dentista. porque o benefício é tão grande.

0: grande, tão grande, nossos pacientes precisam desse cuidado. E é isso que a gente faz dentro da unidade de terapia intensiva. A gente ainda vai continuar falando sobre isso e não deixem de assistir o próximo programa. Um beijo!
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3: Bem, agora são 6:44 na Diário.

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1: Muito bem, muito bem. Ó, mandar uma nota, tá na hora aqui da nossa sessão de abraços aqui, sessão Maguila aqui, não é? Cadê aqui, ó? Oh, meu Deus, cadê? Eu vi umas mensagens aqui. O Marlon já falei, né? Leno Pereira, ligado na Diário. José Eurico Reis, obrigado pelo carinho da audiência. O Nazareno, da oficina Nazareno Diesel, obrigado também. Que mais, que mais, que mais aqui? Ah, Eliana, chefe de gabinete da secretária Lorena Quintas. É, a secretária Lorena Quintas vai estar amanhã aqui. A Macapá Tour, né? Vai estar com a gente amanhã, falando de Macapá Verão aqui no programa. Aline Brito, colega da gente, jornalista, aqui na nossa live. A Marinete dos Santos Soares. Voa, Isabelle Silva. Ah, na entrevista da nossa para-atleta, não é? É isso. É isso aí, é o que a gente quer. A Isabelle voando, brilhando aí por esse mundão aí. O Claudomir Fagundes, lá da Poroc Turismo. Obrigado aí. Mandou um link aqui de um... É um rios aqui. Bacana. Vou assistir com calma, tá bom, Claudomir? Obrigado. É isso. Doutora Fádia Fabiola, também ligada na gente, na CIA. Obrigado. A Tati Fera, professora Tati. Obrigado também pelo carinho da audiência aí. Bom, tá na segunda-feira também, é dia do nosso podcast da semana. Podcast Momento Diário. E quem chama o podcast é só ele, é o mestre. Luiz Melo é que chama o podcast. Solta o Luca Melo aí.
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3: 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Olá, eu sou o Kleber Barbosa e esse é o podcast Momento Diário. Olha só, uma professora que quando ensinava literatura nem imaginava que no futuro ela ia manter cativo esse relacionamento com seus alunos, né? Seja no sobrenome dela, que é Lene Cativo. Seja com esse clube literário aqui, Café Literário AP, que nessas férias tem uma imersão no Machado.
4: Machado de Assis.
3: No Machado de Assis, vai ser na biblioteca. Toda segunda-feira das férias de julho vai ter esse encontro com o Machado.
4: É, nós já estamos na quinta edição, né? Todos os anos nós começamos lendo nas férias Dom Casmurro, foi o primeiro livro, e os alunos disseram assim, não, vamos continuar. Aí a pessoa em um mês, eles queriam ler dois livros. Alunos assim que ainda não estavam preparados para ler Machado em um mês, dois livros, mas nós conseguimos. E de lá para cá a gente vem lendo todo mês de julho Machado de Assis. E o nome de Férias com Machado foi dado por eles. E aí
3: esses alunos de todos os tamanhos, todas as idades, ex-alunos também fazem parte?
4: Sim, faz parte. No nosso clube ele é aberto a todo mundo. Então lá nós temos escritores, temos leitores, temos até leitores mirins, nós temos a Aurora, né? Aurora. A Aurora tem 10 anos. E aí nas terças-feiras nós temos a leitura em voz alta, privilegiando a escrita de escritores daqui do Amapá, da literatura infantil e juvenil, e contos e crônicas e poesia. E a Aurora faz parte do nosso clube.
3: E o Machado de Assis, né? Olha, Machado tem publicações... Eu estou falando de 1800, por que, que a obra dele é imortal?
4: É porque ela fala com a gente. Olha, tem um conto que eu gosto muito que se chama Espelho, ou Espelho, né? E tem também Justa Causa, e se eu for elencar tem muitos outros. Mas é assim, é porque ele fala da sociedade de uma forma sutil e ao mesmo tempo irônica, mostrando o que tem por debaixo dos panos, né? Daquela sociedade daquela época. Que hoje respinga no que a gente vive hoje.
3: Pois é, a professora Lene teve no

0: ponto de encontro da última sexta-feira e a gente estava fazendo um monte de reflexões a respeito da obra. Formação de leitores ainda é algo necessário e o clube se propõe a isso também.
1: Sim, nós estamos há 5 anos com essa tentativa. Eu usava antes esse lema, né, que nós estamos insistindo e resistindo, porque não é fácil. Né? A gente participa como escritora, pesquisadora que sou, a gente participa de lançamento de livros, às vezes até convido, provoco os meus amigos, né? Paga o teu livro, vamos ler junto o teu livro. Aí as pessoas vão, os livros somem e cadê? Vamos ler esse livro.
0: Mas é isso, então fica o convite, né? Toda segunda-feira, no projeto de férias agora, na Biblioteca Pública Ossi Lacerda, o Café Literário surgiu na pandemia. Eram encontros apenas virtuais e a gente tem essa possibilidade real, concreta, de ver, de falar com as pessoas. E você também pode se contagiar com esse amor pela leitura, né?
1: Isso. E aí você não precisa ser um leitor voraz, sabe? Você pode ser um leitor iniciante, porque nós vamos ler na hora, entendeu? Então, o encontro de julho, ele vai acontecer em 3 momentos. O primeiro momento a gente vai ler o capítulo 1 a 5, depois do capítulo 6 ao capítulo, vamos supor, 9. E o último encontro já vai até o capítulo 13, porque esse texto do Machado, helenista, ele deixa de ser um conto, ele vira uma novela. Por isso ele tem 13 capítulos.
0: Veja, obrigado, mestra.
1: Obrigada.
0: Isso aí, Lene Cativo aqui no podcast. Esse e outros episódios você confere em diariodoamapá.com.br. Tá lá o repositório, tá lá a abazinha de podcast. Tem todos esses encontros aqui, tá bom? A gente se vê, pessoal, até qualquer hora.
1: Obrigada.
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4: Agora 6:49 na Diário.
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6: Jovem de 22 anos morre após desabamento em garimpo no interior do Amapá. Acidente ocorreu no município de Tartarugalzinho. Outros 2 trabalhadores que estavam no local conseguiram escapar sem ferimentos. Viu essa?
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4: Muito bem, ó. Não podemos deixar de fazer contato com a Nave Mãe. A nossa conexão com a redação do Sistema Diário de Comunicação. Vamos ao destaque agora do portal diariodoamapá.com.br. É a sala de redação.
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4: Crescimento do interesse pela margem equatorial é destaque no Amazon Energy 2026. Enquanto o mundo acelera investimentos em energia renováveis, a demanda por petróleo continua em crescimento. A afirmação está em uma das conclusões do Amazon Energy 2026, realizada em Belém pela Federação das Indústrias do Pará, a FIEPA, por meio da FIEPA Redes. Em 2025, o consumo global atingiu 103,8 milhões de barris por dia, um dos maiores já registrados, segundo a Agência Nacional do Petróleo, Gás Natural e Biocombustíveis. Estudos reforçam que o petróleo continuará exercendo papel estratégico.

0: estratégico por décadas. Projeções do Instituto Brasileiro de Petróleo e Gás, o IBP, mostram que a produção mundial de petróleo deverá permanecer entre 60 e 100 milhões de barris por dia em 2050. Mesmo no cenário de neutralidade de carbono, a indústria continuará produzindo cerca de 20 milhões de barris diários, evidenciando que a substituição completa dos combustíveis fósseis não ocorrerá no curto prazo. O Brasil é o oitavo entre os maiores produtores de petróleo bruto e condensado do mundo e o oitavo maior consumidor global de derivados. Ao mesmo tempo, tem uma das matrizes energéticas mais limpas do planeta, sendo o segundo maior gerador mundial de energia hidrelétrica e um dos líderes globais em biocombustíveis. É nesse contexto que cresce o interesse pela margem equatorial. A região tem potencial para adicionar 1,10 milhão de barril de petróleo por dia à produção nacional a partir de 2029. As primeiras perfurações ocorreram na década de 1970, concentradas em águas rasas, mas estudos indicam elevado potencial em águas profundas. Já existem planos concretos para a perfuração de 15 poços e a região tem potencial para formar um grande cluster de petróleo e gás no norte do Brasil, criando oportunidades para fornecedores, indústria, logística e geração de empregos. Quem é contra a exploração da margem equatorial, além de não conseguir salvar o planeta, estará sentenciando a nossa população à pobreza, foi o que destacou o presidente da FIEPA. Durante o Amazon Energy 2026, a diretora da Agência Nacional do Petróleo, Gás Natural e Biocombustíveis, Simone Araújo, destacou que o quinto ciclo da oferta permanente de concessão em 2025 foi o mais bem sucedido desde a criação desse modelo em 2019. Foram arrecadados 989 milhões em bônus de assinatura, valor pago pelas empresas para garantir o direito de explorar os blocos e assumir os compromissos previstos nos contratos. Cobertura completa em diariodoamapá.com.br.
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0: Muito bem, com isso chega ao fim o ponto de encontro de hoje. Desejando a você uma boa noite, uma boa volta para casa. Na sequência, você fica com a voz do Brasil, tá bom? E ó, bora correr, tá bom? Mexa-se você também. Tchau, pessoal. Até amanhã.

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0: Observatório Nacional, 18 horas, 59 minutos, 30 segundos.
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3: Olá, boa noite.
2: Boa noite para você que nos acompanha em todo o país.
3: Segunda-feira, 6 de julho de 2026.
2: Vamos ao destaque do dia na Voz do Brasil.
3: Estudantes podem se inscrever a partir de amanhã no ProUni, o programa Universidade para Todos.
2: A iniciativa seleciona quem busca uma vaga em uma instituição privada de ensino superior. Gabriela Noronha.
4: Para participar, o estudante deve ter cursado ensino médio em escola pública ou como bolsista integral em escola privada.
3: Imunização contra o HPV. Jovens de 15 a 19 anos podem se vacinar até dezembro.
2: Deve ser vacinado quem não recebeu o imunizante na idade recomendada ou não possui registro de vacinação. Nasi Brum.
5: A vacina também está disponível para grupos específicos, como pessoas vivendo com HIV, transplantados, pacientes oncológicos e usuários de PrEP, a profilaxia pré-exposição ao HIV.
3: Canal oferece escuta a jovens de forma humanizada.
2: Pode falar. Adolescentes podem receber de forma gratuita atendimento em saúde mental por meio de plataforma digital. Edinaldo Júnior.
6: A rede Pode Falar é um canal gratuito e anônimo que pode ser acessado pelo celular de maneira fácil, rápida e simples.
3: Hoje na apresentação da Voz do Brasil, eu, Mariana Jungmann e Luciano Seixas.
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3: Estudantes que desejem concorrer a bolsas de estudo em instituições de ensino privadas por meio do ProUni, o Programa Universidade para Todos, as inscrições começam amanhã e seguem até o final da semana.
2: As bolsas cobrem o equivalente à metade ou ao valor total da mensalidade do curso.
4: O programa Universidade para Todos oferece bolsas integrais e parciais em instituições privadas de ensino superior. Duas vezes ao ano são abertas as inscrições para seleção de bolsistas. E quem quiser concorrer a uma vaga nesse segundo semestre deve ficar de olho nos prazos. As inscrições começam nesta terça-feira e vão até sexta-feira, dia 10 de julho. Para participar, o candidato precisa ter concluído o ensino médio, participado das edições de 2024 ou de 2025 do Enem, obtido no mínimo 450 pontos na média das 5 provas do exame e nota maior do que 0 na redação. Além disso, segundo o edital, o estudante deve ter cursado ensino médio em escola pública ou como bolsista integral em escola privada. Para obter uma bolsa integral, a renda familiar bruta mensal por pessoa deve ser de até 1,5 salários. Já para as bolsas parciais, a renda familiar bruta mensal por integrante da família.

Família não pode ultrapassar 3 salários mínimos. Lembrando que professores da rede pública têm regras específicas de isenção de renda para licenciaturas. O resultado da primeira chamada será divulgado na próxima semana, em 15 de julho, enquanto a segunda chamada está prevista para 5 de agosto. As inscrições são gratuitas e devem ser feitas exclusivamente pelo site

0: O dia 10 de julho.
1: O novo prazo também vale para solicitações de atendimento especializado e para o uso do nome social.
2: Para efetivar a inscrição, o candidato deve pagar a taxa de R$ 85,00 até o dia 14 de julho. Essa também é a data em que será divulgado o resultado das solicitações de atendimento especial. Em caso de negativa, os recursos podem ser apresentados pelos candidatos até 16 de julho. A aplicação da prova está mantida para o dia 20 de setembro e o resultado final será divulgado em 15 de dezembro. O exame é composto por duas partes, sendo uma voltada para a formação geral docente e outra para questões específicas de 21 áreas da licenciatura. A prova nacional docente tem o objetivo de avaliar a formação dos profissionais que estão concluindo cursos de licenciatura em todo o país. Mas o resultado também pode ser usado como parte de processos seletivos em concursos públicos para a contratação de profissionais de educação básica. Priscila Machado, para a Voz do Brasil.
0: As inscrições para a prova nacional docente devem ser feitas pela internet no endereço pnd.inep.gov.br.
1: E as inscrições para o Fundo de Financiamento Estudantil, FIES, do segundo semestre de 2026, abrem entre os dias 14 e 17 de julho.
0: Nessa etapa, o programa oferece mais de 44 mil vagas para estudantes que desejam financiar cursos presenciais em faculdades particulares.
1: Para participar, o candidato precisa ter feito o Exame Nacional do Ensino Médio a partir de 2010, alcançado média mínima de 450 pontos nas provas, sem zerar a redação, e comprovar renda familiar de até 3 salários mínimos por pessoa.
0: O resultado da seleção vai ser divulgado em 30 de julho.
1: A inscrição para o FIES é gratuita e deve ser feita exclusivamente pela internet, no portal único de acesso ao ensino superior, em acessounico.mec.gov.br.
0: A campanha de vacinação contra o papiloma vírus humano foi prorrogada até o dia 31 de dezembro.
1: O público-alvo são adolescentes e jovens de 15 a 19 anos e pessoas de grupos prioritários.
0: O imunizante está disponível nas unidades básicas de saúde de todo o país.
3: O objetivo da campanha é alcançar pessoas que não foram imunizadas na faixa etária recomendada ou que não possuem registro vacinal. O esquema previsto no calendário nacional de vacinação é indicado para meninas e meninos de 9 a 14 anos. Na estratégia de resgate, adolescentes e jovens de 15 a 19 anos poderão se vacinar de graça até 31 de dezembro, como explica Éder Gatti, diretor do Departamento do Programa Nacional de Imunizações.
4: A vacina ela é recomendada para pessoas de 9 a 14 anos na rotina, só que tem pessoas que já hoje estão com 15, 16, 17, 18, 19 anos que não foram vacinadas. Então nós demos a oportunidade dessas pessoas colocar a vacinação em dia.
3: A vacina também está disponível para grupos específicos, como pessoas vivendo com HIV, transplantados, pacientes oncológicos e usuários de PrEP, a profilaxia pré-exposição ao HIV. O papilomavírus humano, HPV, é uma infecção sexualmente transmissível e está associado a diferentes tipos de câncer, como os de colo do útero, boca e garganta. Após o encerramento da campanha em dezembro, a vacina continuará sendo oferecida de graça a crianças e adolescentes de 9 a 14 anos e grupos específicos. Os demais deverão ser vacinados em clínicas particulares. Reportagem Nazi Brum.
1: Atenção médicos de todo o país, estão abertas as inscrições para edital de contratação de especialistas para o SUS.
0: Ao todo, são disponibilizadas 1.138 vagas imediatas, que abrangem 309 municípios nas 5 regiões do país.
1: Entre as especialidades, a área de anestesiologia lidera a oferta de vagas com 290 no total.
0: E as demais estão distribuídas entre ecocardiografia, cirurgia geral, endoscopia digestiva, colonoscopia e oncologia clínica.
1: As inscrições devem ser feitas pela internet na plataforma da UNASUS, no endereço acesso.unasus.gov.br.
0: 3 em cada 10 estudantes de 13 a 17 anos se sentem tristes sempre ou na maioria das vezes.
1: E 18,5% dos jovens pensam que a vida não vale a pena ser vivida. É o que aponta o IBGE.
0: Para criar um espaço de escuta e encaminhar esses adolescentes ao atendimento psicossocial no SUS, os jovens contam com a rede Pode Falar.
5: Um canal de escuta acolhedora e sem julgamentos. Essa é a rede Pode Falar.

0: lá, que atende adolescentes e jovens de 13 a 24 anos em emergências psíquicas e emocionais. De acordo com o IBGE, 3 em cada 10 estudantes de 13 a 17 anos se sentem tristes sempre ou na maioria das vezes. 42,9% dos alunos responderam que se sentem irritados, nervosos ou mal-humorados por qualquer coisa. 18,5% pensam sempre ou na maioria das vezes que a vida não vale a pena ser vivida. Os dados são da Pesquisa Nacional de Saúde Escolar, divulgados esse ano. A Rede Pode Falar é um canal gratuito e anônimo que pode ser acessado pelo celular de maneira fácil, rápida e simples. A vice-coordenadora Marina Oliveira fala sobre a importância do projeto.
1: Ele usa a internet, né, usa a possibilidade do online para chegar a adolescentes do Brasil inteiro. E, ao mesmo tempo, ele facilita a escuta acolhedora desses adolescentes jovens, né? Por ter esse sigilo e essa coisa anônima garantida, ela fica muito mais à vontade para se abrir.
0: Atualmente, 20 instituições compõem a rede Pode Falar em todo o país. As equipes de atendimento são formadas por estudantes de graduação de diversas áreas do conhecimento que são supervisionados por docentes. Todos eles passam por um processo contínuo de formação em saúde mental. Lucas Bonfim, de 31 anos, é um dos atendentes. Estudante de engenharia química na Universidade Federal de Sergipe, ele integra a equipe desde o início deste ano. Mesmo o curso não sendo da área da saúde, ele acredita que o trabalho complementa a sua formação e fala sobre a importância da experiência de escuta.
2: O objetivo do projeto também é escutar, a gente conseguir acolher e escutar o que a pessoa tem a falar.
0: A Rede Pode Falar funciona como uma espécie de porta de entrada digital para o atendimento psicossocial do SUS, como explica o diretor do Departamento de Saúde Mental, Álcool e Outras Drogas do Ministério da Saúde, Marcelo Kimati.
3: Ele pode criar uma porta de entrada da mesma forma que a gente criou com pessoas com problemas com jogos e apostas, que ela é feita em pequena escala, mas que ele é muito bem avaliado, ele é muito bem sucedido onde ele é aplicado e articular isso à rede de atenção psicossocial.
0: A Rede Pode Falar está disponível pelo site podefalar.org.br e também pelo WhatsApp ou Telegram, com locução de Adinaldo Júnior, reportagem Luciana Colares de Holanda.
4: O telefone para atendimento no WhatsApp é o 6199-660-8843.
5: E no Telegram, o nome de usuário é @podefalar.
4: E está disponível na plataforma da Universidade Aberta do SUS, curso em saúde de populações expostas a agrotóxicos.
5: A formação é feita à distância e voltada a profissionais do Sistema Único de Saúde e a demais interessados no tema.
4: O curso reúne conteúdo sobre vigilância em saúde, incluindo identificação e monitoramento de situações de exposição a agrotóxicos.
5: As inscrições podem ser realizadas diretamente na plataforma da universidade, no endereço unasus.gov.br.
4: Para muita gente, viajar de avião pode ser sinônimo de comodidade, mas...
5: Mas, para outras pessoas, o transporte aéreo pode resultar em muita dor de cabeça.
4: Por isso, a Agência Nacional de Aviação Civil criou uma plataforma para registrar reclamações sobre serviços prestados pelas empresas aéreas.
6: Quem precisar registrar uma reclamação sobre serviços prestados por empresas aéreas pode utilizar a plataforma NAC Passageiro. O acesso é feito com uma conta gov.br e permite enviar manifestações à Agência Nacional de Aviação Civil, ANAC, acompanhar o andamento do atendimento e avaliar a resposta apresentada pela empresa. Durante o processo, a reclamação é encaminhada à companhia aérea, que responde ao passageiro dentro do prazo previsto pela regulamentação da ANAC. O sistema também permite a troca de informações entre as partes até a conclusão do atendimento. Além do registro de reclamações, a plataforma disponibiliza um painel público com indicadores sobre o atendimento das empresas participantes. Os usuários podem consultar informações por companhia aérea, período e nacionalidade da empresa, além dos assuntos mais frequentes registrados pelos passageiros. Dilson Santa Fé, para a Voz do Brasil.
5: O cidadão pode conhecer mais sobre seus direitos na hora de ir às compras.
4: A Secretaria Nacional do Consumidor está com inscrições abertas para mais de 30 cursos gratuitos e totalmente online.
5: A iniciativa, realizada em parceria com a Universidade de Brasília, busca ampliar o acesso à informação e fortalecer a proteção dos direitos do consumidor.

0: consumidor. Entre os temas disponíveis estão práticas abusivas, proteção contratual, proteção de dados pessoais, consumo seguro, educação financeira e prevenção ao superendividamento. A coordenadora da Escola Nacional de Defesa do Consumidor, Ana Cláudia Santana, destaca que os cursos são uma oportunidade de formar cidadãos com um padrão de consumo mais consciente.
1: A plataforma é disponível para pessoas a partir de 16 anos, então é uma possibilidade de que na descoberta, né, ali da sua identidade, da sua cidadania, ela consiga descobrir de forma consciente a utilização, né, dos seus recursos financeiros.
0: Um dos destaques é o curso voltado para as bets, que vai abordar os direitos dos consumidores diante do mercado regulado de apostas de cota fixa e os impactos das novas relações de consumo envolvendo o setor. Para Ana Cláudia Santana, o crescimento das plataformas de apostas virtuais trouxe a necessidade do cidadão se informar e conhecer os riscos que envolvem a prática.
1: Temos o curso de bets, né, de capacitação para conhecer qual a funcionalidade dessa, e o registro legal dessas empresas que estão crescendo aí cada vez mais e de forma ilegal, então a gente precisa fazer isso. O crescimento é absurdo, a comunicação com o cidadão para que a utilização desse aplicativos de jogos sejam conscientes, né, informe do risco.
0: As inscrições estão abertas até 20 de julho pelo portal da Escola Nacional de Defesa do Consumidor. Os cursos são online e gratuitos e as aulas começam no dia 27 deste mês. Reportagem Thaís de Araújo.
2: Lembrando, as inscrições devem ser feitas na plataforma da Escola Nacional de Defesa do Consumidor, no endereço eaddefesadoconsumidor.mj.gov.br.
3: Ajuda humanitária. Brasil envia carregamento com vacinas à Venezuela para vítimas de terremoto.
2: Repórter Lucília Araújo tem mais informações.
4: Uma remessa com 350 mil doses de vacinas foi enviada no último sábado, dia 4, à Venezuela, para apoiar as ações de resposta em saúde após os terremotos que atingiram o país. A carga reúne 100 mil doses da vacina contra a febre amarela e 250 mil doses da vacina contra a raiva canina, destinadas ao controle de doenças em situações de emergência. Segundo o Ministério da Saúde, as vacinas enviadas não comprometem o abastecimento do Sistema Único de Saúde, o SUS. O transporte foi realizado em voo humanitário com chegada neste domingo, dia 5, para distribuição das doses. Desde o dia 24 de junho, foram confirmados 2.645 mortos e 12.666 feridos. O governo venezuelano já registrou 86.117 famílias afetadas e 15.050 desalojadas. Até agora, 885 edifícios foram afetados e outros 189 desabaram. Lucília Araújo para a Voz do Brasil.
3: Na época de reprodução dos peixes, a pesca é proibida para garantir a preservação das espécies.
2: Durante o período que é chamado de defeso, os pescadores têm direito a um seguro.
3: O pagamento tem início amanhã.
5: O Instituto Nacional do Seguro Social, o INSS, começa no dia 7 de julho o pagamento do seguro defeso para mais de 149.500 pescadores artesanais. Os benefícios referentes aos períodos de defeso anteriores a 2026 vão ser depositados em parcela única para quem já teve o direito reconhecido. Os pescadores que aguardavam apenas a liberação dos recursos podem consultar a situação do pagamento pelo aplicativo Carteira de Trabalho Digital ou pelo portal Emprega Brasil. Já quem ainda tem o pedido em análise deve acompanhar o processo pelo Meu INSS ou pela Central 135. Os benefícios aprovados posteriormente vão ser pagos nos próximos lotes. Claudimário Carvalho para a Voz do Brasil.
2: Estão abertos 5 editais do CNPq voltados para a equidade étnica, de raça e de gênero.
3: As chamadas também incentivam a produção de conhecimento sobre desigualdades.
2: Saiba quem pode participar e até quando é possível se inscrever na reportagem de Graziele Bezerra.
0: O Conselho Nacional de Desenvolvimento Científico e Tecnológico, CNPq, está com 5 chamadas públicas abertas, além de 2 projetos voltados ao tema da equidade étnica, racial e de gênero na ciência brasileira. O presidente do CNPq, Olival Freire Júnior, destacou o conteúdo dos editais.
6: E esses 5 editais, eles têm muito de ações tipicamente educacionais voltadas para a inclusão na área de ciência, tecnologia, engenharia, mas tem algumas ações que são voltadas especificamente para a produção de mais conhecimento, conhecimento novo, conhecimento de qualidade sobre esses problemas que têm que ser enfrentados, tanto quanto os problemas de saúde pública, os problemas do petróleo, os problemas da agricultura e tantos outros.
0: Com inscrições abertas até 10 de agosto, a chamada pública Asas para o Futuro é voltada para a inserção de mulheres de 15 a 29 anos no mercado de trabalho. Já a segunda edição da chamada Atlânticas está com inscrições até 30 de setembro e concederá bolsas no exterior para cientistas negras, indígenas, quilombolas e ciganas. Em outra vertente, o projeto Inspiração é destinado à formação de jovens negras na área da indústria da energia. O programa Lélia Gonçalves vai financiar pesquisas sobre desigualdades étnico-raciais. Também há um edital para fortalecer o Sistema Nacional de Promoção da Igualdade Racial. Serão desenvolvidos ainda projetos voltados para a rede de pesquisa em igualdade racial e para ações afirmativas do Instituto Rio Branco, com concessão de bolsas para pessoas negras candidatas aos concursos de ingresso na diplomacia. As informações completas e os editais estão em gov.br/CNPq. Reportagem Graziele Bezerra.
3: Estão abertas as inscrições para o edital BNDES Periferias Fortes Nordeste.
2: A iniciativa é voltada a organizações da sociedade civil que atuam em favelas e comunidades periféricas da região para atender a população que vive nesses locais.
7: O objetivo é fortalecer organizações da sociedade civil e coletivos ainda não formalizados que atuam em favelas e comunidades periféricas da região. Lançado em parceria com o Instituto Eclos, o edital vai selecionar 85 iniciativas nos estados de Alagoas, Bahia, Ceará, Paraíba, Pernambuco, Piauí, Rio Grande do Norte e Sergipe. As organizações selecionadas vão participar de uma jornada de desenvolvimento institucional executada pelo Instituto Eclos, com capacitações, mentorias especializadas, apoio à formalização e acesso a recursos financeiros de até R$100 mil, no caso das organizações de pequeno porte, e de até R$300 mil para as organizações de médio porte. É o que explica a chefe do Departamento de Inclusão Produtiva e Educação do BNDES, Celina Rangel Tura.
8: Vão receber recursos para desenvolver os projetos, os planos de negócio que vão ser construídos a partir dessa capacitação e mentoria. O recurso é livre para onde essa instituição entende que vai fortalecer institucionalmente a sua capacidade de executar melhores projetos, captar mais recursos, e aí são vários objetivos que a gente quer.
7: Podem participar do edital BNDES Periferias Fortes Nordeste, organizações sem fins lucrativos formalizadas e coletivos ainda não formalizados, desde que tenham um histórico comprovado de atuação em seus territórios. As iniciativas devem promover benefícios para populações de baixa renda, principalmente em áreas como geração de emprego e renda, educação, saúde, esporte e justiça, entre outras. As inscrições estão abertas até o dia 12 de agosto no site eclos.org/periferias-fortes. Atenção para como se escreve Eclos. E-K-L-O-O-S. Reportagem André de Barros Lima.
3: A Defesa Civil Nacional reconheceu a situação de emergência em mais 77 cidades atingidas por desastres.
2: Podem obter reconhecimentos cidades que sofreram com secas ou fortes chuvas.
9: A maior parte dos municípios teve emergência declarada por estiagem. Já Icatu, no Maranhão, e Goiânia, em Pernambuco, foram castigadas por fortes chuvas, enquanto Piau, em Minas Gerais, obteve o reconhecimento federal por queda de granizo. Cidades com reconhecimento federal de situação de emergência ou de estado de calamidade pública podem solicitar recursos ao Ministério da Integração e do Desenvolvimento Regional. A solicitação deve ser feita por meio do Sistema Integrado de Informações sobre Desastres,

0: A Defesa Civil Nacional oferece uma série de cursos à distância para habilitar e qualificar agentes municipais e estaduais para o uso do sistema. Natália Kozlik, para a Voz do Brasil.
1: Autorizada a realização de concursos públicos para a Receita Federal e o Banco Central.
2: Juntas, as seleções vão oferecer 316 vagas para cargos de nível médio e superior. São 146 vagas para a Receita e 170 para o Banco Central.
1: Os editais devem ser lançados em até 6 meses.
2: O prazo mínimo entre a publicação do edital e a aplicação da primeira prova é de 2 meses.
1: E essas foram as notícias do Governo do Brasil.
2: Uma realização da Secretaria de Comunicação Social da Presidência da República.
1: Com produção da Empresa Brasil de Comunicação.
2: E agora com as notícias do Poder Judiciário e do Congresso Nacional. Boa noite.
1: Uma boa noite e até amanhã.
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5: Tribunais devem prestar informações ao STF sobre pagamentos a magistrados.
6: STJ nega validade a testamento por e-mail sem assinatura e sem testemunhas.
5: Defeso eleitoral impõe limites a agentes públicos a 3 meses das eleições 2026.
6: Boa noite, eu sou Arthur Filho.
5: E eu sou Walter Lima.
6: Tribunais de 6 estados e do Distrito Federal têm até 48 horas para prestar informações ao Supremo Tribunal Federal sobre pagamentos a magistrados.
5: As decisões foram tomadas em vários processos diferentes de relatoria dos ministros Alexandre de Moraes, Flávio Dino, Cristiano Zanin e Gilmar Mendes. Repórter Marcelo Della Libera.
7: No documento assinado nesta segunda-feira, os ministros determinaram que os presidentes dos Tribunais de Justiça do Distrito Federal, Goiás, Maranhão, Paraná, Rio de Janeiro, Rio Grande do Norte e Rondônia prestem informações detalhadas sobre os valores e verbas pagas a magistrados da ativa, aposentados e pensionistas nos meses de abril, maio, junho e julho deste ano, com a discriminação das verbas remuneratórias e indenizatórias. Também deverão encaminhar cópias das folhas de pagamento referentes a esse período. Nas 3 ações, os ministros citaram uma notícia divulgada pela imprensa nesta segunda-feira, segundo a qual alguns tribunais teriam autorizado pagamentos remuneratórios e indenizatórios em desacordo com os parâmetros definidos pelo Supremo. Diante dessas informações, a Corte determinou a adoção imediata de providências para verificar eventual descumprimento da própria decisão.
6: E-mail sem assinatura e sem testemunhas não pode ser reconhecido como testamento particular.
5: Essa conclusão é do STJ. Fátima Uchoa.
8: Um homem pediu a abertura, o registro e o cumprimento de suposto testamento contido em mensagem eletrônica programada para ser enviada 2 dias após a morte da remetente, que havia tirado a própria vida. No texto, ela manifestava o desejo de destinar aplicações financeiras a ele, amigo próximo, e parte dos recursos à entidade de caridade. A Justiça de São Paulo extinguiu o processo sem resolução do mérito. A 3ª turma do STJ manteve essa decisão, considerando que, embora seja possível flexibilizar algumas formalidades dos testamentos particulares para preservar a vontade do testador, isso não é possível sem assinatura ou outro meio seguro que confirme a autoria e validade do documento. O relator foi o ministro Moura Ribeiro.
6: Defesa eleitoral impõe limites a agentes públicos.
5: As regras começam a valer faltando 3 meses para as eleições 2026. Mariana Fabri.
9: Entraram em vigor no último sábado, 4 de julho, as principais restrições destinadas a agentes públicos no chamado defesa eleitoral. As regras para a administração pública buscam assegurar a igualdade de oportunidades entre as candidaturas. Está proibido nomear, contratar, dispensar sem justa causa ou transferir servidores públicos, transferir voluntariamente recursos da União aos estados e dos estados aos municípios, fazer publicidade institucional e pronunciamentos em rede de rádio e TV, contratar shows para inauguração de obras e nem comparecer a essas inaugurações. Canais oficiais também precisam omitir nomes, imagens ou slogans de autoridades que estejam em campanha eleitoral. As regras completas estão em tse.jus.br.
6: Legislação e jurisprudência trabalhista buscam combater a discriminação contra trabalhadores que sofrem com

0: alcoolismo. Além de comprometer o desempenho profissional, a saúde física e mental, a doença pode resultar em dispensa discriminatória.
1: Embora a dependência possa evoluir de forma silenciosa, ela causa a diminuição da produtividade, faltas repetidas sem justificativas, violência como assédio moral e agressões e aposentadoria precoce.
0: Quando a empresa tem conhecimento da condição, a demissão pode ser considerada discriminatória, de acordo com a súmula 443 do Tribunal Superior do Trabalho.
1: Só em 2025, dos mais de 522 mil processos julgados no TST, 3.641 foram sobre esta situação.
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0: A você, uma boa noite.
1: E até amanhã.
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4: Eu sou Paula Groba.
5: E eu sou Ricardo Nakaoka.
4: E estes são os destaques de hoje do Jornal do Senado, que começa agora.
5: O plenário analisa pena maior para violência sexual digital contra crianças.
4: Violência contra jornalistas nas eleições preocupa especialistas.
5: Prorrogadas MPs que tratam da taxa das blusinhas e de subsídios aos combustíveis.
4: Boa noite.
5: Boa noite.
4: Garantir mais recursos para ações voltadas à infância e à adolescência pode passar a ser uma prioridade no orçamento público.
5: A Comissão de Direitos Humanos do Senado aprovou um projeto que inclui políticas para crianças e adolescentes entre os investimentos obrigatórios das emendas de bancada estadual. Os detalhes com o repórter Rodrigo Rezende.
6: As emendas de bancadas estaduais são recursos do orçamento direcionados coletivamente por deputados e senadores de um mesmo estado para áreas consideradas prioritárias. A lei já prevê uma lista de setores preferenciais e um projeto da senadora Damaris Alves, do Republicanos do Distrito Federal, aprovado na Comissão de Direitos Humanos, inclui políticas públicas para crianças e adolescentes entre as urgências. O relator, senador Eduardo Girão, do Novo, do Ceará, foi favorável ao projeto. Ele teve seu relatório lido na CDH pelo senador astronauta Marcos Pontes, do PL de São Paulo.
7: Ao prever expressamente as políticas públicas direcionadas a crianças e adolescentes nas ações prioritárias das emendas de bancada estadual, a proposição corrige lacuna significativa e assegura a alocação de recursos indispensáveis à promoção da dignidade e desenvolvimento pleno desse grupo vulnerável.
6: O projeto segue para análise da Comissão de Assuntos Econômicos.
4: A proteção de direitos humanos de crianças e adolescentes também foi tema de um debate na comissão.
5: Os convidados discutiram medidas para aprimorar as políticas públicas voltadas à infância e à juventude. Repórter César Mendes.
8: No debate da Comissão de Direitos Humanos, Juliana de Souza Nunes, do Instituto Mãos Solidárias, que atua no Distrito Federal, contou um pouco da sua própria história de vítima de violência.
9: Eu fui abusada pelo meu padrasto. O delegado, ele me olhou e falou o seguinte para mim: você sabe que seu padrasto ele pode sair. Sabe o que eu senti naquele momento? Que não tinha proteção.
8: A senadora Damaris Alves, do Republicanos do Distrito Federal, revelou ter sido ela também vítima de violência infantil.
10: A violência que sofremos na infância, ela não nos define, são as nossas escolhas. Eu também sou sobrevivente da violência.
8: Para a juíza Cati do Prado, o maior desafio do Brasil na proteção de crianças e adolescentes é transformar o sistema normativo em direitos efetivamente vividos. Renato Godoy, do Instituto Alana, defendeu a aprovação do projeto da deputada Laura Carneiro, do PSD do Rio de Janeiro, que assegura o direito das crianças à natureza, em análise na Comissão de Meio Ambiente.
4: E o Senado pode dar um novo passo no combate à violência sexual contra crianças e adolescentes na internet. Os senadores analisam nesta terça-feira um projeto que endurece as penas para esses crimes, inclusive quando há uso de inteligência artificial, e cria novos instrumentos para acelerar as investigações.
5: Outro projeto em análise no plenário nesta semana amplia a divulgação do Ligue 180, canal de atendimento e denúncia de casos de violência contra a mulher. A reportagem

0: É de Pedro Pincer.
1: O Senado pode votar esta semana uma proposta que prevê punições mais duras para a violência sexual digital contra crianças e adolescentes, inclusive nos casos em que é utilizada a inteligência artificial. A pena atual para quem adquire, possui ou armazena material com violência sexual é de 1 a 4 anos de reclusão e multa. O projeto aumenta essa punição para 3 a 6 anos de reclusão e multa. A senadora Damaris Alves, do Republicanos do Distrito Federal, deu mais detalhes.
2: Nós vamos dar com esse projeto poder aos policiais de retirar imediatamente essa live do ar. Nós vamos dar poder com esse projeto que o agente policial, o delegado, imediatamente haja na hora de identificar uma imagem no mundo online de abuso de violência sexual contra criança e adolescente.
1: Também pode ser votada a proposta que estabelece diretrizes para as atividades de inteligência no Brasil, definindo conceitos, funções e procedimentos para obtenção, análise e disseminação de informações. Outros itens na pauta da semana tratam da transferência automática do valor da pensão alimentícia diretamente para a conta do beneficiário ou do seu representante legal, da obrigatoriedade da divulgação do serviço telefônico de denúncias de violência contra a mulher, o Ligue 180, e de um acordo de coprodução cinematográfica entre Brasil e China.
3: E o presidente do Senado, Davi Alcolumbre, prorrogou por mais 60 dias a validade de duas medidas provisórias editadas pelo governo federal. Uma delas acaba com o imposto de importação sobre compras internacionais de até 50 dólares, conhecido como taxa das blusinhas.
0: A outra concede subvenções a produtores e importadores de combustíveis derivados de petróleo. Com a prorrogação, o Congresso terá até o fim de setembro para votar as duas propostas.
3: A segurança dos jornalistas na cobertura das eleições gerais de 2026 foi debatida no Conselho de Comunicação Social do Congresso.
0: A audiência destacou as medidas de proteção desses profissionais. Repórter Patrícia Oliveira.
4: Os participantes enfatizaram o ambiente hostil que marca a atuação da imprensa nesse período dentro e fora das redes sociais. Entre 2010 e 2022, ao menos 35 jornalistas foram assassinados no Brasil. O repórter Pedro Rafael Vilela destacou que nas coberturas eleitorais, muitas ameaças partem dos próprios políticos e assessores.
5: É retirar assuntos da agenda pública por meio da intimidação. Por isso que a violência contra jornalistas tem essa dimensão política, né? Ela busca restringir a circulação de informações de interesse coletivo.
4: Daniele Reis, do Observatório da Violência contra Jornalistas, detalhou o protocolo de recebimento de denúncias e investigação dos crimes.
6: Ele institui procedimentos de preservação de prova, inclusive as provas digitais, de escuta adequada, de sigilo das fontes, com vistas à redução da impunidade.
4: Para registrar violações à liberdade de imprensa, as denúncias podem ser enviadas diretamente pelos canais oficiais do Ministério da Justiça e Segurança Pública.
3: O senador Eduardo Girão, do Novo do Ceará, defendeu a revisão da legislação sobre as bets e medidas mais rígidas para conter a expansão das apostas. Segundo ele, o crescimento do setor tem provocado graves impactos sociais e econômicos e a proibição da atividade seria a forma mais eficaz de proteger a população.
0: Os impactos das apostas esportivas no Brasil foram debatidos em audiência pública conjunta das Comissões de Direitos Humanos e de Assuntos Sociais. De acordo com o parlamentar, o encontro reuniu representantes do governo, especialistas e entidades da sociedade civil para discutir medidas de enfrentamento aos prejuízos causados pelas bets.
7: Infelizmente, falta de aviso não foi. Nós votamos contra, somos minoria, mas temos que consertar. O Senado tem que consertar isso, no meu modo de entender, proibindo a jogatina, qualquer que seja, no nosso território nacional.
3: Já o senador Romário, do PL do Rio de Janeiro, defendeu por videoconferência a aprovação da PEC, que acaba com a escala de trabalho 6 por 1.
0: O parlamentar que acompanha a Copa do Mundo nos Estados Unidos disse que não se licenciou do mandato para poder votar a favor da proposta, caso ela entre na pauta do plenário do Senado.
3: Todos os anos, milhares de peregrinos percorrem a pé ou de bicicleta o caminho da fé em direção ao Santuário de Aparecida. Agora, esse percurso passa a ter reconhecimento oficial como roteiro turístico.
0: A lei sancionada pelo governo e de autoria do senador astronauta Marcos Pontes fortalece o turismo religioso, cultural e rural em mais de 70 cidades de Minas Gerais e São Paulo.

0: Os detalhes com o repórter Henrique Nascimento.
1: O Caminho da Fé agora é reconhecido oficialmente como roteiro turístico. A rota reúne mais de 70 cidades de Minas Gerais e de São Paulo e tem como destino o Santuário Nacional de Nossa Senhora Aparecida, em Aparecida, no interior paulista. A lei teve origem em projeto do senador astronauta Marcos Pontes, do PL de São Paulo. Para ele, o reconhecimento pode atrair investimentos e melhorar a estrutura para os peregrinos.
2: Isso vai atrair investimentos para essas cidades, mais negócios, mais possibilidades de desenvolvimento. Nós vemos na Europa o caminho de Compostela e por que não a gente ter todo esse desenvolvimento no nosso país também.
1: O ramal principal começa em Águas da Prata, passa por cidades mineiras e paulistas e segue até Aparecida. Segundo a Polícia Rodoviária Federal, cerca de 39 mil romeiros passaram pela rodovia Presidente Dutra em 2025, no feriado de Nossa Senhora Aparecida.
0: Com edição de Paula Groba e trabalhos técnicos de João Lira, o Jornal do Senado fica por aqui. Acompanhe agora as notícias da Câmara dos Deputados. Boa noite.
3: Boa noite e até amanhã.
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5: Avança a proposta sobre a adaptação de moradias às pessoas com deficiência.
6: Comissão aprova prioridade para cidades atingidas por eventos climáticos.
5: Deputados analisam criação de Força Nacional para o combate a desastres.
7: Boa noite. Projeto que institui agrupamento especial de bombeiros para combater catástrofes avança na Câmara. A repórter Maria Neves tem as informações.
8: A Comissão de Segurança Pública da Câmara aprovou o projeto do deputado Lúcio Moschini, de Rondônia, que institui uma Força Nacional Integrada de Combate a Emergências. Essa força será composta por bombeiros militares estaduais que deverão receber treinamento especializado para enfrentar qualquer tipo de desastre. Pelo texto aprovado, a Mobilização Nacional de Resposta Integrada em Desastres funcionará em regime de cooperação entre a União e os Estados. Assim como ocorre atualmente com a Força Nacional de Segurança Pública, a Unidade Especial de Bombeiros deverá ser acionada pelo governador do estado atingido pela catástrofe. A atuação do grupo também poderá ser solicitada por um ministro de Estado. Como explica Lúcio Moschini, o objetivo da proposta é equipar o país com um grupo de socorro treinado e com comando centralizado, capaz de dar respostas rápidas em casos de emergências.
9: Essa instituição, ela tem que ter CNPJ, ela tem que ter estrutura organizacional, ela tem que ter treinamento, tem que ter comandante e não precisa de fazer nenhum concurso. Basta que os estados se habilitem para fazer parte dessa Força Nacional, envie seus membros, esses membros serão treinados dentro de uma instituição totalmente regulamentada, com hierarquia e quando sim houver a necessidade, essa Força Nacional será acionada, vai tomar as providências necessárias de acordo com o desastre.
8: Ainda de acordo com o projeto aprovado, a gestão e o treinamento do grupo serão compartilhados entre os Ministérios da Integração, do Meio Ambiente e da Justiça e Segurança Pública. O financiamento virá de recursos do Fundo Nacional de Segurança Pública, do orçamento do PREVFOGO, que é o Centro Nacional de Prevenção e Combate aos Incêndios Florestais, e do Sistema Nacional de Defesa Civil. Na Comissão de Segurança Pública, o relator, deputado delegado Bruno Lima, de São Paulo, promoveu pequenas mudanças no texto. Dentre elas, alterou o nome do Grupamento Especial de Bombeiros. O texto inicial previa Brigada de Mobilização Nacional. Foi o relator que propôs renomear o grupo para Mobilização Nacional de Resposta Integrada em Desastres. Segundo o delegado Bruno Lima, a alteração visa adequar a iniciativa à realidade federativa e ao Sistema Nacional de Proteção e Defesa Civil. O projeto ainda passará pela análise de 4 comissões da Câmara. Se aprovado, terá de passar também pelo Senado antes de virar.

0: 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Da Rádio Câmara de Brasília, Maria Neves.
1: Meio Ambiente.
2: Comissão aprova a proposta que prioriza municípios atingidos por desastre climático em emendas de bancadas. Vamos saber mais sobre a matéria com a repórter Júlia Lopes.
3: A Comissão de Integração Nacional e Desenvolvimento Regional da Câmara dos Deputados aprovou o projeto de lei complementar que determina prioridade nas emendas de bancada estadual ao orçamento federal para os municípios atingidos por calamidades climáticas reconhecidas pela Defesa Civil Estadual nos últimos 5 anos. As emendas de bancada são destinadas a projetos estruturantes nos estados e no Distrito Federal. Pelo texto aprovado, os recursos poderão ser direcionados a obras de infraestrutura mais resilientes, com o uso de tecnologias inovadoras, sistemas eficientes de drenagem, materiais mais duráveis e soluções de energia limpa, reduzindo os impactos de eventos climáticos extremos. O relator do projeto, o deputado Gabriel Nunes, do PSD da Bahia, destacou a importância da correta distribuição desses recursos para fortalecer os municípios mais vulneráveis.
4: Os municípios afetados com problemas climáticos têm diversos problemas para enfrentar. E, naturalmente, a celeridade dos recursos faz com que os prefeitos possam planejar, né, a reconstrução do seu município, possa fazer com que os recursos cheguem na ponta.
3: A proposta também ressalta que infraestruturas adaptadas às novas realidades climáticas ajudam a proteger vidas e patrimônios, além de atrair investimentos, gerar empregos e fortalecer o desenvolvimento local. Em janeiro deste ano, o Ministério da Integração e do Desenvolvimento Regional reconheceu a situação de emergência em 137 cidades afetadas por desastres, como estiagem, seca, vendavais, granizo, inundações e incêndios florestais. O Ministério lembra que municípios com reconhecimento federal de emergência ou calamidade pública podem solicitar recursos para ações de defesa civil por meio do Sistema Integrado de Informações sobre Desastres. A proposta altera a Lei Complementar 210 de 2024, que trata da apresentação e execução das emendas ao orçamento, e agora segue para análise na Comissão de Finanças e Tributação. Da Rádio Câmara de Brasília, Júlia Lopes.
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1: Ciência e tecnologia.
8: Helder Salomão, do PT do Espírito Santo, manifesta apoio ao projeto que proíbe as apostas esportivas online, conhecidas como bets. O parlamentar alega que esse tipo de jogo provoca endividamento, dependência psicológica e problemas de saúde mental.
2: Na avaliação de Helder Salomão, a regulamentação das plataformas digitais é um passo importante para combater práticas que prejudicam as famílias brasileiras. Para ele, a regulação das redes sociais não restringe a liberdade de expressão, mas coíbe o cometimento de crimes digitais.
8: Sargento Faur, do PL do Paraná, também critica as apostas online e ressalta que votou contra a proposta que regulamentou o setor. Segundo o parlamentar, as bets provocam o endividamento e prejuízos financeiros para muitas famílias brasileiras.
2: Sargento Faur alerta ainda para os riscos do jogo compulsivo. O deputado orienta pessoas com sinais de dependência a buscar ajuda profissional.
1: Educação.
8: Ranieri Paulino, do Republicanos, defende a criação da Universidade Federal do Brejo, com sede em Guarabira, na Paraíba. Segundo ele, a instituição atenderia uma demanda histórica da região e pode ampliar o acesso ao ensino superior público, além de impulsionar o desenvolvimento local.
2: Ranieri Paulino propõe ainda que o Hospital Regional Antônio Paulino Filho funcione como hospital-escola. Ele argumenta que a iniciativa contribui para qualificar o atendimento no SUS e ampliar a oferta de médicos e enfermeiros no interior da Paraíba.
1: Habitação.
8: Comissão da Câmara aprova a proposta que prioriza a adaptação.

0: ocupação de moradias para pessoas com deficiência em programas habitacionais. A repórter Sofia Peçanha tem mais informações sobre a iniciativa.
1: A Comissão de Defesa dos Direitos das Pessoas com Deficiência aprovou o projeto que sugere moradias extras para pessoas com deficiência em caso de alta demanda em programas habitacionais. A proposta altera o Estatuto da Pessoa com Deficiência, que, anteriormente, priorizava a pessoa com deficiência ou seu responsável na aquisição de imóvel para moradia própria, sendo reservados, no mínimo, 3% das unidades habitacionais. O autor do projeto, o deputado Fausto Júnior, do União do Amazonas, entende que não se trata apenas do direito à moradia, mas sim do direito à moradia digna, ou seja, um lar que seja seguro, saudável, habitável e acessível em todos os aspectos. O projeto sugere que a alteração não modifica o percentual mínimo de 3% estabelecido por lei, já que cada programa habitacional apresenta demandas específicas. O texto alerta que o aumento desse percentual poderia gerar custos desnecessários aos entes federativos, sem garantir que todas as necessidades fossem efetivamente atendidas. Dessa forma, a medida propõe que, caso haja demanda superior ao mínimo estabelecido, o responsável pelo programa habitacional promova as adaptações necessárias em unidades já construídas ou em construção, garantindo assim que todas as pessoas com deficiência interessadas sejam atendidas. O deputado Duarte Júnior, do Maranhão, relator na comissão, reforçou que em relação a edificações multifamiliares, o estatuto já prevê que a pessoa com deficiência e seu responsável tenham acessibilidade garantida nas áreas de uso comum e nas unidades habitacionais.
2: Garantir que essas construções sejam acessíveis. Mais recentemente a gente aprovou algumas alterações no programa Minha Casa Minha Vida e um ponto que foi inserido foi exatamente esse, para que tivesse a certeza inequívoca de que essas construções fossem acessíveis e as pessoas com deficiência, no caso das moradias verticais, nos prédios, pudessem ter ali os primeiros andares, os térreos, priorização das pessoas com deficiência.
1: O direito à moradia é um direito social assegurado pela Constituição Federal e pela Declaração Universal dos Direitos Humanos da ONU, que abrange diversos fatores, como habitabilidade, acessibilidade, localização adequada, infraestrutura, dentre outros. Agora, o projeto que sugere moradias extras para pessoas com deficiência em caso de alta demanda em programas habitacionais segue para a Comissão de Constituição e Justiça. Da Rádio Câmara de Brasília, Sofia Peçanha.
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4: Votação.
3: Fernanda Melchiona, do PSOL do Rio Grande do Sul, critica parte da oposição por obstruir a votação do projeto que tipifica o crime de misoginia. A deputada considera que a medida é um instrumento de combate à violência e ao discurso de ódio contra as mulheres.
0: Fernanda Melchiona também cobra o avanço de outras pautas em tramitação no Congresso, como a instalação da CPMI sobre o Banco Master e a votação do projeto que prevê a redução da escala de trabalho. Para ela, essas propostas respondem a demandas relevantes da sociedade.
3: Ismael, do PL de Santa Catarina, manifesta preocupação com a proposta que cria o crime de misoginia. Na avaliação do deputado, a redação da proposta pode gerar interpretações amplas e afetar direitos como a liberdade de expressão religiosa, de consciência e de ensino.
0: Ismael defende, então, o fortalecimento das políticas de prevenção e enfrentamento à violência contra as mulheres, com ampliação da rede de acolhimento, capacitação de agentes públicos, produção de dados, apoio às vítimas e campanhas de conscientização.
3: Carla Dixon, do PL do Rio Grande do Norte, defende projeto que cria o auxílio financeiro mensal para mães atípicas. Na explicação da deputada, a medida oferece apoio financeiro às mães que deixam o trabalho para cuidar de filhos que exigem acompanhamento permanente.
0: Carla Dixon acrescenta que o benefício seria concedido independentemente do benefício de prestação continuada, o BPC. Para ela, a medida reconhece as dificuldades enfrentadas pelas famílias atípicas e amplia a rede de proteção a essas mães.
4: Transportes.
3: Carros com mais de 5 anos de fabricação poderão ser obrigados

0: a passar por vistoria periódica. O repórter José Carlos Oliveira tem detalhes da proposta.
1: A Câmara dos Deputados analisa o projeto de lei que estabelece a vistoria veicular periódica para carros com mais de 5 anos de fabricação. Atualmente, essa vistoria é exigida apenas em ocasiões específicas, como durante a venda do veículo. A proposta consolida no Código de Trânsito Brasileiro várias regras que hoje estão dispersas em resoluções do CONTRAN, o Conselho Nacional de Trânsito. A vistoria passaria a integrar a verificação de itens de segurança com o controle de emissão de poluentes e ruídos. Também seria exigida em casos de recuperação de veículo roubado e suspeita de clonagem. A condução de veículos sem vistoria obrigatória ou com laudo de reprovação se tornaria infração grave na carteira de habilitação com multa de R$ 195,00 e retenção do carro até a regularização. A proposta é do deputado Fausto Pinato, que rebate algumas críticas que o texto recebeu nas redes sociais.
2: Quando eu propus esse projeto, a intenção nunca foi onerar o cidadão mais pobre ou mais rico. O problema é que eu mexi numa ferida sem querer, né? Ter um comércio de autopeça de carros mais velhos nisso e mexeu com pessoas realmente que estão ligadas ao crime organizado, principalmente na questão de autopeça e roubo de veículos. Então eu queria dizer ao cidadão. Aquele cidadão mais pobre não onera nada.
1: A proposta de vistoria periódica para veículos com mais de 5 anos de fabricação foi aprovada na Comissão de Viação e Transporte, com ajustes feitos pelo relator deputado Cezinha de Madureira, do PSD de São Paulo. O texto está em análise agora na Comissão de Constituição e Justiça. Da Rádio Câmara de Brasília, José Carlos Oliveira.
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4: Justiça.
5: Projeto de Paulo Soares, do Podemos de São Paulo, endurece o combate à corrupção sistêmica. A proposta, segundo ele, prevê a responsabilização de agentes públicos e de pessoas envolvidas em esquemas de corrupção, com penas que podem chegar a 20 anos de prisão.
0: O parlamentar afirma que a iniciativa fortalece os mecanismos de transparência e fiscalização no poder público. Paulo Soares também defende a apuração de denúncias de corrupção e diz que pretende atuar no Congresso em defesa do combate aos desvios de recursos públicos.
5: Chico Alencar, do PSOL do Rio de Janeiro, sugere o endurecimento das regras sobre a guarda de dinheiro em espécie por agentes públicos. O deputado sustenta que valores elevados encontrados em operações policiais levantam suspeitas sobre a origem dos recursos.
0: Para Chico Alencar, a manutenção de grandes quantias de dinheiro em espécie, principalmente em períodos eleitorais, compromete a transparência da administração pública. Ele considera que a medida fortalece o combate à corrupção e aumenta a transparência na atuação de agentes públicos.
5: Otone de Paula, do PSD do Rio de Janeiro, defende as investigações sobre supostos recursos do Banco Master destinados ao financiamento de um filme sobre Jair Bolsonaro. Ele diz que é necessário esclarecer a origem, a destinação e a aplicação dos valores envolvidos.
0: Otônio de Paula reforça que as investigações devem alcançar todos os agentes políticos, independentemente de posicionamento ideológico. Ele também manifesta confiança na condução do caso pelo ministro André Mendonça e defende a transparência na apuração dos fatos.
4: Segurança Pública.
5: Messias Donato, do União do Espírito Santo, defende o enquadramento das facções criminosas, como o PCC e o Comando Vermelho, como organizações terroristas, frente à decisão do governo estadunidense de sancionar cidadãos e empresas brasileiras ligadas a esses grupos.
0: Na opinião de Messias Donato, a medida é urgente para sufocar os negócios ilícitos dessas organizações no país. O congressista critica ainda a relutância do governo brasileiro em classificar como terrorismo as táticas de pânico e de submissão que esses grupos impõem à sociedade.
5: Termina agora o Jornal Câmara dos Deputados, produzido pela Rádio Câmara, com trabalhos técnicos de Everson Urani e apresentação de Val Monteiro e Márcio Aquilissardi. Uma boa noite para você.
0: Você fica com as notícias do Tribunal de Contas da União. Boa noite.

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6: Oito da noite, três minutos.
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6: Oito da noite, três minutos.
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Salve, salve, galera! Boa noite! Está começando mais um Na Marca do Pênalti, mais uma edição, edição desta segunda-feira, dia 6. Edição do dia 6 de julho de 2026. Já na temporada de verão, na temporada férias-verão, onde coincide as férias escolares com a alta da temporada, a alta do verão. Mas parece que a chuva não quer deixar o sol ser soberano, né, nesse mês de julho, pelo menos nesse início. Estamos chegando aqui pela Diário FM 90,9 em áudio e vídeo para trazer as principais informações. Daqui a pouco a gente vai falar do Trem Desportivo Clube. A locomotiva acabou perdendo dentro de casa para o América de Natal e agora vai jogar fora, vai buscar aí a sua classificação fora de casa. A missão é muito difícil, pois tomou uma goleada aqui no Augusto Antunes. E já a gente vai trazer essas informações pra você. Vamos lá, seguindo em ritmo de Copa do Mundo. A Copa do Mundo continua, né? Terminou para o Brasil, mas continua a Copa do Mundo. Inclusive hoje nós tivemos aí a eliminação de Portugal, vitória da Espanha. E daqui a pouco tem Estados Unidos jogando contra a Bélgica, né? Inclusive com uma... vamos dizer assim, com um agravante, já que parece que teve interferência externa na FIFA para que um jogador dos Estados Unidos estivesse em campo hoje. Ele tomou cartão vermelho na última partida, deveria cumprir suspensão automática, mas parece que ele foi liberado. Daqui a pouco a gente vai entrar também nesse assunto aí, porque foi um pedido, inclusive, do presidente Donald Trump. Daqui a pouco a gente vai entender melhor essa situação aí, tá? O clima não é de festa hoje, segunda-feira, infelizmente, com a eliminação da seleção brasileira. O Brasil perdeu para a Noruega, todo mundo já sabe, né? Mas a gente vai repercutir aqui algumas situações. Vamos também já falar sobre o futuro. Parece que o Carlo Ancelotti já prepara o próximo ciclo, inclusive com mudanças em alguns departamentos da seleção brasileira. Parece que o Taffarel não fica para o próximo ciclo, tem outros profissionais ali dentro que serão substituídos também. Parece que agora, tipo, o Ancelotti vai fazer a equipe dele, né? Vai formar a equipe dele aí na comissão técnica para poder fazer esse novo ciclo. E daqui a pouco nós vamos repercutir tudo isso para você dentro do programa.

0: 8 minutos em Macapá, 8 da noite, 8 minutos em Macapá, hora certa com apoio cultural da Center Kennedy, compre pelo site, pelo aplicativo e pelo WhatsApp, Center Kennedy, fazendo mais por você, sem perder tempo, vamos começar a informar pra você, vamos trazer o resumão da partida entre Brasil e Noruega, vamos com a agência Rádio Web. Olha, Carlo Ancelotti, na verdade, derrota por 2-1 para a Noruega, elimina o Brasil da Copa do Mundo. Cassi Balog traz as informações para você.
1: O sonho do Hexa terminou mais cedo com a eliminação do Brasil nas oitavas de final da Copa do Mundo de 2026. A seleção perdeu por 2-1 para a Noruega neste domingo em Nova Jersey, nos Estados Unidos. O Brasil volta para casa com a pior campanha em mundiais desde 1990 e amplia para 6 o número de eliminações consecutivas diante de seleções europeias. O técnico Carlo Ancelotti lamentou a eliminação e afirmou que a derrota marca o início de um novo ciclo para a seleção.
2: É óbvio que estamos todos profundamente tristes, porque eu acho que o equipe até agora fez não um mundial espetacular, mas um bom mundial. Eu acho que também no jogo de hoje se podia merecer ganhar o jogo. E quando passa um momento assim, tu tem que pensar que uma derrota é o começo de uma nova aventura, de uma nova temporada. Temos que seguir trabalhando, melhorando, encontrar novas ideias. Eu creio

0: Que não é a fim, é um princípio do novo ciclo, esta derrota.
1: No primeiro tempo, o Brasil criou as melhores chances, mas desperdiçou uma cobrança de pênalti com Bruno Guimarães e parou nas defesas do goleiro norueguês. Na etapa final, a equipe voltou a perder oportunidades e viu Haaland decidir a partida. O atacante marcou duas vezes em um intervalo de 10 minutos e garantiu a classificação inédita da Noruega às quartas de final. Neymar entrou no segundo tempo e descontou nos acréscimos de pênalti, mas já era tarde. Aos 34 anos, o camisa 10, que afirmou antes do torneio que esta seria sua última Copa do Mundo, igualou Pelé ao marcar 4 edições diferentes do Mundial. Agora, a seleção brasileira encerra a participação no torneio e volta a campo apenas em setembro para 2 amistosos contra a Austrália durante a próxima data FIFA. Agência Rádio Web, produção e reportagem, Cassie Balog.
2: Cassie Balog trazendo as informações, estreando aqui no programa da Marca do Pênalti, né? Trazendo as informações aí dentro da Agência Rádio Web. Antes de começarmos aqui a entrar nos detalhes, vamos dizer assim, dessa partida do Brasil, com relação a comentários, vou trazer aqui os fatos, né? Vamos lá, trazer o scout da partida. Posse de bola. Brasil 34%, Noruega 66%, ou seja, a Noruega teve quase o dobro de posse de bola em cima do Brasil. Distância percorrida, jogadores correndo ali, aí tem o GPS em cada jogador, e o Brasil correu ao todo 97,3 quilômetros, enquanto que a Noruega correu 104,7 quilômetros. Grandes chances. O Brasil criou 5 chances de gols. Claras, né? E não converteu uma só. Enquanto que... Porque conta que as grandes chances conta pênalti também. Enquanto que a Noruega criou 3 chances claras de gols e marcou 2 gols. Total de chutes no gol, o Brasil chutou mais, 14 chutes do Brasil, 9 da Noruega. Defesas do goleiro, 3 defesas do goleiro do Brasil, do Alisson, 4 defesas do goleiro da Noruega. O que mais aqui que dá pra gente destacar? Escanteios, 5 para o Brasil, 5 para a Noruega. Vamos lá, é isso, né? O que chama a atenção aqui é a posse de bola, né? O Brasil deu a posse de bola para a Noruega. Em determinado momento do segundo tempo, a Noruega tinha 80% de posse de bola. 80% de posse de bola. 79 e alguma coisa, e o Brasil quase 21% só de posse de bola. Ou seja, o Brasil abdicou. O Brasil deu a bola para a Noruega para explorar os contra-ataques. Até aí tudo bem, tanto é que o Brasil criou mais chances aqui, nós vimos aqui no scout. O problema foi que as mudanças do Carlo Ancelotti, no meu ponto de vista, no meu prisma, foram equivocadas. Primeiro, se você se propõe a jogar nos contra-ataques, você precisa de jogadores velozes, certo? Certo, beleza. E ao mesmo tempo você precisa de um meio de campo forte para evitar que a sua defesa fique vulnerável. Beleza. Até antes da parada técnica aconteceu por volta de 27, 28, demorou um pouco mais até, que geralmente é com 22, 23 minutos. O Brasil fez 2 mudanças, que para mim essas 2 mudanças mudaram o jogo. E eu nem vou falar dos lances pontuais ainda. Cobrança de pênalti, tudo mais. O pênalti que muita gente diz, poderia ter mudado o jogo. Poderia. Beleza, mas eu quero entrar aqui nesse detalhe. Tivemos a parada técnica com 27, 28 minutos do segundo tempo. Até então o Brasil estava jogando bem até, eu diria. Mesmo sem ter a posse de bola. Porque o Rayan estava fazendo uma baita de uma partida. Coletivamente falando, gente. Coletivamente falando e individualmente, mais ou menos. Mas coletivamente, muito bem. Porque ele voltava para ajudar o Danilo ali pelo lado direito. O Carlo Ancelotti fez 2

as mudanças que pra mim mudaram o jogo. Ele tirou o Matheus Cunha e tirou o Rayan. Ou foi o Martinelli e o Rayan, cara? Não me lembro direito. Mas ele tirou o Rayan e tirou eu acho que o Matheus Cunha também. E colocou o Endrick e o Neymar. Pra mim, o Brasil perdeu o jogo aí. O Brasil ficou sem força no meio de campo. Porque o Matheus Cunha também desempenhava esse papel defensivamente. De ser aquela primeira barreira de marcação. De não deixar a bola chegar com qualidade até os jogadores de meio de campo da Noruega. Tanto é que a Noruega tinha tudo isso de posse de bola, mas não criava tanto. No primeiro tempo, por exemplo, a Noruega teve duas chances. Uma que o Alisson defendeu uma que o Alisson defendeu e a outra foi pra fora, parece. Não, foi aquela que não valeu, que tava impedido, né? Que o Sorloth tava adiantado e tal, e a conclusão foi gol, mas estava impedido. Foi logo no começo da partida. O Brasil dominava bem, cara. Mas com a entrada do Neymar, o Neymar não volta. Não volta pra marcar. Ah, mas você tá falando do Neymar porque o Neymar se declarou de um partido. Não tem nada a ver, cara. Tem nada, não tô falando do Neymar cidadão, tô falando do Neymar jogador. O Neymar jogador, ele já não tem mais condições físicas de jogar futebol de alto rendimento. É só a gente pegar aí os números do Neymar no Santos que você vai entender. O Santos venceu mais sem o Neymar e fez mais gols sem o Neymar. Se a gente comparar o número de jogos que o Neymar fez com a camisa do Santos desde que retornou. Na seleção brasileira, o cara foi machucado. Um problema que deixou ele completamente sem condições de se dedicar. Se fosse o propósito dele, vamos dizer assim, treinar antes da Copa do Mundo, se fosse esse o propósito, mas mesmo assim ele ficou sem condições, porque ele foi lesionado. O Santos omite uma informação dizendo que, ah, não, foi uma lesão simples, ele retorna em duas semanas no máximo. Quando ele chega na seleção brasileira, depois da convocação, foi detectado que ele tinha uma lesão mais grave, uma lesão muscular mais grave. Aquele momento ali dos 73, 72 minutos, quando o Neymar entrou, que o Carlo Ancelotti o colocou no jogo, não era o momento do Neymar. Ali pedia um jogador com mais velocidade, para explorar mais, porque era sabido que a Noruega, por ter mais posse de bola, ia tentar se arriscar um pouco mais. Ali era o momento do Luiz Henrique, na minha opinião. Velocidade, força, velocidade. E ao mesmo tempo, força para voltar, para marcar. Isso o Neymar não faz. Você pode pegar aí os melhores momentos de olhar como o Neymar, ele corre devagar. Ele não... O que destacou o Neymar durante a sua carreira e o ápice dele do Santos até o ápice dele no Barcelona foi exatamente a qualidade técnica e a força na hora do drible. Ele tinha força, tinha velocidade. O Neymar tinha velocidade. Não era aquele jogador velocista, mas ele tinha velocidade. Tanto é que no gol mais famoso dele na Vila Belmiro, ele mostra isso, mostra velocidade contra o Flamengo, que tinha o Ronaldinho Gaúcho. Ele dá uma meia-lua ali, chega na cara do gol, tira do goleiro e faz um golaço. Quando ele chega no Barcelona, ele mostra esse potencial de driblador, mas com velocidade, com objetividade. Isso ele não tem mais, cara. A gente tem que admitir. Senão a seleção vai ser essa nostalgia o tempo todo, cara. É só nostalgia. É só nostalgia. Ah, mas o Brasil tem 5 estrelas. Porra, 3 foram no tempo em que o Pelé ainda jogava. Nós conquistamos 3 títulos. De lá pra cá, o Brasil conquistou 2 títulos, 94 e 2002. E não chegou mais, cara. Não chegou mais. Até a Itália conquistou 2 títulos também nesse período aí que o Brasil conquistou 2. Então, nós temos que realmente encarar a realidade que nosso time não é bom.
que nós temos uma safra

ruim de jogadores, que coletivamente a Noruega é superior, tecnicamente a Noruega é superior também. Noruega, tem gente que não conhece o futebol que só lembra do Haaland, mas não é só o Haaland. Tem o Odegaard, que é o camisa 10 lá, joga muita bola, velho, muita bola. O Nusa, lá, o único negro do time da Noruega, joga muito também, velho. Muito. Você vê que fisicamente ele é muito bom. Tecnicamente também. E aí nós escorregamos nessa situação do Ancelotti, né, cara? Todo mundo esperava, inclusive eu acho que o povo brasileiro, o torcedor brasileiro, voltou a sonhar com o título de Copa do Mundo depois que o Ancelotti foi oficializado como técnico da seleção brasileira. Mas os números do Ancelotti são ruins, velho. O que ele... Se for pra jogar desse jeito, dando a bola pro adversário e tentar explorar os contra-ataques, se for pra jogar como um time retranqueiro, era bom ter continuado com o Tite. O Tite jogava desse jeito aí, pra empatar, pra vencer de 1-0. Bom, vamos lá, questão do pênalti. Entra a questão novamente que as pessoas não conhecem. O Bruno Guimarães é um dos melhores cobradores da Premier League, que é o campeonato inglês. Inclusive, ele está entre os cobradores, os principais cobradores do Newcastle, que é o time do Bruno Guimarães. O Vini Júnior, ele não está entre os jogadores mais bem posicionados, vamos dizer assim, nessa questão de cobrar pênaltis. O Vini Júnior já desperdiçou cobranças importantes pelo Real Madrid, inclusive nessa temporada que terminou agora, lá na Europa. O Vini Júnior não é um exímio cobrador de pênaltis. O Vini Júnior é um jogador de beiradas de campo, que ganha na velocidade, e de um tempo pra cá, teve mais eficiência nas finalizações. Tanto é que foi assim que ele conquistou a Bola de Ouro. Bola de Ouro não, foi eleito o melhor jogador, porque a Bola de Ouro é da revista France Football, né? Então ele conquistou o título de melhor jogador da FIFA, se eu não me engano, The Best, né? Então, o Vini Júnior não é aquele cara que vai... Não é um camisa 10, o Vini Júnior não é aquele camisa 10 que pega a bola para cobrar faltas. Não é aquele cara que pega a bola para cobrar escanteio. Não é aquele cara que pega a bola para cobrar pênalti. Simples assim. O nosso principal cobrador de pênalti é o Igor Thiago. O Igor Thiago, que estava no banco de reservas, era o cobrador oficial de pênalti. Se ele tivesse em campo, seria ele para cobrar o pênalti. Então não tem essa questão aí. Infelizmente, a torcida brasileira vai muito pela paixão e pelo saudosismo, né? Pela nostalgia. Ah, não, mas nós tínhamos Ronaldo Fenômeno, Bebeto, Zico, Sócrates, não tem mais, Pelé, Mané Garrincha, não existe mais isso, cara. Tá na hora dessa geração ser protagonista e conquistar seus próprios feitos, senão o tempo todo a gente vai ficar se deitando e rolando em cima de uma história construída há décadas atrás. Então foi essa a questão aí. O Carlo Ancelotti, o Vini Júnior falou, deu uma entrevista inclusive depois, porque o pessoal tava falando, porque ele pipocou, porque ele não quis cobrar, ficou com medo, tremeu. Não! O treinador definiu que o cobrador em campo era o Bruno Guimarães, seria o Bruno Guimarães. E foi. Só que infelizmente o Bruno errou a cobrança. Então é bom a gente entender um pouco sobre essas questões aí. Eu sei que a torcida brasileira é diferente da torcida de clubes. A gente vive o ano todo nisso, cara. O ano todo. A gente acompanha campeonato feminino, campeonato brasileiro da Série A, da Série B, da Série C, da Série D. Ontem eu assisti o jogo do Paysandu com o Ipiranga, por exemplo, da série C. Eu gosto tanto de futebol, cara. Quando eu tenho um tempo, eu assisto Premier League, que é o campeonato inglês. Eu assisto até a Championship, que é a segunda divisão do campeonato inglês. Eu assisto a Bundesliga, que é o campeonato alemão.

0: O que mais? Campeonato francês, porque eu gosto, porque o menino jogar no campeonato francês lá, o Igor Paixão, pelo Olympique de Marseille, e também o próprio Hendrick jogando no Olympique, no Lyon. Então comecei a acompanhar também a Ligue 1, que é a primeira divisão lá do campeonato francês. Então dá pra gente ter uma noção do que a gente tá falando aqui. O campeonato inglês, o Bruno Guimarães jogando com a camisa do Newcastle é o principal cobrador deles, ou um dos principais cobradores. E por isso ele ganhou essa confiança do técnico Carlo Ancelotti, porque para ele ser técnico da seleção brasileira, ele tem que conhecer tudo isso aí. Então, o torcedor brasileiro, a gente sabe que não é aquele torcedor de clube, né? O cara que torce, por exemplo, só para a seleção brasileira de 4 em 4 anos, ele é diferente daquele torcedor que vive, por exemplo, Campeonato Brasileiro, Libertadores, que vive Copa do Brasil. É completamente diferente. Esse cara aí que assiste, acompanha o futebol, se você perguntar para ele, escala o Flamengo. Não, o Flamengo joga aqui, ó. Rossi no gol, Danilo pela direita, o cara escala Varela pela direita, dupla de zaga é Léo Pereira e Léo Ortiz. É assim que é. Mas infelizmente, esse ciclo termina, né? O Neymar. Ontem eu acho que fica esse choro do Neymar, porque só vem na minha cabeça 4 Copas do Mundo com 4 choros do Neymar. Parece que é repetição de fatos, cara. Parece que tu tá tendo um déjà vu. É a mesma coisa, o Neymar chorando. Tipo assim, poxa, não consegui. Chorando, cara. Essa nossa geração é uma geração que infelizmente ganhou muito dinheiro, isso a gente não pode questionar, mas que não tem tanta afinidade com o próprio povo brasileiro. Não tem aquela a cultura brasileira, vamos dizer assim. Então, eles vão sentir aí por uma hora, um dia, mas até uma semana, mas daqui a pouco ninguém lembra, não tá nem aí, tá todo mundo de férias, curtindo aí, sei lá, cara, os melhores lugares, os lugares mais paradisíacos do planeta, porque dinheiro é que não falta pra essa rapaziada. E vamos seguir aqui então, porque na sequência eu quero comentar sobre o futuro do Brasil, o próximo ciclo. Que aí também eu vou trazer minha opinião, mas antes eu vou acionar mais uma vez a agência Rádio Web. Vamos lá, Joila, sem perder muito tempo, a informação chegando. Após a eliminação, Carlo Ancelotti já pensa no próximo ciclo de Copa do Mundo. A informação é com a Daniele Esperon.
1: Com a queda para a Noruega, ainda nas oitavas de final, o Brasil igualou a sua campanha de 1990 como a pior desde então, e voltou a ser eliminado antes das quartas de final, pela primeira vez em 9 edições consecutivas da Copa do Mundo. Agora é virar a chave e pensar no próximo ciclo. O técnico Carlo Ancelotti já renovou o contrato e fica para 2030. A parte da comissão técnica também deve sofrer mudanças, assim como o planejamento das convocações. O técnico da seleção brasileira deve apostar mais nos jovens atletas e também diversificar nestes primeiros momentos, até porque a próxima data FIFA é no mês de setembro, onde o Brasil vai fazer 2 amistosos na Austrália. Em outubro, mais 2 partidas estão sendo planejadas para a próxima data FIFA. E esse já é o ciclo para 2030, para tentar trazer o Hexa para o Brasil. Agência Rádio Web com informações da seleção brasileira, Daniela Esperon.
0: Muito bem, olha, eu vou fazer o seguinte, vou fazer uma pausa, vou para o apoio cultural, na volta eu vou falar sobre o futuro da seleção brasileira. Vamos falar aqui, trazer inclusive outras questões com relação à nossa seleção que ficou no meio do caminho na Copa do Mundo. Fique ligado, já voltamos.
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5: oito da noite, 36 minutos em Macapá, hora certa com o apoio cultural da Center Kennedy. Estamos de volta com as informações da seleção brasileira, ainda repercutindo sobre a seleção brasileira. Pois é, o Ancelotti já começa a pensar no futuro, né? Dessa seleção aí, alguns jogadores devem permanecer. É o caso do vamos lá, da defesa. Quem vai permanecer lá? Eu acho que o Gabriel Magalhães, né, zagueiro, deve permanecer. Eu acho que o Alisson, Danilo e o próprio Marquinhos já são fora, carta fora do baralho. E Douglas Santos também eu acho que não vai permanecer. Vamos lá, meio de campo, Casemiro eu acho que não dá mais. Bruno Guimarães deve permanecer, ainda jovem. Quem mais aqui a gente pode pegar? Bruno Guimarães, Vini Júnior deve permanecer. Matheus Cunha é uma incógnita. Martinelli deve permanecer. Rafinha deve permanecer também nesse novo ciclo. Endrick deve permanecer nesse novo ciclo. Luiz Henrique é uma incógnita, mas tem idade para permanecer no ciclo. Neymar, ele terá 38 anos em 2030. Ele terá 38 anos. E já disse que encerrou o ciclo dele, que tinha para fazer, foram 4 Copas. E eu defendo o Neymar apenas na Copa de 2014. Ele não estava naquele 7-1, ele levou uma joelhada no jogo contra a Colômbia. Mas, tirando isso aí, eu acho que o Neymar foi uma grande decepção vestindo a camisa da seleção brasileira em edições da Copa do Mundo. Beleza. Tem o seu feito, foi campeão das Olimpíadas com a camisa da seleção brasileira. O Brasil nunca tinha vencido as Olimpíadas. Em 2016 ele conseguiu esse feito, bacana. Mas há pessoas próximas ali do jogador, inclusive próximas do Carlo Ancelotti, que dizem que ele pode permanecer sim nesse novo ciclo aí, que o Neymar pode ser convencido a continuar vestindo a camisa da seleção brasileira. Eu não sei, cara. Realmente eu não sei. Pode ser que isso aconteça. Mas eu, como torcedor e como cronista esportivo, eu não gostaria de ver mais o Neymar, não. Acho que até fere a imagem do Neymar. A gente vê ele se rastejando do jeito que foi ontem, por exemplo. Eu não acho legal. Eu quero ter a imagem do Neymar, aquele cara arrebentando, decidindo jogos pelo Santos, pelo Barcelona, até pelo PSG também. Aquele era o Neymar que a gente realmente gostaria de ver, mas não vai mais ver, porque o tempo é implacável para todos. Então, vamos ver se ele permanece ou não. Vamos lá, dito isto, vamos continuar aqui trazendo as informações da Copa do Mundo. Hoje tivemos mais uma eliminação, né?

Tivemos a eliminação aí de Portugal. Portugal foi eliminado pela Espanha. O gol aconteceu já no finalzinho. O gol saiu aos 46 minutos do segundo tempo. E o Merino fez o gol da vitória. Saiu do banco de reservas, entrou no lugar do Fernan Torres e fez o gol da vitória da Espanha em cima de Portugal. 1-0 para a Espanha. E a Espanha foi melhor. Portugal teve bons momentos também na partida, mas a Espanha, no total, foi bem superior aí ao time de Portugal. Mas, para mim, essa seleção de Portugal aí é a melhor geração de todas. Melhor geração de todas. Acabou o ciclo também do Cristiano Ronaldo. Um exemplo de atleta, o Cristiano Ronaldo, que eu lembro a primeira partida que o Cristiano Ronaldo, não sei se teve outra, né? Não teve, Copa de 2014 ele veio. Mas a primeira partida que ele jogou aqui no Brasil, acho que foi 2007, cara. Quando ele veio inaugurar, a seleção de Portugal veio jogar um jogo amistoso contra a seleção brasileira lá na cidade do Gama, inaugurar uma arena lá na cidade do Gama, no Distrito Federal. E o CR7 novo ainda, cara, novinho, veio e já tinha uma marra do caramba. E o pessoal, por que esse cara não é tudo isso, ele não joga tudo isso, é caneleiro e tudo mais. Mas o cara, na superação, ele se tornou uma máquina de gols, uma máquina física impressionante. A dedicação dele levou à perfeição. Então, hoje a gente viu também se encerrar esse ciclo, né, do CR7, do Cristiano Ronaldo, vestindo a camisa de Portugal em edições da Copa do Mundo. Mas segue aí a Espanha, né? A Espanha segue. E daqui a pouco, às 9 da noite, tem Estados Unidos e Bélgica. O jogo vai ser lá em Seattle. E aqui tem uma polêmica, cara. Uma polêmica grande. Porque teve até o presidente Donald Trump se envolvendo aí para fazer com que o jogador do... O jogador dos Estados Unidos voltasse a jogar, né? Porque ele recebeu o cartão vermelho na partida anterior e agora contra a Bósnia, né? E agora ele volta a jogar. Vamos ver se é isso mesmo. Trump citou o histórico de Klaus em ligação. É porque o Trump também criticou muito, né, o Rafael Klaus. Em ligação a Infantino para anular a suspensão de Ballung. Foi o Ballung aqui que foi expulso, né, na partida contra o time, a seleção da Bósnia. O presidente dos Estados Unidos, Donald Trump, citou o histórico de acusações contra o árbitro brasileiro Rafael Klaus durante a ligação com o presidente da FIFA, Gianni Infantino, para reverter a suspensão do atacante Folarin Ballung, segundo a reportagem do jornal The New York Times. Trump mencionou alegações de manipulação de resultados envolvendo o árbitro, nunca comprovadas e sem qualquer evidência encontrada, ao defender a anulação do cartão vermelho recebido pelo artilheiro da seleção americana na partida contra a Bósnia e Herzegovina. Klaus aplicou o cartão vermelho direto para Ballung na vitória dos Estados Unidos por 2-0 sobre a Bósnia na quarta-feira, primeiro, após a entrada dura do atacante em cima do Tarik. O árbitro tomou a decisão após revisão do VAR. Ballung ficaria de fora do duelo das oitavas de final diante da Bélgica daqui a pouco. Mas a punição foi suspensa pelo comitê de disciplinar da FIFA neste domingo. Isso mesmo, a punição foi suspensa pelo comitê disciplinar da FIFA neste domingo, na véspera da partida. Isso depois do pedido do presidente dos Estados Unidos. Aí é pra acabar, né, mano? Aí é pra acabar. Segundo o site especializado Político, o episódio movimentou a Casa Branca. Andrew Juliano, diretor executivo da Força-Tarefa da Casa Branca para a Copa do Mundo, e Scott

0: Goldman, gestor de fundos de investimento e um dos principais doadores da Federação de Futebol dos Estados Unidos, passaram a reunir informações para embasar um recurso contra a suspensão. Entre os materiais compartilhados com integrantes do governo estavam reportagens sobre investigações e antigas controvérsias envolvendo Rafael Claus. Parte desse histórico... Opa, acabei pulando aqui. Ah, tá. Parte desse histórico remonta à CPI da manipulação de jogos e apostas esportivas de 2024, conforme relembrou o New York Post na quinta-feira 2. Claus foi ouvido como testemunha durante as investigações sobre suspeitas de manipulação em partidas do Campeonato Brasileiro. Entretanto, as apurações não encontraram qualquer evidência que ligasse o árbitro brasileiro a um esquema de manipulação. Ele não foi denunciado nem sofreu qualquer punição, permanecendo normalmente no quadro da FIFA. Foi esse histórico que, de acordo com The New York Times, Trump mencionou em conversa ao telefone com Infantino. Segundo o jornal, o presidente americano citou acusações de Claus que teria participado de manipulação de resultados por meio de aplicação irregular de cartões vermelhos, mesmo que essas alegações não tenham sido comprovadas pelas autoridades brasileiras. Ainda de acordo com o jornal O Político, Trump telefonou para Infantino na quinta-feira, um dia após a expulsão de Bullock. A decisão do Comitê Disciplinar da FIFA, que suspendeu por um ano o cumprimento da punição, liberando o atacante para defender os Estados Unidos contra a Bélgica daqui a pouco, pelas oitavas de final, aconteceu 3 dias depois. Após a decisão de Trump, Trump agradeceu a FIFA nas redes sociais. Pois é, ou seja, essa decisão aí, dizem até que o Trump ameaçou o presidente da FIFA. Parece que ele tem algumas situações, algumas cartas na manga aí e tudo mais. Eu só quero lembrar que, por exemplo, no último título da seleção brasileira, o Brasil teve o Ronaldinho Gaúcho, que era uma das principais, se não a principal estrela, ao lado do Ronaldo Fenômeno e do Rivaldo, expulso nas quartas de final. E o Ronaldinho Gaúcho não jogou a semifinal pela seleção brasileira. O Ronaldinho Gaúcho cumpriu a suspensão. E aí, esse jogador chamado Bullock, que é o artilheiro dos Estados Unidos, que foi expulso justamente, não tem nada a ver com manipulação de resultado, nada, cara. É uma vergonha. O presidente Donald Trump liga para o presidente da FIFA e simplesmente pede para ele dar um jeito de anular o cartão vermelho, a punição, a suspensão automática do jogador dos Estados Unidos que estará em campo daqui a pouco. Para mim, só aí, se os Estados Unidos avançar, já vai ser com uma tremenda de uma injustiça. 8:48, vamos para o último apoio cultural. Na volta tem as últimas informações. Vamos falar do Trem Desportivo Clube e também do Paysandu, que perdeu nesse final de semana. Ambos perderam, né? Um pela Série D e o Paysandu perdeu pela Série C do Campeonato Brasileiro. Já já voltamos.
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1: Oito da noite, 52 minutos em Macapá, hora certa com o apoio cultural da Center Kennedy, de volta para o último bloco do programa nessa segunda-feira. E no sábado, 4, olha, o trem perdeu o jogo de ida da terceira fase da Série D por 4-1 para o América de Natal. Resultado complicou a situação da equipe amapaense, que precisa reverter a desvantagem no confronto de volta. Da volta, né? O trem precisa vencer por 4 gols de diferença para avançar no tempo normal, ou 3 gols para levar a decisão para os pênaltis. O desafio é grande. O América de Natal tem a melhor defesa da Série D, com apenas 4 gols sofridos, e perdeu apenas uma vez como mandante, 2-1 para o arquirrival ABC. Não dá nem para dizer que foi como mandante. Ele era mandante, mas o jogo foi Natal, né? Na temporada, o América não foi derrotado por 4 gols de diferença e só perdeu uma vez por 3 gols, justamente para o ABC por 3-0 na Copa do Nordeste em abril. Já o trem marcou 4 gols em 2 partidas. Venceu o Oratório por 4-2 e o Tocantinópolis por 4-1. A missão fica ainda mais difícil porque o time não contará com o maior artilheiro da competição, Aleilson, que foi expulso no duelo contra o América no jogo de sábado, né? A Leilson acabou tomando o cartão vermelho e vai desfalcar aí o nosso representante. Ponto positivo aqui foi a torcida, né? Apesar de pouquíssimos torcedores no Augusto Antunes, acho que não chegou aos 200 torcedores no Augusto Antunes, mas aconteceu um movimento para tentar, vamos dizer assim, levar mais público, né? Tipo assim, pô, é o Amapá que está aqui e todos os clubes se uniram para torcer pelo Trem Desportivo Clube. Torcedores do Independente, eu vi alguns lá, torcedores do Oratório. Alguns torcedores fizeram isso, entendeu? Para tentar dar uma força para o trem. Mesmo assim, o público foi muito pequeno, muito pífio, né? Pequeno mesmo na partida.

0: do Augusto Antunes. E infelizmente, a derrota acabou acontecendo. Sobre isso aqui, ó, durante o jogo de ida da terceira fase da Série D, entre Trem e América de Natal, foi possível ver nas arquibancadas do estádio Augusto Antunes torcedores vestindo camisas de diferentes clubes do Amapá. Uma faixa também marcou presença, reunindo símbolos de várias equipes locais em apoio ao Trem. Entre os clubes representantes estavam Macapá, Ipiranga, Santana, São José, Trem, Cristal, Oratório, Independente e Portuguesa. Isso aí na faixa, tá, gente? Na faixa lá, que unidos pelo futebol amapaense e tudo mais. Mas torcedores mesmo assim, a gente não viu muitos, não. Entre os times mais tradicionais do estado, apenas o Santos do Amapá não participou do movimento. A iniciativa começou com a presidente do Trem, Socorro Marinho, que em entrevistas e vídeos nas redes sociais pediu o apoio dos torcedores amapaenses para os jogos da equipe. O pedido foi atendido e nas arquibancadas foi possível ver camisas de diferentes clubes unidos pelo Trem Desportivo Clube. Pois é, como estou falando aqui, torcedores do Independente ouvi, do Oratório também, mas dos demais aqui, sinceramente, eu não vi, né? Até porque a gente conhece alguns torcedores também e, por exemplo, não vi nenhum do Ipiranga, tá, gente? Não vi nenhum torcedor do Ipiranga. Mas valeu aí a intenção aí desses que fizeram esse movimento. Eu acho válido isso aí, cara. Eu acho que é o Amapá e ponto final. Mas tem uma rivalidade, né? Principalmente com o Ipiranga. O cara que torce pelo Ipiranga e mora no bairro do Trem, ele não vai torcer para o Trem. E vice-versa, né? O cara que torce para o Trem não vai torcer para o Ipiranga. No momento desses aí, é difícil de acontecer. O Paysandu foi até o sul do Brasil e jogou contra o Ipiranga de Erechim e acabou perdendo pelo placar de 1-0, resultado que complicou o papão para a sequência do Campeonato Brasileiro da Série C. O Paysandu caiu para a quinta posição, pode perder mais uma posição aqui ou pode terminar a rodada em sexto lugar. O próximo jogo do papão vai ser contra o Guarani no estádio da Curuzu. O jogo está marcado para domingo às 16 horas, 4 horas da tarde. Eu acho que deveria mudar também de horário. E o Paysandu busca, segundo informações, alguns reforços aí nessa janela de transferência. Mas o Papão está com recursos limitados aí para tentar buscar jogadores, vamos dizer assim, que cheguem para fazer a diferença vestindo a camisa do Paysandu Esporte Clube. O detalhe é esse, o Paysandu continua no G8, né? Tem 20 pontos, mas está se complicando. E esse jogo contra o Guarani vai ser um jogo decisivo. Se vencer, o Paysandu briga novamente lá para cima, sobe e vai brigar lá em cima. Se perder, já começa a até mesmo ficar preocupado aí com uma vaga no G8, porque pode sair, na próxima rodada, pode sair do G8 aí do Campeonato Brasileiro da Série C. Tá certo? E assim colocamos um ponto final no programa da Marca do Pênalti, 8:59. Vamos lá, obrigado Joelha de Lima, coordenação de esportes do garotinho do Marabaixo, Tarcísio Franco, que já está de volta depois da eliminação da seleção brasileira. Tarcísio deve comandar o programa da Marca do Pênalti já a partir de amanhã, hein? Estará aqui comandando o Na Marca do Pênalti e eu estarei ao lado dele aqui na bancada, ao lado de Joelha de Lima e toda a nossa seleção. A direção geral da emissora é de Mário Melo, Zilana Melo e Luiz Melo, que comanda o melhor programa jornalístico amanhã, a partir das 7 da manhã, que é o Luiz Melo Entrevista. Valeu, gente, um grande abraço. Está chegando o JR na sequência da programação e o programa mais romântico do seu rádio, o Música pela Janela. Valeu, um grande abraço e até a próxima.
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